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0: paz do Senhor Jesus, estamos dando início a mais uma edição do programa Os Dias da Minha Mocidade, um programa de jovem, feito por jovem e para jovem. E nós queremos cumprimentar a todos que estão conosco, a você que está conosco através da TV Manaim. E você que está no YouTube já sabe, ó, Triple C, curta, comente e compartilhe. Vamos dar início a esse programa, a esse bate-papo gostoso com os jovens. E nós vamos aqui, ó, enquanto nós abrimos a câmera aqui, a gente está vendo, ó, tanto de jovem bonito. Aliás, jovem é bonito demais. É bonito ser jovem, né? Por isso nós estamos aqui e nós cumprimentamos a você onde você estiver. Que a boa mão do Senhor esteja sobre a sua vida. Aqui do meu lado, Daniel Carralheto, participando conosco aqui desse programa, Os Dias da Minha Mocidade. Queremos cumprimentá-lo com a paz do Senhor Jesus.
1: A paz do Senhor Jesus. É um prazer estar mais uma vez aqui nesse programa, que é muito querido, inclusive, nas redes sociais, no YouTube. Só ouço bons comentários, então é sempre bom estar aqui com esses jovens maravilhosos aqui.
0: Alegria toda nossa, pode ter certeza. Olha, eu tenho aqui uma colinha do Daniel, em relação ao currículo do Daniel, que eu queria passar. Aliás, é uma colinha, não, é coluna, né? Porque muita coisa para a gente falar aqui, Daniel, de você. Eu vou dar só um spoilerzinho aqui, ó. Daniel Carralheto tem 35 anos, confere?
1: Confere.
0: Capixaba, morador de Vitória?
1: Confere.
0: Educador financeiro, consultor de investimentos e referência nacional em finanças pessoais, reconhecido como terceiro maior influenciador de finanças certificado pelo CFP do Brasil e décima edição do relatório financeiro. Aí eu já, aqui, se eu mostrar aqui, a gente já se perde. Olha aqui, pessoal.
1: Não precisa falar o
0: currículo inteiro, né? Porque a gente já sabe da sua condição. E você tem uma influência muito grande nesse mercado, de onde nós vamos falar hoje, né? Que é o tema do nosso programa,

0: que eu vou chamar aqui a nossa querida irmã Raíssa, que vai passar mais informações para a gente do programa de hoje. Raíssa, com você.
1: A paz, Senhor Jesus, Faé. A paz, Senhor Jesus, Daniel. Aos jovens que estão aqui no estúdio, sejam muito bem-vindos. Voltem sempre, a gente sempre fala, né? Voltem sempre, mas é para voltar mesmo, para participar aqui conosco. E o tema de hoje, como já foi dito, um spoilerzinho, né, do currículo do Daniel, nós vamos falar sobre o empreendedorismo. Empreender com propósito. Esse é o nosso tema de hoje. E os jovens aqui já estão ansiosos, né? Nós estamos numa fase de empreender, de terminar a faculdade, ou até mesmo de iniciar para saber o que nós vamos fazer. E, Daniel, nós estamos aqui preparados para fazer muitas perguntas. Nós estamos no episódio 1, então fique aí. Espere chegar no próximo episódio, que eu tenho certeza que vai ser maravilhoso esse programa. Vamos começar aqui, Fé, no
0: Vamos a
1: estúdio,
0: isso.
1: com os
0: A primeira
1: jovens?
0: pergunta.
1: Isso aí, você se apresenta, fique à vontade.
2: A paz, Senhor Jesus, Faé, a paz, Senhor Jesus, Daniel. Meu nome é Stephanie, eu sou da Igreja Cristã Maranata de Jucu, em Viana, do Ministério Pastor Luzimar Simões. E a minha pergunta é a seguinte: quais são os primeiros passos para um jovem que quer começar a empreender, mas que não tem dinheiro?
0: Excelente pergunta. Bom, primeiramente, o jovem ele não deve se preocupar. Nesse primeiro momento, no momento inicial de concepção de ideia, realmente em ter dinheiro para começar o negócio. Eu sempre digo que o melhor a fazer é começar com aquilo que você já tem, aquilo que está à sua mão. Até porque eu tenho certeza que muitos dos jovens que estão aqui nos acompanhando ainda não têm o recurso necessário para iniciar um negócio já que demanda um investimento alto. Então, muitas vezes, esse jovem ele já tem alguma habilidade, ele já tem algo que ele consegue oferecer. Até mesmo fazer em casa, na nossa igreja, aí você sabe muito bem, nós temos até uma pessoa que faz bolos de pote e tal. Então, assim, esse é um exemplo, mas nós também temos exemplos de prestação de serviço. Então, a pessoa, às vezes, ela tem uma habilidade especial, que só ela tem ali, é diferenciada. Ah, ela sabe fazer imagem, sabe editar vídeo, sabe fazer alguma coisa específica em relação a animais. Eu estou dando vários exemplos, porque realmente cada pessoa, ela tem consigo uma habilidade que ela já traz. E muitas vezes ela acha que aquilo é algo, mais uma coisa, mas muitas vezes é algo que ela pode sim oferecer e monetizar, e isso vira futuramente um negócio. Inclusive foi o meu caso. Comecei oferecendo os meus conhecimentos que eu já praticava na minha própria profissão ali, na minha própria vida pessoal também, que era cuidar de investimentos, ou investir o dinheiro meu particularmente, e depois foi se tornando um negócio. Então esse é o primeiro ponto, né? Realmente começar com aquilo que você já tem, que são os seus conhecimentos, a sua habilidade, aquilo que você pode oferecer para as pessoas. O segundo ponto, que eu acho que é importante, já que ela perguntou os passos, né? O segundo passo realmente é buscar aprender, né? Porque hoje em dia, eu posso falar isso com propriedade, porque não sou tão velho assim, mas na minha época, aprender você tinha que ter enciclopédia, você tinha que realmente ter acesso a livros que muitas vezes eram caros. E hoje em dia, o jovem, ele tem o privilégio de abrir o computador dele, o celular mesmo, ele consegue ter acesso a conteúdos, a materiais muito ricos que podem ajudá-lo até mesmo a se aperfeiçoar naquilo que ele quer oferecer, no serviço ou no produto que ele quer vender. E, principalmente, obter conhecimento sobre empreendedorismo mesmo. Porque hoje, quem está nos assistindo aqui hoje, é de graça, inclusive, está tendo acesso a um conteúdo de empreendedorismo que eu tenho certeza que vai agregar alguma coisa, que vai encurtar o caminho, que vai diminuir a quantidade de erros que essa pessoa vai cometer para alcançar o sucesso. Então, primeiro passo realmente é monetizar aquilo que já tem. Segundo passo é realmente tentar aprender antes de começar. Mas o terceiro passo, eu coloquei em terceiro, mas poderia ser o passo zero, né? É busca e a direção do Senhor, né? O jovem, ele deve realmente colocar a sua vida, principalmente a sua vida profissional, que vem antes, inclusive, da sentimental. Muitas pessoas, às vezes, trocam essa ordem, né? Mas a vida profissional, ela vem antes da vida sentimental. Deve colocar tudo diante do Senhor. Então, Senhor, esse negócio que está na minha mente, no meu coração, isso que eu estou pensando, né? Isso que às vezes eu não tenho dinheiro, recurso para investir, é isso mesmo, Senhor. O Senhor está nesse negócio. Porque eu sempre digo para os jovens, né? A direção do Senhor, ela é segura, ela nos traz paz, ela não nos tira a paz. Então, eu acho que esse são três passos que eu deixo aí que são interessantes para o jovem começar essa trajetória aí de empreendedorismo.
3: Amém. Vamos para a segunda pergunta. Esse eu conheço, Isaac. A paz do Senhor, Fael, a paz do Senhor, Daniel. Eu me chamo Isaac Gouveia, sou da Igreja de Novo México 4, do Ministério do Pastor Ronaldo Ramos. A minha pergunta é como um jovem ele pode se destacar profissionalmente, mas sem perder os valores espirituais?
0: Ah, essa pergunta é muito fácil. Desde muito novo, eu costumava.

0: Eu dizer para os jovens da minha igreja, que eu já faço, sou professor de jovens há bastante tempo, que o jovem da igreja, na verdade, ele tem um privilégio de já ter consigo valores e princípios que estão em falta no mundo. Então, a gente fala hoje que o jovem, ele se destaca na sua profissão, seja abrindo um negócio ou mesmo trabalhando para alguém, mas ele se destaca porque ele já traz consigo os ensinamentos bíblicos que há milhares de anos já vem sido praticados e quem os pratica tem sucesso em tudo que faz. Então, assim, empreender, na verdade, é apenas mais uma forma de servir, de trabalhar, de obter o seu sustento, mas os valores do servo, os valores cristãos, os valores da Bíblia, eles, na verdade, eles ajudam o servo a se diferenciar. Então, eu vou dar exemplo aqui de coisas que o jovem, sem dúvida, vai fazer e que aí fora é muito raro, às vezes chegar no horário, coisas básicas, né? Respeitar a autoridade, né? Nós estamos acostumados na igreja, existe autoridade, existe o pastor, existe o diácono, existe o obreiro. Então, existe essa hierarquia, que é natural também numa empresa, ou até mesmo empreendendo. Então, esses princípios, como prosperar, foi a sua pergunta, né? Na verdade, eles ajudam muito mais. Eu costumava dizer, dava alguns exemplos de que uma vez um jovem conhecido meu, ele se converteu, né? Ele não era da igreja, ele se converteu. E ele uma vez ele virou para mim e disse assim: Daniel, eu fico impressionado como os jovens da igreja prosperam. E essa
1: Amém,
0: foi
1: glória
0: a
1: a
0: fala
1: Deus.
0: dele. E isso me deixou maravilhado, porque realmente ele foi dando exemplo. Olha o fulano. Fulano fez isso. E olha lá, ele está tendo sucesso. Sicano começou a estudar, passou no concurso. Outro sicano estudou, passou no vestibular. Então, esses valores que foram citados, na verdade, eles só auxiliam, eles só corroboram aquilo que o jovem ele tem no seu coração fazer. E se o Senhor estiver no negócio, com certeza vai ser uma bênção, vai ser próspero.
2: Glória a Deus, né? Ouça a voz da experiência de um profissional. Vamos continuar, mais um jovem, mais uma pergunta.
3: A paz do Senhor, me chamo Débora Leontcines, eu sou da Igreja de Sorocaba, Vila Godoy, Ministério do Pastor Newton. E a minha pergunta é: a gente sabe que empreender exige muito tempo, muito comprometimento. E como que a gente faz para desenvolver um negócio sem deixar de colocar o Senhor como prioridade?
0: Eu acho que até na resposta anterior eu já até dei um pouquinho de um spoiler dessa resposta. Mas a verdade é que sem o Senhor, provavelmente você não vai prosperar. E alguns podem até dizer, mas existem pessoas no mundo que empreendem e não têm o Senhor e prosperam. Mas nós que temos o conhecimento da palavra e temos experiências com Deus, a gente entende que tudo aquilo que nos afasta do Senhor, na verdade, não é bênção para nós. Então, o empreendedorismo, como qualquer outra atividade, profissão, tarefa que você vai executar, ela tem que ser um meio, um canal para você ser ainda mais disponível para a realização da obra do Senhor. Então, se o empreendedorismo em algum momento ele te afasta de Deus, e aí quando eu falo te afastar de Deus, eu não estou nem falando te afastar do culto, tá? Apesar que tem uma certa relação, tá? Mas existem situações, e eu falo até mesmo de mim, que eu tive que me ausentar de alguns cultos por questão profissional. Mas o mais importante é o relacionamento que o jovem vai ter com o Senhor. Ele não pode deixar que o desejo de prosperar, de ser realmente vencedor na sua carreira, no seu empreendedorismo, nos seus estudos que seja, seja mais importante do que servir ao Senhor. Porque aí sim ele vai estar idolatrando a carreira, a profissão, o negócio, o estudo, e aí sim ele vai estar, na verdade, incorrendo em pecado. E em vez de ser próspero, ele, na verdade, vai estar tendo menos do que quando ele começou. E é até interessante, porque pode ser que nessa trajetória a pessoa seja bem-sucedida nesse empreendimento. Mas o que que adianta conquistar o mundo e perder a sua alma, né? Diz a palavra. Então, realmente não terá validade nenhuma. Então, colocar o Senhor em primeiro lugar, colocar limites de horário, quem sabe, limites até onde você vai, e principalmente limites do que você está disposto a fazer. Jamais ultrapassar o limite daquilo que não é realmente o conhecimento, aquilo que a gente acredita, nossa fé, aquilo que a gente conhece da palavra.
2: Daniel, pegando o gancho do que a irmã fez uma pergunta para você, eu gostaria que você complementasse nisso que eu vou falar. Ela falou sobre a diferença, então, nós vimos aí a diferença de um jovem,

0: E tem a presença do Senhor que busca o Senhor e de um que não busca. Ah, o que você pode falar em relação a isso que acontece, em relação, vamos supor, o jovem, ele não conhece o Senhor. Então, como você disse, ah, tem muitos jovens que não conhecem o Senhor, estão se dando bem. Esse jovem que não conhece o Senhor, ele tem um problema. Esse outro jovem que conhece o Senhor tem o mesmo problema. O que você fala sobre essa relação, a importância de se ter o Senhor? De uma perdição de um jovem, dele desistir de tudo, dele largar tudo, dele não ter mais um norte e ele procurar caminhos complicados.
1: O maior problema hoje da humanidade, por mais que para muitos seja, não é falta de dinheiro, não é falta de sucesso. O maior problema hoje é falta de sentido na vida. Não à toa, a depressão hoje é a doença mais falada, que infelizmente mais mata. Então, o jovem que busca apenas o sucesso profissional, estudantil na sua carreira, e esquece de todo o restante, principalmente esquece do Senhor, ele, na verdade, ele vai chegar em um momento da carreira e do empreendimento dele, que pode ser que ele tenha sucesso, ele vai estar vazio daquilo que é mais importante. E respondendo o que você falou, ainda nesse processo de ser bem-sucedido, certamente vão ter momentos difíceis, né? É natural que você está começando um negócio, está empreendendo, e que em algum momento ali é difícil acontecer. O jovem que ele está na presença do Senhor, ele tem a quem recorrer.
0: Uma estrutura espiritual.
1: Ele não vai recorrer, talvez, a uma pessoa. Ele vai recorrer ao dono de todas essas coisas, o dono do ouro e da prata. Aquele que tem todas as soluções. E por mais, às vezes, abstrato que possa parecer, para quem já empreendeu, quem já está nessa trajetória, sabe muito bem o que eu estou falando, quem está nos acompanhando, que ter o Senhor do seu lado é ter aquele que é o justo juiz, é ter aquele que é o melhor amigo e conselheiro. Então você vai colher frutos desse relacionamento com Deus, e que pessoas que muitas vezes não têm essa relação com Deus, ou que abandonaram essa relação em troca apenas de ser prósperos nessa vida, não vão ter. Então eu falo com propriedade, é muito melhor você vencer na sua carreira, na sua profissão, com Deus, do que sem Deus. Isso é muito certo. Amém.
2: Eu me
1: Mas.
2: lembrei de um texto que está em Mateus 19, 21. Disse-lhe Jesus: Se queres ser perfeito, vai e vende tudo o que tens, dá aos pobres e terás um tesouro no céu. E vem e segue-me. E o jovem, ouvindo essa palavra, retirou-se triste, porque possuía muitas riquezas. É o que o irmão acabou de dizer, né? O importante é a gente entregar tudo para o Senhor. Os jovens entregarem tudo para o Senhor. Desde antes da faculdade, quando começar a saber o que quer, né, qual curso for, consultar o Senhor, pedir uma direção ao Senhor, entregar tudo aos pés do Senhor, porque as portas vão se abrindo, né? Os anos vão se passando, termina a faculdade, entra em um emprego ou começa a empreender, e o Senhor está ali, né? O Senhor, a gente sabe, a gente escuta as experiências. Então esse é o nosso diferencial, porque o Senhor está conosco e a gente tem o mais importante, que é o tesouro do céu.
1: E se você me permite fazer um complemento, muito bem pontuado pela
0: Vontade.
1: Raíssa, eu tenho conversado com uma jovem da igreja que ela está num momento muito decisivo de decidir qual curso ela vai fazer na faculdade. E está naquela situação: os pais querem um curso, ela quer outro, aí vem conselhos de outras pessoas falando outro, e fica naquela coisa. E ela mesma fala: eu tenho muito medo de escolher, né, seja escolher errado ou escolher algo que vá de contrário ao que os meus pais querem. E a instrução que eu dei para ela foi assim: busque ao Senhor, porque a direção que vier do Senhor, os pais dela são da igreja, o pai dela até pastor, foi assim: o que vier do Senhor vai ser bom para você, vai trazer paz ao seu coração, vai trazer segurança para sua família, para os seus pais, que vão parar de insistir num outro curso. Então, assim, fica naquela questão do jovem querer tomar aquela decisão racional, quando na verdade ela deveria realmente colocar diante do Senhor e deixar o Senhor decidir por ela. Então, essa é uma lição que a gente tem transmitido aos jovens, que foi experiência nossa e que pode ser experiência de muitos outros.
0: Amém. Vamos continuar mais um jovem a perguntar.
1: Paz do Senhor Jesus, Faé, paz do Senhor Jesus, Daniel, a todos que nos acompanham. E eu sou Gustavo Ferraz, sou da Igreja Cristã Maranata de Jucu, do Ministério do Pastor Losimar. E a minha dúvida é: quais são os erros mais comuns que os jovens cometem ao iniciar um negócio? Muito boa pergunta, inclusive.

0: Não é um erro só dos jovens, não é erro só de quem é da igreja, um erro que é cometido fartamente. Eu atendo empresários, atendo pessoas que empreendem realmente nas minhas consultorias de investimento e financeiras, e o que eu vejo que mais acontece é misturar aquilo que é o bolso pessoal, né, o dinheiro que você tem, seu pessoal, da pessoa física, com o dinheiro do seu negócio, da sua pessoa jurídica. E aí você não consegue ter clareza nem de um nem de outro. Você não sabe se você está tendo lucro na sua empresa, de fato, porque muitas vezes você mistura com outras receitas, outras rendas. Você não sabe o que de fato está saindo da sua empresa e está indo para você, porque você não fez essa separação. Então, esse é o principal erro em todos os âmbitos, tá? Então, assim, até deixando esse conselho para o jovem que está empreendendo, já está nessa trajetória. Tenha muito claro e separado aquilo que é uma conta, tá, bancária mesmo, do que entra, do que sai da sua empresa, pessoa jurídica, e uma conta da sua pessoa física, e uma contabilidade também, né, um controle financeiro da sua pessoa física, que são as contas pessoais de cada um, cartão de crédito, etc. Não misture contas de cartão de crédito de empresa com coisas de pessoa física que você usa no seu dia a dia, porque isso certamente em algum momento vai te trazer mais dificuldades. Então, esse sem dúvida é o primeiro erro. Tá? Existem outros tantos erros, até que se eu fosse começar a comentar aqui, a gente ia ficar por muito mais tempo do que a gente tem para falar. Mas eu acho assim, trazendo para a realidade do jovem, que foi a sua pergunta, um dos erros mais comuns é o jovem ele querer construir algo, tomar uma decisão, sem ter realmente a direção do Senhor. A gente já falou aqui. Mas eu acho que não tem como deixar de citar isso. Então, às vezes, a gente vê um jovem que ou ele não buscou a direção do Senhor, ou ele teve uma direção que não era para ele abrir, para ele seguir com aquele negócio, mas ele muitas vezes ele vai por conta própria, toma a decisão, né? O Senhor dá o livre-arbítrio para cada um decidir como que vai fazer. Ele abre ali um negócio, faz aquilo ali, e muitas vezes ele vai ter um insucesso e vai trazer um prejuízo para ele. Então, acho que esse é um erro que a gente não deve cometer. Desejo que os jovens que estão nos acompanhando aqui tomem essa cautela, busquem o Senhor, tenha a direção do Senhor para você poder tomar as melhores decisões.
1: Maravilha, Daniel. Olha, nós estamos chegando ao final de mais uma edição do programa Os Dias da Minha Mocidade. Foi bom, não foi? Ó, mas tem a segunda parte que você não pode perder na próxima semana. A você que está conosco na TV Manaí, nós cumprimentamos a você. E também, olha, você que está conosco no YouTube, não deixe de curtir, comentar, compartilhar. E também mandar nos links aí de WhatsApp para os jovens, né? 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Programa Empreenda Mais, na Rádio Manaim também, nosso querido pastor Aníbal Nery. Daniel, a gente queria agradecer a sua participação aqui conosco e, claro, a gente vai ficar para o próximo programa, né?
0: Isso aí, aguardo todos para o segundo episódio da nossa série, do nosso programa.
1: A gente agradece aos jovens, né, que estão aqui. Outros jovens irão para o outro programa. Agora, essa daqui vai continuar conosco. Raíssa.
2: É isso mesmo, Fé. Vou dar os nossos agradecimentos aqui à produção, que são jovens, né, que trabalham para este programa, a Estela, o Daniel, o Guilherme e eu, Raíssa, estamos juntos aqui. E só um comentáriozinho aqui, nós não tivemos o Fala Jovem, não é para você deixar de enviar seu vídeo, não. É porque a Fala Jovem está aqui hoje, ela está presente aqui hoje. Mas no próximo episódio, episódio 2, deixa o programa dessa série, vai ter o Fala Jovem, tá bom?
1: Amém. Então, a gente espera você no próximo programa. Até semana que vem a todos. A paz do Senhor Jesus. Tchau, jovem.

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2: Olá, ouvintes da Rádio Manaim. Eu sou Andréia Talmo e vamos conversar com a enfermeira Valéria Rocha, especialista em enfermagem obstétrica e dermatoterapia, habilitada em ozonioterapia. O tema de hoje é: qual é o tratamento para feridas geradas pela amamentação?
3: Olá, ouvintes, a paz do Senhor Jesus. Então, a amamentação é um momento, assim, singular, um momento, assim, maravilhoso, de contato, né, pele a pele, de contato ali, o bebê com a mãe, né, um momento, assim, sublime. Mas acontece algumas intercorrências, sim. E a principal intercorrência são as feridas, né, mamilares, por conta da pega incorreta. Então, o bebê, quando ele faz uma pega incorreta, pode acontecer as fissuras mamilares, que são as feridas. Então, nós usamos a laser terapia. Com 3 dias, o tratamento da laser terapia de baixa intensidade, que é um laser apropriado para essas lesões, em 3 dias, a mãe, já fazendo uma pega correta, com as orientações que nós damos, corrige esse quadro.
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0: paz do Senhor Jesus a todos, que Deus o abençoe, bem como a sua família. Estamos reunidos buscando da parte de Deus a sua palavra que traz ânimo, esperança, conforto. Pastor Douglas, a paz do Senhor.
1: Paz do Senhor, Pastor Sérgio, paz do Senhor a todos.
0: O tema, o nosso tema hoje é Jesus, a fonte do que clama.
1: Maravilha.
0: E o texto que dá base a esse tema está no livro de Juízes, no capítulo 15, verso 19, que assim nos diz: Então o Senhor fendeu a caverna que estava em Leí.

0: e saiu dela água e bebeu, e o seu espírito tornou e reviveu, pelo que chamou o seu nome a fonte do que clama, a qual está em Leí até ao dia de hoje. Pastor Douglas nos conte um pouquinho da história que envolveu esse fato, que foi uma operação de maravilha. Sair água, né? Deus fendeu, ou seja, ele, digamos assim, rachou pelo meio uma caverna e de repente saiu água, e essa água saciou a sede de alguém que estava muito desesperado. Como é que isso tudo aconteceu?
1: Essa passagem bíblica vai nos falar sobre Sansão, um homem que nos seus dias de fidelidade, o Espírito Santo se apossava dele constantemente. Ele tinha uma força que Deus usava para combater os inimigos de Israel. E aqui, os versículos que antecedem esse que nós mencionamos nesse programa, vão contar uma das batalhas de Sansão, que ele vence os inimigos do povo de Deus com um osso na mão, uma queixada de jumento, uma coisa extraordinária. Ele vence, ele prevalece, e ali acontece algo interessante. Ele era um homem cheio do Espírito Santo, com uma força sobrenatural. Deus havia dado um grande livramento, mas mesmo aquele homem valente, ele olha para si, olha para a circunstância e fala assim: eu estou com sede. Agora eu vou perecer aqui depois de tudo isso? E ele faz um clamor. E aí nós entramos nesse contexto tão extraordinário, Pastor Sérgio, que vai trazer muitos ensinos para nós, mostrando que o servo, por mais valente que ele seja, por mais dedicado que ele seja, nós também temos momentos que nós nos cansamos.
0: E esse cansaço, quando você mencionou, há momentos em que nós cansamos, esse cansaço, é claro que faz parte da vida.
1: Exato.
0: Qualquer um pode experimentar isso. Agora, a nossa palavra sempre é dirigida àquele que, em meio ao seu cotidiano, aos embates, ao cansaço, à sede, aos problemas, ele recorre àquele que é sobre todas as coisas, aquele que tem todo o poder nos céus e na terra. Ou seja, nós estamos aqui afirmando pela palavra de Deus que o cansaço de um desafio, que às vezes uma perda,
1: sim,
0: nós temos as nossas,
1: claro,
0: perdas, é uma perda de um recurso material, da saúde, de um proveito, é a perda, às vezes, de um ente querido. Nós temos os nossos problemas na nossa vida, que a nossa alma, ela fica, ela quer, ela busca um socorro, que o nosso físico se torna cansado, as emoções são até, de certa forma, abaladas. Isso pode acontecer, mas há um Senhor.
1: Glória.
0: Tudo aqui parte de uma oração e da intervenção de Deus. E veja, Pastor Douglas mencionou que Sansão, por um lado, um homem fiel, cheio do Espírito Santo de Deus, mas naquele instante ele percebeu: tudo aquilo que eu fiz, todas as conquistas neste momento não são suficientes, eu preciso de um milagre. E a isso eu vou te passar agora, me leva ao seguinte: nós nunca podemos desistir. Porque a nossa vida, assim, vem uma vitória, vem uma batalha, vem um problema, uma bênção, uma porta é aberta, vem um milagre. Nós nunca podemos desistir.
1: Sabe por quê, Pastor Sérgio? Porque o mesmo Deus que concedeu as vitórias à Sansão é o Deus que faz milagre para socorrer Sansão. Então, o mesmo Senhor que nos ajuda, que nos sustenta, é o Deus que está nos vendo, conhece a nossa estrutura, como diz a palavra, ele conhece a

0: nossa estrutura e sabe que somos pó. Ele sabe que nós somos frágeis. Nós vimos aqui no exemplo de Sansão que o homem, ele é sensível, ele é limitado. Sem o Senhor, nós nada podemos fazer. Mas quando ele clama, ele vê a sua circunstância, ele vê a sua situação, ele clama ao Senhor, e o Deus que havia dado vitórias contra os inimigos do povo de Israel é o Deus que vai fazer um milagre. Porque, veja, nós vamos ver nesse texto que Deus faz aquilo que era inesperado. Não havia água, não havia recurso. Vamos trazer para os nossos dias. A porta estava fechada, o diagnóstico estava dado, a sentença estava posta, mas Deus faz algo extraordinário.
1: Não tinha quem recorrer?
0: Não tinha quem recorrer. Ele fende a rocha, pastor Sérgio.
1: E a vida, a nossa vida, ela está sujeita a essas oscilações. Né? Ah, hoje o dia, digamos, alguém que trabalha com vendas. Hoje o meu dia foi ótimo. Eu vendi muito, bati as metas da companhia. Não, hoje eu não vendi nada. E são as oscilações na nossa vida física, familiar, as oscilações do próprio humor. Isso pode acontecer.
0: O ser humano, né? O ser humano é muito instável.
1: É verdade. Agora, o que não pode oscilar é afeto, a comunhão com Deus. E que Sansão, claro, ele teve as suas falhas, os seus problemas, como qualquer um pode vir a ter, mas naquele momento ele nos deixou esse ensino. A sua fé não oscilou. Não, eu vou clamar ao Senhor, porque se ele não interviesse, não houver uma providência da parte de Deus, eu vou perecer, eu vou ser derrotado, eu vou morrer de sede. A fé, essa vida em comunhão com Deus, é a base de todas as coisas, não é verdade?
0: Exatamente, porque a palavra de Deus diz que a minha alma, ela tem sede e sede do Deus vivo.
1: Bendito seja o Senhor.
0: Nos momentos de aflição, das nossas variações, quando nós clamamos ao Senhor, a nossa alma, ela encontra essas águas vivas.
1: Refúgio.
0: Refúgio, refrigério. Imagina alguém que está no deserto. Alguém está cansado, igual o Sansão, depois de uma batalha, depois de se esforçar. Imagine o refrigério de encontrar estas águas que dessedentam a sua sede. Assim é a nossa vida, pastor Sérgio. Assim é o nosso dia, porque às vezes nós enfrentamos um problema, uma adversidade no trabalho, na família, um conflito interno. E você vai à presença do Senhor, põe um louvor, medita num texto, vai a um culto, recebe uma visita. Quando nós buscamos, quando nós clamamos ao Senhor e vamos ao encontro dEle, estas águas vêm da eternidade.
1: Bendito seja o Senhor.
0: E alegram o nosso coração e dessedentam a sede da nossa alma.
1: Aliás, você usou a expressão, recebe uma visita. Eu vou aproveitar a sua colocação e dizer o seguinte. Ao Senhor, a senhora que está aflito, desanimado, sem esperança, olha para um lado, para outro, não vê o recurso. Uma das providências que Deus estabeleceu sobre nós como bênção, aquilo que é instituição da palavra de Deus, é a igreja. A igreja como corpo de Cristo, e nunca deixaremos de insistir nesse ponto. Busque, vá ao culto. Manda um WhatsApp para o seu capitão do grupo de assistência, para o diácono, para o seu pastor, para a senhora, para a professora de criança, enfim. Você tem irmãos em Cristo que compartilham da mesma fé e que, em nome de Jesus, o ajudarão, ajudarão a senhora, a sua família. Quantas vezes nós estamos abafados, atribulados, aí de repente, irmão, eu queria uma visita lá em casa. Aí vai aquela, a visita. Às vezes há visitas com 10 pessoas, 15 pessoas, outro com 2, 3, sem um violão. Mas a presença de Deus, Deus usa um, usa outro, vem uma visão, uma revelação, corre para o culto, pede uma oração.
0: Glória a Deus.
1: Ora comigo com imposição de mãos. Isso tudo cerca, ou seja, nós não temos que ficar sofrendo sozinhos. Nós somos parte de um organismo vivo.
0: Glória a Deus. E nós encontramos tudo no corpo de Cristo.
1: Amém.
0: Porque vejam, quando ele clama, o Senhor providencia o quê? Uma água que sai de dentro.

0: Bendito seja Deus. A igreja, ela é corpo de Cristo. Quando nós visitamos um irmão, quando estamos juntos, congregando, estas águas que saem do corpo de Jesus, a Bíblia fala, Pastor Sérgio, que é uma fonte aberta no Calvário.
1: Amém.
0: A rocha ferida, né? Aquele que foi ferido. Quando nós estamos juntos, como corpo de Cristo, estas águas, elas fluem no nosso meio. E veja, essa água que dessedenta a nossa sede, é água que limpa. É água Amém. Que purifica. Porque às vezes essa aflição é algo que precisa ser limpado.
1: Amém.
0: Essa água que passa, que cura, que
1: regenera,
0: que regenera, que traz esperança, ela vem de um lugar maravilhoso. Ela vem de Jesus.
1: Eu me lembrei agora da passagem da mulher samaritana. Bom, não contar tudo aqui, não teremos tempo. Mas que estava junto ao poço, fui pegar água, de repente o Senhor Jesus chega, começa a conversar. Você vai me dar da água, não vai me dar, que água é essa? Tudo se falando da água em si, que estava dando poço. De repente o Senhor vem com uma palavra. Quem tomar da água aí do poço, vai tornar
0: a ter sede.
1: Mas a água que eu tenho para dar, rios de água viva sairão ou saltarão do seu ventre. A água que Sansão encontrou, não foi claro, foi a água física, H2O, que saciou a sede do seu corpo, do seu organismo, naturalmente. Mas foi, acima de tudo, já uma indicação daquilo que Jesus traria para o homem no Calvário. Na cruz, quando ele derrama o sangue, ele estava trazendo água para saciar a sede da alma do homem. A água que, quando entra nas famílias, nos casamentos, nas nossas necessidades diárias, esta água tem todo o poder, dissipa, as trevas saem e entra a luz. Essa é a água viva que Sansão encontrou.
0: E o texto é muito maravilhoso, porque é assim, quando ele clama, o Senhor fende a rocha, a água sai, ele bebe, e qual o resultado imediato? O texto diz assim, e o seu espírito tornou e reviveu.
1: Que maravilha.
0: Ou seja, estas águas que vêm do trono de Deus, esta operação do Espírito Santo, a presença de Jesus, que dessedenta a nossa sede espiritual, ela traz vida. Ela faz o homem que está desfalecendo reviver. Porque na presença de Jesus, ele traz vida e vida em abundância, Pastor Sérgio. Ele faz reviver casamentos. Ele faz reviver relacionamentos entre pais e filhos. Ele faz reviver a esperança da vida eterna. Ele faz reviver a fé.
1: Aliás, a palavra diz que tudo é possível ao que crer.
0: Bora.
1: Se você crê, e às vezes você pode dizer, mas estou tão sem fé. Teve um homem que falou assim, Senhor Jesus, me ajuda na minha incredulidade. Mas você fala isso agora com o Senhor. Senhor, a minha fé está diminuta, limitada, mas age-me, dá essa fé que tem origem na eternidade. É a prova daquilo que eu não vejo, mas eu creio porque vem de Deus. Ele reviveu, ele foi abençoado. Agora, Pastor Douglas, eu quero que você comente do nome que ele deu à fonte. Porque depois dessa experiência gloriosa, está do texto, aquela fonte recebeu um título, um nome, que é conhecida, ou essa fonte é conhecida por esse nome até o dia de hoje, que é a fonte do que clama. Como é que é isso?
0: A fonte é o lugar onde você encontra algo ali de origem. Você chega na essência dela, a fonte de águas. Ela sai da rocha e você pode buscá-la no primeiro momento. Jesus é essa fonte.
1: Bendito seja o Senhor.
0: Por que a fonte? Lá que nós encontramos tudo o que nós precisamos. Há um salmo que diz assim, e dirão os cantores e os tocadores de instrumentos, todas as minhas fontes estão em ti.
1: Bendito seja Deus.
0: Nós não temos por que procurar o recurso em outro lugar. Imagine, eu conheço um amigo de alguém que me indicou. Não. Hoje está sendo apresentado aqui a fonte.
1: Amém.
0: Aonde eu e você podemos buscar tudo o que nós precisamos. Não precisamos comprar de ninguém, perguntar para

0: outra pessoa.
1: Vinde sim. Sem dinheiro e sem preço.
0: Isso, que maravilha.
1: Vinde as águas.
0: Vinde as águas. Então, Jesus é esta fonte. Ele tem tudo que nós precisamos. É a fonte do que clama. Não é a fonte do mais rico. Não é a fonte do mais inteligente. Ou do mais influente. Não, eu sou mais influente, então eu tenho acesso. Não. É a fonte do que clama, ou seja, do necessitado.
1: Que maravilha.
0: Daquele que está desesperado. Daquele que está enfraquecido. Mas daquele que tem esperança em Deus. É a fonte do que clama.
1: Ou seja, Jesus é a fonte para todo aquele que comparece à sua presença.
0: Glória a Deus.
1: Que abre ou até rasga o seu coração, expressão bíblica, e diz: Senhor, a minha situação é essa aqui.
0: Amém.
1: Tá aqui, ó. Ou em casa, é isso, é o recurso, é aquilo. Senhor, eu estou angustiado, a minha mente, Senhor, clama, ora, pede ao Senhor, porque nós não estamos aqui dando uma palavra naquilo que nós achamos, no que reputamos como correto ou aconselhável. Nós estamos falando aquilo que está na palavra de Deus.
0: Glória a Deus.
1: Se você clamar, essa fonte jorrará água, água de vida eterna, água que sacia a sede da alma e água que abençoa as vidas e as famílias em tudo aquilo que é necessário.
0: Interessante, pastor Sérgio, que o texto ele encerra dizendo o seguinte: esta fonte que está em lei até
1: ao dia de hoje.
0: O dia de hoje. Ou seja, a fonte está jorrando, ela está na disposição até o dia de hoje.
1: Inesgotável
0: agora. Todo dia ela estará disponível para aquele que estiver aflito, para dessedentar a sua sede.
1: Amém.
0: Amém.
1: Que assim Deus nos abençoe. Pastor Douglas, a paz do Senhor.
0: Paz do Senhor a todos.
1: Paz do Senhor a todos, querendo Deus, estaremos juntos.

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0: Este quadro apresentará experiências de hinos que marcaram a história da Igreja Cristã Maranata ao longo de seus 50 anos de existência. Você ouvirá agora a experiência do louvor O Sangue de Jesus Tem Poder. De 1969, na Igreja Cristã Maranata, no bairro Guarus, na cidade de Campos dos Goytacazes, estado do Rio de Janeiro, um pequeno grupo estava reunido no templo, que ainda estava em construção, em um culto onde o Senhor estava operando uma grande bênção, e o Espírito Santo estava quebrantando a igreja de forma maravilhosa. Uma irmã, desejosa de alcançar a plenitude daquilo que estava acontecendo ali, começou a orar e disse em suas palavras: "O sangue de Jesus tem poder, poder que a mim pode valer. Se comunhão não posso eu sentir, Senhor, derrama do teu sangue remidor." A irmã então percebeu que aquela oração era a letra de um louvor que estava sendo revelado a ela naquele momento. O Senhor então mostrou que algo novo havia sido alcançado, e que através dessa doutrina, do clamor pelo sangue de Jesus, uma porta foi aberta, e que muitas libertações seriam alcançadas, e a Igreja Fiel viveria as profundas bênçãos da comunhão com o Espírito Santo de Deus.

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1: Durante muito tempo, roncar, dormir mal ou respirar pela boca eram vistos apenas como pequenos desconfortos do dia a dia. Hoje, sabemos que alterações respiratórias e distúrbios do sono podem impactar profundamente a saúde, o desenvolvimento e a qualidade de vida. E talvez uma das descobertas mais interessantes dos últimos anos seja justamente o papel da odontologia nesse processo. E é durante o sono que o organismo realiza funções fundamentais para crescimento, memória, aprendizado, equilíbrio hormonal e recuperação física. Uma noite mal dormida não afeta apenas o cansaço do dia seguinte. O impacto pode atingir concentração, comportamento, imunidade, desempenho escolar e até saúde cardiovascular. Nas crianças, esse efeito costuma ser ainda mais marcante. Sintomas aparentemente simples podem indicar alterações respiratórias importantes. Crianças que roncam frequentemente, dormem de boca aberta, babam no travesseiro, apresentam sono agitado ou dificuldade para acordar, podem estar desenvolvendo distúrbios respiratórios do sono. E o ronco infantil merece atenção especial. Ao contrário do que muita gente acredita, criança não deveria roncar regularmente. Ronco é um sinal de dificuldade da passagem de ar durante o sono. Em alguns casos, essa obstrução pode evoluir para episódios de apneia, quando a respiração sofre interrupções temporárias ao longo da noite.
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1: Nós saudamos a todos com a paz do Senhor Jesus. Nós gostaríamos de deixar uma palavra para os nossos ouvintes que se encontra no Evangelho de João, no capítulo 5, verso 17, que diz assim a palavra do Senhor. E Jesus lhes respondeu: Meu Pai trabalha até agora, e eu trabalho também.

0: O texto que lemos fala a respeito de uma festa que acontecia em Jerusalém. E esta festa estava ocorrendo no sábado. Interessante que o povo estava ali comemorando, festejando. Povo este que vivia sobre o jugo de Roma. Eles eram subjugados ao Império Romano, mas ainda assim eles estavam festejando, e como eu disse, no sábado. O sábado para nós representa, significa descanso. Este é o significado do sábado. Ou seja, ali havia um povo, num dia de descanso, festejando. Mas interessante, eles eram subjugados ao Império Romano. E desta forma, o mundo, ele age. O mundo tem as suas festas, acham que estão descansando, mas na verdade estão sendo subjugados pelo adversário. Mas nesta hora, Jesus, ele se apresenta. E da mesma forma, ele está se apresentando você neste momento. E ele diz assim: o meu Pai trabalha até agora, e eu também trabalho. O Pai, ele tem um projeto. E o projeto do Pai, o projeto de Deus, é alcançar a vida do homem, é a salvação. O projeto de Deus se estende até a sua vida. Mas não é simplesmente o Pai, o Filho também se faz presente. Jesus foi aquele que trabalhou em favor da minha salvação e da sua salvação. E nesta última hora, o Espírito Santo, ele tem trabalhado em favor de um povo que irá herdar as mansões celestiais, a salvação. Como eu falei, a cidade estava em festa, o povo estava festejando, mas eles viviam subjugados ao Império Romano. Eles estavam em busca de um descanso, mas que na verdade ele não existia, porque o verdadeiro descanso nós encontramos em Jesus. O descanso para a alma do homem está em Jesus. Aquilo que você está vivendo hoje, a situação em que você está vivendo, saiba de uma coisa, querido ouvinte: Jesus, ele quer se apresentar a você como um verdadeiro descanso. Não em uma coisa passageira, mas algo eterno. Algo que vai te levar à eternidade com o Senhor. Fica essa palavra para você e que o Senhor nos abençoe. A paz do Senhor Jesus.
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1: Nosso tema é: empresa desorganizada não escala, ou seja, não cresce. Você quer crescer, mas sua empresa está desorganizada? Então deixa eu ser direto com você. Esqueça, crescimento não resolve problema, crescimento amplia problema. Se hoje sua empresa está desorganizada, amanhã, maior, ela estará pior. Mais clientes, mais pedidos, mais erros, mais reclamações. E aí você entra no ciclo do caos. Corre mais, resolve mais e erra mais. Muitos empresários acreditam que crescer vai organizar a empresa. É o contrário. Empresa desorganizada não cresce. Ela expande a bagunça. Sem estrutura, você não escala. Você multiplica o problema. Organização não é detalhe, é base. Empresa forte tem três coisas claras: processo claro, todo mundo sabe o que fazer; padrão definido, todo mundo faz do mesmo jeito; operação alinhada, tudo funciona em conjunto. Sem isso, não existe crescimento saudável. Na prática, comece simples. Escolha uma área da sua empresa, de vendas, de atendimento, de entrega, e defina como deve ser feito. Qual é o padrão? Quem é o responsável? Arrume uma parte, depois outra parte. E só então pense em crescer. Importante, arrume a casa primeiro, depois cresça. Porque uma empresa organizada cresce com consistência. Empresa desorganizada cresce até quebrar, infelizmente. Esse foi o Empreenda Mais. Se tiver alguma dúvida, mande para nós. Até o próximo tema.

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2: Olá, ouvintes da Rádio Manaim. Eu sou Andréia Talma e vamos conversar com a psiquiatra, pediatra e médica do adolescente, a doutora Ana Peixoto. O tema de hoje é: tem idade para sentir solidão e pode prejudicar a saúde?
3: Olá, ouvintes da Rádio Manaim. Andréia, mais uma vez, obrigada pelo convite. Não, não existe idade para você sentir solidão. Você pode ser uma criança só. Você pode ser um idoso e sentir solidão. E você pode morar com um monte de gente e se sentir só. Então, a solidão é como você está lidando neste espaço físico, que pode ser dentro de um contexto social, ou de você ter a solidão em si, de você não ter ninguém mesmo para compartilhar a sua vida. Tem impacto, sim. A solidão era responsável por alguns transtornos mentais, como depressão, ansiedade. Ela pode levar a um quadro demencial precoce no idoso. Ela também está associada a acidentes vasculares cerebrais, algumas alterações na sua hemodinâmica. Então, ela traz repercussões, sim. Pessoas só, elas têm mais tendência a desenvolver doenças. Mas nós estamos falando aqui, quando você fala em solidão, você pode, muitas vezes, um jovem se sentir só. Não existe uma característica, não existe uma idade que você vai sentir solidão. Como lidar com a solidão? Você precisa buscar ajuda profissional. Você precisa ter a coragem de pegar seu telefone e ligar para aquelas pessoas que você mesmo se distanciou delas, fazer um contato, procurar os seus amigos, seus antigos círculos sociais. Você tem círculo social, você só não está inserido nele, por às vezes, muitas vezes por sua opção. Você não quer estar inserido. Então é importante dar uma ligada, trabalhar isso em você, ligar para as

0: pessoas mais distantes, fazer uma viagem na casa de um amigo que você não vê há muito tempo, fazer um contato, se aproximar das pessoas. Isso é muito importante, porque a gente sempre fica nessa expectativa das pessoas se aproximarem da gente. Mas a gente também pode se aproximar das pessoas. Nós podemos dar esse primeiro passo. Se isso não está acontecendo das pessoas para nós, nós vamos até elas. Às vezes elas também estão na mesma situação, ou enfrentando os mesmos dilemas e os mesmos desafios. Nós não sabemos o que as pessoas estão vivenciando. Então, se não se isole, procure o outro. Nós somos seres sociais. As nossas vitórias, as nossas tristezas, elas precisam ser compartilhadas. Não tem graça você ter vitória e não ter com quem compartilhar. A mesma coisa são suas tristezas. Precisam ser divididas, compartilhadas. Isso somos nós. Nós somos seres sociais. Nós precisamos do outro para nos complementar. Não é que você precisa ter alguém ao seu lado, dentro da sua casa, mas você tem um apoio, grupo. Se você já está numa idade que seus grupos sociais estão se desfazendo, faça outro. Procure outros grupos. Ah, mas o meu já não está mais presente. Então eu vou fazer outro. Eu vou fazer um curso. Eu vou tentar me inserir na minha comunidade. Então não é só a responsabilidade de nós estarmos inseridos a do outro. Nós também temos a responsabilidade individual. E às vezes, quando nós atraímos o outro, que maravilha. Nós estamos fazendo um trabalho coletivo, de ajudando um ao outro. Então, se você está nessa situação, procure ajuda, procure se inserir. É a hora, quem sabe, de dar aquela ligadinha para alguém que você não vê há muito tempo. E eu tenho certeza que vai te surpreender a resposta do outro lado da linha. Não se sinta só. Procure seu amigo, procure seu familiar. Você vai ver, hoje é o dia da reconciliação. Do amigo, de fazer novas amizades, você fazer novos grupos sociais.
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1: Nós saudamos a todos com a paz do Senhor Jesus. Nós gostaríamos de deixar uma palavra para os nossos ouvintes que se encontra no Evangelho de João, no capítulo 5, verso 17, que diz assim a palavra do Senhor. E Jesus lhes respondeu: Meu Pai trabalha até agora, e eu trabalho também. O texto que lemos fala a respeito de uma festa que acontecia em Jerusalém. E esta festa estava ocorrendo no sábado. Interessante que o povo estava ali comemorando, festejando. Povo este que vivia sobre o jugo de Roma. Eles eram subjugados ao Império Romano, mas ainda assim eles estavam festejando, e como eu disse, no sábado. O sábado para nós representa, significa descanso. Este é o significado do sábado. Ou seja, ali havia um povo, num dia de descanso, festejando. Mas interessante, eles eram subjugados ao Império Romano. E desta forma, o mundo, ele age. O mundo tem as suas festas, acham que estão descansando, mas na verdade estão sendo subjugados pelo adversário. Mas nesta hora, Jesus, ele se apresenta. E da mesma forma, ele está se apresentando você neste momento. E ele diz assim: O meu Pai trabalha até agora, e eu também trabalho. O Pai, ele tem um projeto. E o projeto do Pai, o projeto de Deus, é alcançar a vida do homem, é a salvação. O projeto de Deus se estende até a sua vida. Mas não é simplesmente o Pai, o Filho.

0: Filho também se faz presente. Jesus foi aquele que trabalhou em favor da minha salvação e da sua salvação. E nesta última hora, o Espírito Santo ele tem trabalhado em favor de um povo que irá herdar as mansões celestiais, a salvação. Como eu falei, a cidade estava em festa, o povo estava festejando, mas eles viviam subjugados ao Império Romano. Eles estavam em busca de um descanso, mas que na verdade ele não existia, porque o verdadeiro descanso nós encontramos em Jesus. O descanso para a alma do homem está em Jesus. Aquilo que você está vivendo hoje, situação em que você está vivendo, saiba de uma coisa, querido ouvinte. Jesus, ele quer se apresentar a você como um verdadeiro descanso, não em uma coisa passageira, mas algo eterno, algo que vai te levar à eternidade com o Senhor. Fica essa palavra para você e que o Senhor nos abençoe. A paz do Senhor Jesus.
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1: O Departamento de Estradas de Rodagem de Minas Gerais será o primeiro órgão rodoviário do Brasil a utilizar um equipamento que identifica a resistência das várias camadas que compõem a estrada, permitindo prever o seu desgaste e definir se são necessários reparos ou reforços para garantir a segurança e durabilidade. A inovação é mais um incremento na modernização da gestão da infraestrutura viária mineira. Com o novo sistema, Minas Gerais fará o levantamento estrutural de 100% da malha rodoviária estadual, ampliando a precisão dos diagnósticos técnicos, reduzindo prazos e otimizando os custos na elaboração de futuros projetos. Com a nova tecnologia, o DR de Minas passará de uma média de 15 quilômetros avaliados por dia no modelo anterior para aproximadamente 200 quilômetros diários de levantamento, representando um ganho expressivo de produtividade de cerca de mais de 1000%. O sistema opera em velocidade compatível com o fluxo das rodovias em torno de 80 quilômetros por hora. E além de tornar o processo mais ágil e dinâmico, o TSD também oferece um nível superior de detalhamento das informações coletadas. Nesse processo, os dados coletados são processados para gerar indicadores técnicos que permitem identificar trechos com fragilidade antes mesmo do surgimento de efeitos visíveis, como trincas, deformações ou afundamentos. Com isso, será possível atuar de forma preventiva e estratégica, direcionando investimentos para os trechos realmente prioritários da malha rodoviária estadual, principalmente para a manutenção e recuperação das vias.
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1: Você já entrou em um cômodo da casa e esqueceu o que foi fazer ali? Ou demorou alguns segundos para lembrar o nome de alguém conhecido? Se a resposta for sim, isso é absolutamente normal. Na prática, a maior parte das falhas de memória do dia a dia não está relacionada a uma doença neurológica, mas a forma como estamos vivendo. Excesso de estímulos, múltiplas tarefas ao mesmo tempo, noites mal dormidas, estresse constante. Tudo isso interfere diretamente na atenção. Aquilo que não foi bem registrado dificilmente será lembrado depois. É por isso que esquecer onde colocou um objeto ou precisar de mais tempo para lembrar algo não significa por si só que existe um problema. Não é o esquecimento isolado, é o padrão. Quando a pessoa começa a repetir perguntas sem perceber, esquece compromissos importantes com frequência, se perde em tarefas que antes eram automáticas ou passa a ter dificuldade para organizar uma sequência simples de ações. Já não estamos falando da mesma coisa. Alguns sinais merecem atenção mais direta e não devem ser ignorados. Por exemplo, repetição frequente das mesmas perguntas ou histórias, dificuldade para realizar tarefas habituais, como lidar com contas ou organizar compromissos, desorientação em lugares conhecidos, troca de palavras simples ou dificuldade para se expressar, além de mudanças no comportamento, como apatia, irritabilidade ou isolamento.
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1: A CEMIG está com inscrições abertas do processo seletivo de mais um ciclo do Programa de Aprendizagem Industrial para o curso de eletricista de linhas de redes aéreas de distribuição de energia elétrica. A iniciativa é uma parceria com o Serviço Nacional de Aprendizagem Industrial, o SENAI, e visa capacitar jovens para atuar no setor elétrico, suprindo uma demanda crescente por profissionais qualificados nessa área. O curso oferecido é gratuito e tem duração de 6 meses e podem participar pessoas entre 18 e 24 anos, incompletos, com ensino médio concluído ou em andamento em escola pública. São 150 vagas distribuídas nas cidades de Belo Horizonte, Uberlândia, Montes Claros, Barbacena, Governador Valadares e Pará de Minas. O candidato deverá optar por apenas uma localidade no momento da inscrição. No total de oportunidades, 114 vagas integram o processo seletivo aberto ao público, com inscrições disponíveis por meio da plataforma do Instituto Euvaldo Lodi. Outras 36 oportunidades serão destinadas a jovens em situação de vulnerabilidade social por meio de processo específico. Metade das vagas do programa é reservada para as mulheres. A formação é gratuita e combina atividades teóricas e práticas, preparando os participantes para atuar em atividades relacionadas à construção, manutenção e operação das redes de distribuição de energia elétrica. As aulas têm previsão de início para o mês de agosto desse ano.
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queridos, com a paz do Senhor Jesus, são 6 horas em ponto, horário de Brasília, desta sexta-feira, hoje dia 10 de julho de 2026. Sexta-feira, sejam todos muito bem-vindos a mais um culto de madrugada pela Rádio Manaim, TV Manaim, YouTube também, pela frequência 100.3 FM em todo o Vale do Aço, Zona da Mata Mineira. Nesta manhã, estamos juntos mais uma vez para estarmos no melhor lugar deste mundo, que é aos pés do Deus Todo-Poderoso, o Deus que tudo pode, tudo sabe, tudo vê. Ele é o motivo principal, único, de estarmos aqui todas as manhãs aos seus pés. Conosco, nesta manhã, os pastores Moisés Brasil, Leonardo Dias, Gedaí Ferreira e Eduardo Míquio. O texto que será

0: trazido dessa manhã está no Evangelho de Jesus Cristo, segundo Lucas, capítulo 15, verso 6. Lucas 15, verso 6. E eu já quero convidar você a estar juntamente conosco, em plena comunhão, através do Espírito Santo de Deus, o Espírito Santo, nesse culto de madrugada. E para darmos início a esse culto, eu quero convidar o pastor Leonardo Dias a clamar ao Senhor. Pastor, bom dia, paz, Senhor.
1: Bom dia, Kleber. A paz do Senhor Jesus a todos os nossos irmãos que estão conosco nesta manhã. Vamos fechar os nossos olhos para darmos início a este culto ao Senhor. Senhor, nós clamamos pelo poder que é no sangue do Senhor Jesus, quando suplicamos de Ti agora o perdão dos nossos pecados, esteja só nos dando esta comunhão que só o Espírito Santo pode nos proporcionar e que o Senhor esteja visitando a cada coração neste momento. Nós clamamos a Tua bênção em nome de Jesus.

0: Jesus, porém, meu Deus, nós te glorificamos, te bendizemos pela comunhão estabelecida, pela ação do sangue de Jesus que nos restaura. Te louvamos, Senhor, por esta manhã na tua presença, em nome de Jesus. Amém. Amém,
1: Senhor. Nós passaremos agora as orações, um pastor após o outro, lembrando que estamos orando neste mês, a orientação deste mês, pelos nossos colegas de trabalho, também estamos orando pelo seminário, que terá início hoje, agora pela manhã, a partir do Manaim do Mês Martins, Unidos em Família, e também estamos orando pelos nossos irmãos e também todo o povo, toda a comunidade ali na Venezuela, que sofreu uma tragédia há algumas semanas e ainda nessa batalha, né, ali naquela região. E os nossos pastores que lá estão também trabalhando, ajudando ali o nosso povo ali naquela região. Vou pedir ao pastor Leonardo Dias para dar início às intercessões.
2: Amém. Senhor, nós fazemos um clamor ainda pelos nossos colegas de trabalho. E nós suplicamos de ti, neste mês seja um mês, Senhor, onde possamos levar a palavra do Senhor, a evangelização, a movimentação a todo o teu povo, Senhor, nos locais de trabalho, para que haja salvação de vidas, salvação desses nossos colegas de trabalho. Para isso, Senhor, nós suplicamos de ti, para que o Senhor esteja abençoando o nosso relacionamento, que seja bom o testemunho nosso, Senhor, ali diante dos nossos colegas, seja agradável ao Senhor, e que através disso o Senhor possa tocar também nos corações, aos nossos superiores. Senhor, que o Senhor esteja abençoando de uma maneira gloriosa. Que haja vitória, Senhor, neste mês, nos convites que faremos, a busca da tua igreja. Nós assim fazemos este clamor pelos nossos colegas de trabalho, por essa orientação do Senhor, em nome de Jesus. Amém.
3: Senhor, continuamos a orar, a suplicar a tua bênção para os colegas de trabalho, mas para que o Senhor dê graça à tua igreja, a Deus, no trabalho de evangelização.

0: coração, amém. Ó Deus, todo o trabalho que for feito, seja, Senhor, ó Deus, nas ruas,
1: Senhor,
0: seja, Senhor, no ambiente de trabalho, ó Deus, aonde quer que o teu povo leve a essa preciosa semente, Senhor.
1: Deus.
0: Ó Deus, oramos para que ela dê frutos, ó Deus, para que os corações se abram, para que neste mês, ó Deus, tenhamos a grande alegria, ó Deus, de ver almas, ó Deus, sendo salvas, pessoas se rendendo ao nome glorioso de Jesus. Pedimos para que o Senhor nos ensine a evangelizar, ó Deus, e que sobre a vida do teu povo venha a bênção do teu Espírito Santo,
1: amém,
0: a ousadia, ó Deus, para falarmos no nome de Jesus.
1: Aleluia.
0: Nós assim pedimos essa bênção em nome do Senhor Jesus.
1: Amém. Oramos também, Senhor, em favor dos nossos irmãos ali na Venezuela, que o Senhor possa cuidar dos teus servos ali, que o Senhor possa abençoar a população, os recursos que estão chegando ali. Senhor, dê uma bênção de paz, de alento aos corações necessitados. Oramos, Senhor, pelo teu povo, Senhor, pelos nossos irmãos, pastores que foram enviados ali. O Senhor, dê graça, dê livramento também aos teus servos. Senhor, pedimos também pela Crimeia, pela Ucrânia, Senhor, pelos países que estão em conflitos. Oramos, Senhor, para que o Senhor venha operar bênçãos ali, de paz aos corações, para que o Senhor venha dar livramentos, que o Senhor venha dar saúde, e que o Senhor seja sobre os teus servos ali, Senhor. Guarda as igrejas ali que estão ligadas a nós, e continua, Senhor, operando, guardando o teu povo, suprindo as suas necessidades. Oramos por isso, no nome de Jesus. Amém.
2: Amém. Senhor, nós intercedemos ainda, queremos apresentar, Senhor, a administração do presbitério, Senhor, especialmente o conselho, Senhor, e o presidente, Senhor, que possa estar abençoando, Senhor, os teus servos, à frente, Senhor, dessa obra, que haja direção cada dia mais do teu Espírito Santo, em cada reunião, em cada decisão, Senhor. Queremos que as tuas mãos sejam estendidas, Senhor, que o teu Espírito Santo possa estar à frente de todas as decisões. Abençoe os teus servos, aqueles que trabalham, Senhor, do dia a dia, põe em tuas mãos, dê vitória, abençoe e oramos no nome do Senhor Jesus.
1: Amém. Amém.
3: Agora você que está em casa, você vai poder colocar diante do Senhor a sua necessidade pessoal. Ore também pelos seus colegas de trabalho, seu local de trabalho, a sua chefia. É momento de oração.

0: Glória a Jesus. Queremos cumprimentar todos os irmãos com a paz do Senhor Jesus.
1: Amém.
0: Nós vamos abrir a palavra do Senhor, conforme já foi mencionado no início, em Lucas, capítulo 15, versículo 6, que nos diz assim a palavra do Senhor. E chegando à casa, convoca os amigos e vizinhos, dizendo-lhes: alegrai-vos comigo, porque já achei a minha ovelha perdida.
1: Amém.
0: Meus irmãos, essa parábola é uma parábola bastante conhecida por nós, né? É uma pergunta que o Senhor faz ali aos fariseus e aos publicanos ali, os fariseus, os escribas, porque devido à murmuração que eles fizeram, porque Jesus estava ali junto com os pecadores, com os publicanos, e eles achavam que não deveria, né? O Senhor está sentado ali com aqueles pecadores e publicanos.

0: eles se acharam melhores do que eles, né? E começaram a murmurar esses corações. Foi quando Jesus lhe proferiu essa parábola da ovelha perdida. Por certo, essa parábola, quando o Senhor faz a pergunta, né, a eles, Jesus falando dele mesmo, né? Jesus como bom pastor. Então Jesus é o nosso bom pastor. E, por certo, nessa parábola, era o momento do entardecer, da noite, porque estava recolhendo as suas ovelhas. E o bom pastor, ele conta as suas ovelhas, né? Porque ele tem preocupação com as suas ovelhas. E quando ele percebe que faltou uma ovelha, ele vai, deixa as ovelhas 99 no aprisco, guardada, e vai em busca da ovelha perdida. E era a noite. Então, esse bom pastor enfrenta a noite, ele enfrenta o deserto, ele enfrenta os predadores para achar a ovelha perdida. E quando ele acha, ele não diz, achei a ovelha, não. Ele diz, achei a minha ovelha perdida. Meus irmãos, é um dia nós glorificarmos e louvarmos ao nome do Senhor. Porque hoje, eu estou aqui pregando, os pastores aqui sentados na bancada, você, meu irmão, minha irmã, está nos ouvindo nessa hora, estamos aqui porque um dia o Senhor Jesus nos encontrou, né? Nós que estávamos perdidos, mas o Senhor Jesus enfrentou a escuridão, enfrentou a noite, enfrentou o adversário e enfrentou a morte para nos proporcionar essa bênção maravilhosa de nos trazer para o seu aprisco. Nós que estávamos antes como ovelha desgarrada. Esse é o grande amor do Senhor. Jesus jamais desiste das nossas vidas. Ele jamais desiste da ovelha perdida. Jamais desistiu de nós. Sempre foi atrás da ovelha perdida. Então, nós glorificamos o nome do Senhor. Estamos aqui porque um dia Jesus ele enfrentou a morte. Deu a sua vida por nós para nos trazermos de volta para esse aprisco maravilhoso. Então, Jesus é esse bom pastor. Esse pastor que ama nossas vidas. Então, o amor do Senhor, ele enfrenta todas as coisas para nos proporcionar a bênção dessa tão grande salvação. Não importa, meu irmão, a sua luta, as suas aflições, você como ovelha, o Senhor Jesus tem um cuidado todo especial, porque Ele ama a sua vida.
1: Amém.
0: Ele entrega a sua vida por você e não deixa você se perder. Ele está com você todos os dias, todos os momentos, todos os lugares. Não se preocupe, o Senhor está contigo, meu irmão. Não importa a sua luta, suas depressões, suas angústias, esse bom pastor está contigo, está conosco, para nos proporcionar essa bênção maravilhosa de trazer nós cada dia com esse aprisco maravilhoso que é a presença maravilhosa do Espírito Santo, que alegra, nos conforta e nos prepara para o grande dia da volta do Senhor Jesus. Que o Senhor nos abençoe, vamos orar glorificando ao nome do Senhor. Senhor, queremos glorificar o teu nome, te bendizer, porque o Senhor, nosso pastor, esse grande pastor, esse amor maravilhoso para conosco, que tem cuidado das nossas vidas, Senhor, tem preocupado conosco todos os dias, para que ninguém se perda, Senhor, mas que todos tenham a bênção da salvação. Te louvamos, Senhor, por essa oportunidade de estar na tua presença, de fazermos parte desse rebanho que vai morar contigo na eternidade. Receba, Senhor, o culto de glorificação ao teu nome nessa manhã, nós oramos. E em teu nome dizemos que a graça maravilhosa do nosso Senhor e Salvador Jesus Cristo, o amor de Deus, nosso eterno Pai, as santas, doces e eternas consolações do Espírito Santo, repouso a todos nós, irmãos amados, hoje e eternamente. Amém.
1: Amém.

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Estamos de volta ao vivo hoje, sexta-feira, dia 10 de julho de 2026, são 6:20, agora 21, virou digital aqui. Que bom que você está aqui conosco, que bom que você permanece conosco aqui no nosso Bom Dia Manaí, logo após, né, o término aqui do culto de madrugada. Nessa manhã estamos recebendo aqui os pastores Eduardo Miquel, Jedair Ferreira, Leonardo Dias e o nosso Moshe.

Brasil, Moisés Brasil, que está aqui conosco, e você que acompanha a nossa programação. Queridos, nessa manhã, eu vou pedir o nosso PH para colocar na tela, por favor, PH, o telefone, o nosso WhatsApp abençoado, para que os irmãos possam enviar mensagens, possam pedidos de oração, abraço. Isso, obrigado, está aí nessa tela. Obrigado, PH. Está aí o telefone para você, DDD 27 98171-0048. 98171-0048, DDD 27, para você enviar a sua mensagem pelo WhatsApp de qualquer parte do Brasil e do mundo. A pedido de oração, quem está aniversariando, aniversário de casamento, mandando abraços, tá bom? Pode ficar à vontade, pode enviar, porque nós daqui a pouco estaremos falando, citando aqui os irmãos, tá bom? Claro, também, no pós-madrugada, a sua participação com relação ao texto, que os pastores estão comentando aqui, a nossa linha direta com você, nosso irmão amado e querido de todo o Brasil, tá bom? 6:22, eu tenho aqui um pedido de oração, pela saúde do pastor Bísio lá de São Paulo, né? Tá fazendo alguns exames de saúde, inclusive hoje, fazendo um exame de saúde, vamos estar orando pela saúde do nosso querido pastor Bísio, lá de São Paulo, muito conhecido, todo mundo conhece o pastor Bísio, todo mundo ama a vida dele, uma pessoa nobre. Também vamos estar orando pelo nosso irmão Arthur Borba, do Tutuca, lá do Recreio, Rio de Janeiro. Ele me passou aqui que ele está fazendo também alguns exames. Síndrome do intestino irritável, não é fácil, né? Precisa de um gastro, não é isso? Então vamos estar orando pelo nosso Tutuca também. É fácil, né? Viaja para tudo quanto é do Brasil e do mundo. É a alimentação, né? Às vezes fica prejudicada. Vamos estar orando pelo nosso irmão. E também pela nossa irmã Amélia Rangel Vitório. Ela tem 97 anos, é de Itacibá, aqui em Cariacica, Itacibá 1. Ela precisa, está acamada, né? Então vamos estar orando por ela. É a mãe do irmão Jorge Rangel. Vamos estar orando pelo Jorge Rangel, a esposa do Jorge, que está cuidando da irmã Amélia Rangel, sua sogra. Vamos estar orando. Ela tem 97 anos e está acamada ali de Itacibá 1, em Cariacica. Queridos, hoje é aniversário do meu querido pastor Vidal. Pastor Vidal aqui de qualquer Itaparica 1. Quem não conhece pastor Vidal também, né? Pastor Vidal também há muitos anos nessa obra. Pois não? E quero deixar aqui o meu abraço. Pastor Vidal também passou por uma cirurgia recente. Está em plena recuperação. E vamos estar orando pela vida dele, pela recuperação da cirurgia também. Por ele estar aniversariando hoje, ficando mais novo, né, pastor Vidal? Deixa eu mandar um abraço aqui ao pastor Almir, lá de Recife, e também a igreja lá em Recife, Pernambuco, né? Recife, Pernambuco. Um abraço aos irmãos aí de Pernambuco, em especial o pastor Almir e os irmãos da igreja. E outra coisa, também lá em Recife, lembrei aqui da irmã Suzana Soares, da irmã Rita Patrícia, lá em Jupi, Pernambuco. Os irmãos lá de Pernambuco são muito carinhosos. Aliás, não só Pernambuco, o Nordeste inteiro, né? Um grande abraço aos nossos irmãos nordestinos. E também, o pastor Salomão, também, Felipe Salomão. Esses são os pedidos, né? É isso mesmo? Sim. Quem está fazendo aniversário de casamento é a irmã Cássia e o irmão Mário. Eles são lá da igreja de Vila Laís, na Penha, São Paulo, completando 45 anos de casados. Parabéns, então, a irmã Cássia, ao irmão Mário. Deus abençoe aí cada vez mais esse matrimônio, tá bom? Deus abençoe vocês. Também quem está fazendo aniversário é a Laura Flor. É 13 anos, lá de Saquarema, Rio de Janeiro. Laura Flor, adolescente. Deus abençoe você, tá bom, Laura? Um feliz aniversário para você. Receba o abraço dos irmãos aí de Saquarema, no Rio de Janeiro. E, claro, nosso aqui também, da Rádio Manaí. 6:25, vou pedir ao pastor PH para colocar o texto dessa manhã na tela, para os irmãos que estão acompanhando a nossa programação, o pós-madrugada, Evangelho de Lucas, capítulo 15, a partir do só o verso 6, né? Pastor leu, verso 6. Assim diz a palavra do Senhor, está aí na sua tela. Diz assim: e chegando a casa, convoca amigos e vizinhos, dizendo-lhes: alegrai-vos comigo, porque já achei a minha ovelha perdida. Louvado seja o nome do Senhor. Meus queridos, essa parábola, aliás, nesse capítulo 15 do livro de Lucas, Jesus contou três parábolas, uma em seguida da outra, né? Ele contou a parábola das ovelhas, contou a parábola da dracma perdida e contou a parábola do filho pródigo.
Na primeira parábola...

0: ele conta que quando esse homem, ele acha, esse bom pastor, ele acha essa ovelha perdida, ele a traz novamente e dá uma festa, né? Dá uma festa, ele convoca os amigos, os vizinhos e dá uma festa. Festa geralmente tem o quê? Comida, né? Bom, a mulher da dracma perdida, a mesma coisa, ela perde a dracma e ela revira, procura, procura. Quando acha, o que, é que ela faz? Convoca as amigas e dá o quê? Uma
1: festa.
0: Festa. Comida de novo. Ok. Muita coincidência, né? Mas não é. E a parábola do filho pródigo. Quando o homem tem dois filhos, o mais novo vai embora, o mais velho fica em casa, e quando o mais novo retorna, o pai o abraça, lhe entrega uma aliança, um anel, vestes, sandálias, e dá o quê? Uma festa. Festa tem o quê? Comida. A gente vai falar um pouquinho sobre isso daqui a pouquinho. Queridos, mas Jesus contou essa parábola para responder aos fariseus, escribas e os publicanos que ali estavam. Mas, na verdade, os fariseus e os escribas o estavam criticando por Jesus comer, conviver com pecadores. E o Senhor Jesus mostrou para aqueles religiosos que cada ser humano é extremamente valioso para ele, para Deus. E que ninguém, absolutamente ninguém, é uma causa perdida para o Senhor. É isso que ele está falando. Em letras garrafais, ele está falando que você, que um dia se afastou dos caminhos do Senhor, da igreja, ah, mas para mim não tem mais jeito. Tem jeito sim, porque o Senhor, o bom pastor, ele jamais, jamais abriu mão de você, jamais esqueceu de você. E todas as manhãs, assim como o pai do filho pródigo ali, olhava para ver se o filho estava voltando. Dessa manhã, o Senhor também está olhando ao seu coração, está olhando para você, né? Nessa parábola, pastor Moisés, o Senhor Jesus fala sobre o maravilhoso amor de Deus, que no grego é usada a expressão ágape, o amor de Deus, se referindo ao amor de Deus. O amor o amor entre pais, o amor entre pais e filhos, né? O estranger. O amor ágape, que é o amor incondicional de Deus, né? O amor entre amigos, o amor entre marido e mulher. Mas, nessa parábola, nós vemos aqui sobre o maravilhoso amor de Deus que o homem não consegue entender. É o amor incondicional, né? Nós, seres humanos, amamos um ao outro. Ah, eu amo se você me amar. Se você não me amar, eu não te amo. Mas Jesus não. O Senhor é o amor incondicional. Deus amou o ser humano. Não está falando de crente, não está falando... Não, está falando de ser humano. Deus amou o mundo de tal maneira que deu o seu Filho unigênito para todo aquele que nele crer não pereça, mas tenha a vida eterna. Ou seja, é o amor de Deus que busca o pecador e se alegra quando o resgata, pastor. Paz, Senhor.
1: A paz do Senhor Jesus, Kleber, nosso pastor aqui na bancada. É o amor do Senhor, ele é incomparável, né? É coisa maravilhosa, né? É que ele vai atrás de uma, né?
0: Exatamente.
1: E o detalhe que eram 99, foi atrás de uma. 10 dracmas, ficou uma, né?
0: Isso.
1: Dois filhos por um.
0: Na primeira, né? eram 99, 10%, é isso?
1: Era isso aí. 100, era 100 ovelhas.
0: Não é?
1: 10%, 10%, né?
0: Não é? É 1%.
1: 1%. 1%.
0: As dracmas, 10 dracmas,
1: 10%. 10%.
0: E depois o filho pródigo eram dois filhos.
1: Dois filhos. 50%. 50%. Uhum.
0: Olha só.
1: E agora somos nós, né?
0: Nós,
1: 100%.
0: 100%.
1: Então, vi que o bom pastor, ele se preocupa com uma, né?
0: Ah, mas ele tinha 99.
1: 99.
0: Não.
1: O bom pastor, ele, tem 99, se perdeu uma só.
0: Não.
1: Então, você é uma, né? Você, meu irmão, você é o único para o Senhor.
0: Exatamente.
1: Então, o Senhor deu a vida na cruz do Calvário, esse amor maravilhoso. Por essa uma pessoa, por você, meu irmão, estamos ouvindo essa hora, por mim, por você.
0: Glória a Jesus.
1: É esse amor incondicional do Senhor, né? Incomparável. É um amor que supera todas as nossas vida aqui, né? O que é, a razão, né? É um amor do Senhor incomparável, né?
0: Talvez. Não sei se foi o pastor Dodge que falou, acho que foi. O pastor Dodge uma vez falou, mas eu lembro que algum pastor falou. Falou o seguinte. Se ele fosse Deus, talvez nem...

0: nem ele mesmo salvaria, né? Ele não olharia para ele mesmo. Porque o homem é assim, mas Deus não. Ah, Senhor, mas eu... Não, não. O Senhor, ele nos olha com amor incondicional, né? Não importa o que você fez, se você se arrepender de todo o seu coração, ou buscares de todo o seu coração, o Senhor, ele te abraça, ele traz você de novo, né? Para você recomeçar. Pastor Leonardo Dias, todos nós pertencemos a um rebanho muito especial. Todos nós. Temos um bom pastor que zela por todos nós. Um bom pastor que ele não olha pelas nossas falhas, pela nossa limitação. E que cada um de nós é importantíssimo para ele, né? Por isso que ele cita essa parábola, porque o texto começa dizendo que, no verso capítulo 15, assim, e chegavam-se a ele todos os publicanos. Quem eram os publicanos? Era o judeu que prestava serviço para os romanos, que não eram bem vistos na época, né? E pecadores, para quê? Para ouvir. Então havia um relacionamento ali, havia uma preocupação do Senhor em ensinar, de cuidar. E os religiosos achavam, não, esse negócio está errado. Porque os religiosos ali, os fariseus, se achavam acima do bem e do mal. Mas o Senhor veio, ele veio para os pecadores, pastor. Ele veio para aqueles, né, que são abandonados, deixados à margem, que as pessoas não se preocupam. Ele veio para esses. E nós éramos um desses, né? Que o Senhor nos resgatou. Paz, Senhor, pastor.
1: Maravilha, Paz do Senhor Jesus, Kleber, os pastores, nossos irmãos. Kleber, é uma coisa extraordinária.
0: Como explicar isso, hein?
1: Né? Jesus, quando ele vai falar, ele fala assim, eu não vim para os que estão sãos, né? Vim para os que estão doentes.
0: Exatamente.
1: Né? E é interessante você falar esse início aí, porque aqui nós vimos dois grupos, né? Dois grupos, uhum, de pessoas aqui, né? Estavam aqui os publicanos e pecadores. Os pecadores eram rotulados, né? Os fariseus ali, a religião, ó, ele é pecador. Eles é que rotulavam, né? Uhum. Então estavam ali os publicanos e pecadores de um lado, e do outro lado, os escribas e os fariseus. Mas interessante que, até você colocou aqui, né, nessa manhã, em que lado você está? Né, em que lado nós estamos aqui? Né? O interessante é que esse primeiro, os publicanos e os pecadores, eles estavam o quê?
0: Conversando com o Senhor, ouvindo o Senhor. Aprendendo.
1: Que lugar, né? Eles estavam ali ouvindo a voz. E a fé vem pelo
0: ouvir.
1: Ouvir. Então eles estavam ali ouvindo o Salvador, estavam ali perto do Salvador. Os escribas e os fariseus aqui, não. Eles estavam murmurando.
0: Julgando, apontando o dedo.
1: Reclamando.
0: É. Estavam criticando.
1: Criticando, né? Isso é muito importante para nós nessa manhã. E que lado que nós estamos, né? Estamos aqui fazendo críticas, murmurando, reclamando de tudo, ou nós estamos na presença do Senhor para ouvi-lo?
0: Será que o Senhor me fez lembrar aqui, me perdoe a intromissão aqui, lembrei de Jonas, quando Deus manda Jonas, envia Jonas para Nínive, e fala, ah, esse povo não merece, não. Mas quem somos nós para julgar, né?
1: Quem somos nós?
0: Quem somos nós?
1: Na verdade, Kleber, quem somos nós, né? E você falando aqui com o pastor Moisés sobre esse amor, é uma coisa que a gente... Por isso que é atribuído a Deus, né? O ágape, né? É dele, não é de ninguém mais. É o amor relacionado a Deus conosco. Ninguém vai compreender. O grande amor dele foi expressado ali. Deus amou o mundo de tal maneira que ele enviou o seu filho. Para quê? Para ir ao encontro do pecador, para o encontro daqueles que eram julgados como a escória, né? A margem ali da sociedade, que eram os publicanos.
0: Uhum.
1: Eles eram pessoas odiadas, uhum, né? Ninguém queria perto, mas Jesus quer, né? Ele tem um alcance. Essa parábola, ela é muito especial, né? Quando se eu fosse colocar a palavra do encontro, é o encontro do Salvador com o necessitado. Eu resumiria dessa maneira, né? Este grande amor que alcançou e que alcança o necessitado. E nessa manhã é dessa maneira que ele está fazendo conosco, né? Nessa mensagem hoje na madrugada,
0: uhum,
1: né? Este amor, ele foi

0: o encontro da alma perdida.
1: Pastor Leonardo, igual essa questão do encontro, eu lembrei aqui também de quando os discípulos estão no barco,
0: Jesus vai
1: ao encontro, né?
0: É isso aí.
1: O barco estava meio perdido lá, estava lá naufragando, momento de desespero lá, e Jesus foi até os discípulos, né? Assim como Jesus, na parábola aí, o pastor de ovelha, ele vai.
2: E eu estava lembrando aqui também, o evangelho, nós temos o evangelho de Lucas, não é isso? Lucas, também conhecido como Levi. Era um publicano. Ele era um publicano. E os publicanos, aqueles judeus que trabalhavam para o Império Romano cobrando impostos, eles eram considerados.
1: Lucas não, Mateus, né?
2: Não, desculpa, Mateus. No evangelho de Lucas. Mateus era um publicano, Levi. Quando Jesus passa ali e fala, segue-me, né? Então, o Senhor vai a esse encontro também. Ele estava ali trabalhando, né? Imagine. Ele também era desprezado, como todos os publicanos ali, né? Mas o Senhor, ele vai em busca, né? Não importa o que falo de você, não importa o que você fez, não importa. O que importa é que se você realmente, o seu coração, né, tiver um arrependimento genuíno, o Senhor, ele não desiste de você, ele vai onde você está, ele vai te buscar para te resgatar, né? Assim como fez com Mateus aqui, né? Assim como ele fez dessa parábola, contando essa parábola aqui. Até porque ele havia acabado, porque era um dia de sábado, então ele estava sendo criticado por isso também, né? E porque o religioso naquela época achava, os fariseus, eu me refiro aos fariseus, eles também achavam que eles estavam, né, acima do bem e do mal. Mas não, o Senhor veio para aqueles que precisam de salvação, que estão enfermos, que estão doentes. Pastor Gedaí Ferreira, Jesus contou essa história para aqueles religiosos para mostrar como Deus se importa conosco, né? Que o Senhor não desiste de nós, mesmo quando nos afastamos dele. O Senhor não desiste. E Jesus veio para salvar, exatamente como o pastor Léo colocou, aquele a quem havia perdido. Paz do Senhor, pastor Gedaí.
3: Paz do Senhor, Cleve, paz do Senhor, os pastores da bancada, e aos irmãos que continuam conosco aqui no pós-madrugada. É verdade, Cleve. O que nos chama a atenção é que essa ovelha estava perdida. Portanto, ela não sabia e não tinha condições de voltar sozinha. Ela não sabia que direção tomar. Diferente do filho pródigo, por exemplo, ele sabia onde estava a casa do pai. Sabia que ele poderia voltar. Tanto é que a iniciativa dele, ó, vou voltar para a casa do meu pai. E há situações que às vezes estamos vivendo que nós estamos totalmente perdidos. Não sabemos nem como sair dessa situação. Mas o amor do Senhor, ele não nos deixa sem uma direção, ele não nos deixa sem o cuidado, sem este amor maravilhoso de ir atrás, de buscar essa ovelha. E quantos sinais o Senhor tem demonstrado do seu amor para com aqueles que estão perdidos. E nós precisamos entender que o Senhor não desiste de nós. Né? Ele vai ao encontro do necessitado.
2: Glória a Jesus.
3: Né? E nos chama a atenção também, Cleber, eu gostaria aqui de registrar, é que nas três parábolas que foram, os irmãos até mencionaram, nós estamos focando na ovelha perdida, mas há algo em comum, que é a alegria. Alegria pela ovelha que voltou. Alegria pela dracma que foi achada. Uhum. E alegria pelo filho que retornou à casa do pai. Nós não podemos desprezar essa alegria, essa bendita alegria que um dia o Senhor nos proporcionou de sermos salvos em Cristo Jesus. As circunstâncias dessa vida não podem tirar de nós, Cleber, essa alegria. A igreja não pode se tornar de Cristo Jesus uma igreja que não entende o valor da salvação.

0: você está sem os cuidados do pastor.
1: Está vulnerável.
0: Você está vulnerável. Não há quem cuide de você. Meus irmãos, nós precisamos nessa manhã entender isso. Nós somos felizes. Nós temos um pastor que cuida de nós.
1: Amém.
0: Nós estamos seguros. Nós estamos bem alimentados porque o pastor nos alimenta.
1: Graças a Deus.
0: Enfim, o que, que tem nos faltado? Se estamos, se fomos recolhidos, se fomos resgatados, se já não estamos mais perdidos, bendito seja o nome do Senhor, porque, e aí o Senhor nos faz essa lembrança, né? Olha, se alegrem comigo, alegria não é fora do pastor, a alegria é com o pastor, a alegria da igreja não está em se alegrar longe desse pastor, não. Em cada culto, o pastor está presente dentro da nossa igreja. Porque esse pastor é quem cuida de nós. Só a alegria verdadeira, quando Jesus é o centro.
1: Ele está presente,
0: né? Da nossa adoração.
1: Aleluia. E o pastor Moisés, você já coloca assim, eu gostei muito, quando ele disse assim, a minha ovelha, né? Achando, ele fala, achei a minha ovelha. E no hebraico, aqui no original, indica posse, uma relação pessoal, né? Minha ovelha. Nós,
0: muito
1: olha,
0: bom.
1: Como o Senhor nos ama, né? Achei a minha ovelha. É um pronome possessivo, minha ovelha. Ele pagou o preço.
0: Né? Fomos comprados.
1: Pastor Eduardo Míquio. Pastor, os pastores foram falando aqui, eu fui anotando algo que eu achei muito interessante. Por exemplo, a primeira parábola aqui, que é a parábola das ovelhas, né? Fala da ovelha que se afastou do rebanho. E o Senhor estava se referindo justamente aos fariseus. Porque eles tinham se afastado do rebanho. Eles que se afastaram. E o Senhor, então, fala, mesmo vocês se afastando, eu vou lá resgatar vocês, se vocês quiserem. Eu vou. A segunda parábola fala da dracma perdida. Ou seja, a pessoa que perdeu valores, perdeu a dracma dentro de casa. De novo, ele está falando dos fariseus. Porque eles perderam a bênção do Senhor, o primeiro amor, os valores eternais, dentro do templo, lembra quando Jesus estava no templo observando como as pessoas entregavam as suas ofertas ao Senhor, lembra? E o Senhor valorizou a oferta da viúva pobre, não dos fariseus, quando estavam dentro do templo, perderam também. E a terceira, quando o Senhor fala a parábola do filho pródigo, o que ficou e o que foi, não é? O que ficou era os fariseus. Porque ficou em casa, perto do pai, tinha tudo. E reclamava, murmurava e reclamava do que o Senhor estava resgatando. Como eles estavam fazendo quando o Senhor curou aquele homem no sábado. A mesma coisa. Aí o filho que foi voltou. Aí está falando do publicano, do pecador que se arrepende e retorna. Então, na verdade, o Senhor estava falando para eles ali, para aqueles religiosos, do amor do Senhor, que eles não haviam entendido ainda. E muitos hoje em dia também, no nosso aqui em 2026, nós não conseguimos enxergar esse verdadeiro propósito do Senhor. Por que ele veio ao mundo e morreu na cruz do Calvário? Por cada um de nós, pastor. Nós temos que entender esse propósito, enxergar esse propósito e nos entregarmos, como o pastor Gilei falou. Porque há alegria no céu por um pecador que se arrepende. E nós devemos nos alegrar também com o pastor nos nossos cultos, nas nossas igrejas, porque todo dia é dia de salvação. Paz do Senhor, pastor.
2: Paz do Senhor, Kleber, aos todos os irmãos que participam conosco. Bem, fazendo uma síntese do que você estava dizendo, Kleber, uma vez eu ouvi um pastor dizendo que o capítulo 15 aqui fala das parábolas dos perdidos e achados, né?
1: É verdade.
2: Algo se perde, algo se encontra. Um dia estávamos perdidos, o Senhor nos encontrou, né? Mas aqui falando sobre esse amor, essa condição que você colocou, muitas vezes isso tem se tornado comum, esse amor. É uma coisa que não é mais levada em conta, o amor de Deus pelo homem, né? Deus me ama, eu estou tranquilo. Aí a pessoa vai, toma os seus caminhos.

0: Deus. E quando dá errado, ah, Deus esqueceu de mim. É. Mas Deus ama. O homem pode tomar os seus caminhos, cometer os seus erros, o filho pródigo foi embora, mas o amor do pai não morreu. O filho esqueceu o pai, mas o pai jamais esquece o filho.
1: Verdade.
0: É um texto lá em Isaías que fala, né? Ainda que uma mãe se esquecesse do seu filho, eu jamais esqueceria de ti. E aí tem uma outra situação. Qual o propósito desse amor? Por que esse amor? Porque Deus ama tanto o homem. O propósito dele é salvação. Porque ele sabe que o homem, quando ele tem consciência do seu pecado, a tendência é caminhar para a morte. Mas Jesus não veio para morrer. Ele morreu, ressuscitou. Lá em Coríntios fala, aquele que com ele morrer, com ele vai ressuscitar. Né? Então assim como Jesus ressuscitou, ou seja, ele voltou a ter vida, ele tem esse propósito para o homem também.
1: Vida, vida eterna.
0: É um propósito de vida. Então, o amor que se tornou comum, né? Por exemplo, o filho pródigo, quando ele sai, ele estava acostumado com aquele amor do pai, ele estava acostumado com aquela vida. Você falou dos fariseus, estava acostumado com Jesus ali todo dia, via Jesus passando ali e tal. Ali, ó, Jesus ali e tal. Quantas vezes na caminhada do crente, Jesus se tornou comum para ele. E aí se torna crentes nominais, né?
1: Eu sou
0: crente. Não, eu vou na igreja. Mas Jesus quer dar vida. O amor de Deus é para a salvação. E a salvação é para dar vida eterna ao homem. É uma condição de vida. Se hoje alguém vive um caminho de morte, Jesus te ama porque ele tem um caminho de vida para você.
1: Perfeito. E eu lembrei aqui, o pastor Eduardo está falando, e eu estou aqui na minha cabeça aqui meditando, certa vez, voltamos ao barco, quando a tempestade, e Jesus então acalma o vento, aquieta-te mar, e aqueles discípulos que estavam ali convivendo com Jesus todo dia, ele fala assim, quem é esse homem? Quem é ele? Muitos hoje em dia convivem com Jesus, tem Bíblia, põe a Bíblia do braço, mas não sabe quem é Jesus. Não sabe do poder que ele tem, quem ele é, o que ele veio fazer, quem ele veio resgatar, por quê, qual o propósito, qual o plano. Lembrei de Filipe também. Senhor, Jesus está falando que está vindo embora, ia para a cruz, projeto de salvação. Filipe fala assim, Senhor, tá bom, entendi. Mas antes de ir embora, mostra-nos o Pai. Jesus falou, olha, estou há tanto tempo com vocês, vocês ainda não entenderam, vocês ainda não me conhecem, e o Pai somos um. Hoje em dia muitos também estão assim, pastor Eduardo.
0: Muitos estão assim, muitos já viveram essa experiência com Jesus, só que Jesus ficou lá atrás na história, no passado.
1: É, verdade.
0: Hoje, Jesus é comum. Hoje, no momento de desespero, esquece que existe um Jesus que andou sobre as águas, que venceu a morte. Que tirou Lázaro depois de 4 dias da morte, né? Muitos se esquecem. Às vezes eu falo assim, é uma tendência do ser humano esquecer que os grandes feitos de Deus na minha vida há dias ou anos atrás, os feitos passaram, mas esse Deus permanece o mesmo.
1: Aquele que fez
0: lá atrás, ele pode operar maravilhas. Às vezes sou eu que não estou na mesma condição que eu estava lá atrás.
2: Até complementando, é interessante isso, porque até nós estamos falando sobre os milagres do Senhor Jesus, né, do Novo Testamento, a gente vê nos Evangelhos. E o momento que antecedia, por exemplo, a multiplicação dos pães. Jesus havia curado muitos enfermos, até na segunda multiplicação, né, muitos enfermos que iam até ele. Né, aí eu, assim, na minha consciência, eu acho mais difícil, por exemplo, um camarada que está aleijado ficar são, não é verdade? É uma coisa um cego vê, um mudo.
0: É uma maravilha.
2: É uma maravilha, um negócio.

0: extraordinário. E quando a multidão estava faminta, o que foi mais fácil? Eu mando embora essa turma, porque... Não,
1: tá tarde.
0: Jesus estava ali. É isso que nós temos que ter essa consciência, né? O que que Jesus... Ele precisa ser tudo. Se ele fez aquilo lá, salvou, curou ali, rapaz, ele vai fazer alguma coisa.
2: Ele vai modificar sua vida, né? E nós temos que ser um pouquinho de André. André que... O André foi que levou o menino. Ele que achou o menino no meio da multidão com 5 pães e 2 peixinhos. E ele levou o menino até Jesus. Então nós temos que, na nossa vida, sermos como André. E o levar os 5 pães e 2 peixinhos, levar o rapaz ali, diante do Senhor, é você evangelizar. Portanto, nós estamos no mês, esse ano da evangelização, é levar as pessoas até o Senhor. Não é? O pastor Eduardo queria falar.
1: Não, quando você, um pouco atrás, você estava falando bem assim, de que lado você está, né?
2: Sim.
1: O pastor Leonardo falou. O pastor Leonardo falou bem assim agora, sobre a última EBD, você faz parte da multidão ou dos discípulos?
2: Isso.
1: Você está naquele grupo ali que só faz volume e Jesus já ficou no esquecimento, está ali só por estar, ou você está ali como um seguidor de Jesus? Você está ali para fazer a obra de Deus, você está ali para amar a Deus, você está ali para reconhecer o sacrifício, a morte, a ressurreição de Jesus?
2: Ou é mais uma multidão, né?
1: Ou é mais uma multidão.
0: Dá-lhe ele voz de comer, foi a mensagem de Jesus.
1: Exatamente.
0: Você tem...
1: Você tinha uma multidão faminta ali, né? E a palavra de Jesus para os discípulos, ó, vocês têm que ajudar. Vocês têm que dar de comer. Né? Então, assim, às vezes, a gente não sabe que lado nós estamos, sabia? Às vezes a gente acha que nós estamos servindo ao Senhor, mas, na verdade, nós somos multidão. E a multidão, assim, é bom deixar isso claro. Existe também aquela multidão que estava ali seguindo Jesus. Muitos ali estavam por interesse, por curiosidade. Muitos estavam ali porque todo mundo, né? Está todo mundo indo, eu vou lá ver também o que está acontecendo. Tem aquele grupo ali. Mas no meio da multidão tinha, não dessa multidão, de uma outra multidão, tinha a mulher do fluxo de sangue.
2: Uma necessitada que
1: você ficou, Senhor. Pode estar no meio da multidão, mas você não pode agir como multidão. A multidão, ela é levada pela sua razão, pelos seus interesses, mas no meio da multidão ali existe a fé que está no nosso coração, né? Nós vivemos no meio dessa multidão, nesse mundo aqui, uma multidão de pessoas aí. Você às vezes está em certos lugares que as pessoas estão ali, não estão preocupadas. Ah, você crê em Deus? Creio. Você ama Jesus? Amo. E está tudo certo. Você tem Bíblia? Tem Bíblia. Mas você vive uma experiência com Deus vivo.
2: E aquela mulher do fluxo de sangue, embora estivesse no meio daquela multidão, ela sabia quem era Jesus.
1: Ela sabia.
2: Ela sabia que ele tinha todo o poder.
1: Ela sabia de que lado ela estava.
2: Exatamente.
0: Só foi tocar.
2: Exatamente.
3: Bartimeu também, né? Quando a multidão passava.
2: A multidão, né? Jesus, filho de Davi.
3: Sabia que...
2: Quem é esse? Não é? É o Nazareno que está passando.
3: Não.
2: É o filho de Davi.
3: Davi.
2: Olha só.
3: Vida, a profecia, né?
2: Exato. Você tem que saber que lado você está. De que lado você está, né?
0: E entre as 99 ou
2: a ovelha perdida, né?
3: E às vezes, cara, assim, a ovelha, ela se perdeu, né?
2: Sim, ela se afastou.
3: Se afastou. Né? Qual seria o motivo, né? Havia uma graminha mais verde do outro lado, o algo chegou a atenção dela. Às vezes nós somos assim, né? Às vezes o homem, ele se desvia do caminho do Senhor por coisas simples, né?
2: Verdade.
3: Aí o Senhor não desiste de nós, ele vai todos estamos trazendo de volta, né?
2: Sempre.
3: Esse amor incondicional do Senhor.
2: E eu estava lembrando aqui, para a gente finalizar, não vamos entrar nessa questão, mas só para constar aqui, a primeira parábola fala da obra do filho. Jesus, o bom pastor, essa é a obra do filho. O bom pastor. A segunda parábola, que é da dracma, a mulher, para achar a dracma, fez o quê? Varreu a casa e
0: acendeu
2: a luz, fala do Espírito Santo que veio para iluminar. E a terceira parábola fala do pai. O pai, né, com 2 filhos, um no mundo e o outro na religião. Mas na verdade o desejo do pai é trazer de volta. É que tanto o filho que se afastou, ele retorne. E muitas vezes o filho que está em casa e que também, como esse da parábola aqui, não é? Está vivendo a religião, a religiosidade. Ele não se alegrou com...

0: irmão que voltou e estava preocupado com outra coisa. E o senhor falou, olha, você tem tudo na mão aqui. Tudo que é meu é teu. Né?
1: E a festa, é a festa.
0: Não é a festa. É. Então, aqui fala da ação do Pai, do Filho e do Espírito Santo para resgatar aquele que se havia perdido.
1: Amém.
0: E é isso que o senhor faz nos nossos dias também. A ação do Pai, do Filho e do Espírito Santo para trazer você de volta, para reconduzir você ao aprisco. 6:57, temos aqui 3 minutinhos. Vou pedir ao pastor Gedaí que esteja orando, e muitos pedidos de oração aqui dos irmãos, que a gente vai lendo aqui durante a programação até as 10 horas, são muitas. Só para os irmãos terem uma ideia aqui, chegaram aqui 181 mensagens aqui, não tem como ler, humanamente não tem como ler, né? Então eu vou lendo aqui, respondendo os irmãos no decorrer do dia. Pastor Eduardo Mico, pastor Léo Dias, pastor Moisés, pastor Jair, obrigado pela vinda aqui nessa manhã. E vou pedir ao pastor Gedaí que possa impor as mãos, por favor, que esteja orando, e os demais pastores também possam impor as mãos, por gentileza. É momento de oração.
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3: Senhor, nós clamamos pelo poder e sangue de Jesus.
0: Amém, Senhor Deus.
3: E colocamos agora diante do teu altar, Senhor, a vida dos nossos irmãos. Queremos citar alguns, mas o Senhor conhece a todos.
0: Verdade, Pai.
3: Lembramos do pastor Bísio, também do pastor Semir, Brasil.
0: Amém, Senhor.
3: Oramos, Senhor, pelo irmão Tutuca Borba, a Deus pela senhora Amélia Rangel, a irmã Ludmila, a Marlene, o Mário, a irmã Luzia, ali de Coqueirão, Senhor, todos esses passando pela prova da enfermidade,
0: tem misericórdia,
3: e tantos outros que não foram citados os nomes, mas o Senhor os conhece. Pai, o Senhor é o médico dos médicos.
0: Maravilha.
3: Eu sei. Falamos, Senhor, durante todo esse pós-madrugada de um pastor que cuida das suas ovelhas.
0: Ó Deus.
3: E oramos para que este bom pastor visite essas ovelhas do Senhor nessa hora. Os leitos de hospitais, alguns em casa, mas que o Senhor possa visitá-los. E que eles possam sentir a tua presença. E que a alegria da salvação suba aos seus corações. Oramos, Senhor, também pelos irmãos que estão aniversariando, para que sobre eles, nesse dia tão especial, ó Deus, venha a alegria do Senhor e o reconhecimento que outrora estavam perdidos, mas que agora estão nos braços do Senhor.
4: Glória a Jesus.
3: Oramos assim, pedindo essa bênção, suplicando que o Senhor abençoe o nosso dia e esteja conosco, orando em nome de Jesus.
0: Amém.
3: Amém. Amém.

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1: Uma tecnologia inédita de radioterapia chegou a Hospital de Vitória. O Hospital Santa Rita inaugurou um novo acelerador linear para tratamentos de radioterapia inédita no estado do Espírito Santo. O equipamento chamado Versa Full HD será utilizado no tratamento de pacientes com câncer e promete aumentar a precisão das aplicações, reduzindo a exposição de tecidos saudáveis à radiação. O aparelho foi adquirido por meio de convênio com a CESA, Secretaria de Estado da Saúde. O equipamento possui sistemas de monitoramento em tempo real, capazes de identificar pequenos movimentos do paciente durante o procedimento, inclusive causados pela respiração. Caso haja alteração fora do planejado, o sistema corrige automaticamente o posicionamento ou interrompe a aplicação. Entre os diferenciais do equipamento estão uma mesa robótica responsável pelo alinhamento milimétrico do paciente e um sistema que monitora continuamente a superfície corporal durante a radioterapia. De acordo com os médicos radio-oncologistas, a tecnologia é indicada especialmente para tumores que exigem alta precisão, como os do cérebro, pulmão, próstata, mama e coluna. A radioterapia utiliza radiação ionizante de alta energia para destruir células tumorais. O tratamento pode ser realizado isoladamente ou em conjunto com cirurgia, quimioterapia, hormonioterapia, imunoterapia e terapias-alvo.
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1: Nós saudamos a todos com a paz do Senhor Jesus. Nós gostaríamos de deixar uma palavra para os nossos ouvintes que se encontra no Evangelho de João, no capítulo 5, verso 17, que diz assim a palavra do Senhor. E Jesus lhes respondeu: meu Pai trabalha até agora, e eu trabalho também. O texto que lemos fala a respeito de uma festa que acontecia em Jerusalém. E esta festa estava ocorrendo no sábado. Interessante que o povo estava ali comemorando, festejando. Povo este que vivia sobre o jugo de Roma. Eles eram subjugados ao Império Romano, mas ainda assim eles estavam festejando, e como eu disse, no sábado. O sábado para nós representa, significa descanso.

0: Este é o significado do sábado. Ou seja, ali havia um povo, num dia de descanso, festejando. Mas interessante, eles eram subjugados ao Império Romano. E desta forma, o mundo, ele age. O mundo tem as suas festas, acham que estão descansando, mas na verdade estão sendo subjugados pelo adversário. Mas nesta hora, Jesus, ele se apresenta. E da mesma forma, ele está se apresentando você neste momento. E ele diz assim: o meu Pai trabalha até agora, e eu também trabalho. O Pai, ele tem um projeto. E o projeto do Pai, o projeto de Deus, é alcançar a vida do homem, é a salvação. O projeto de Deus se estende até a sua vida. Mas não é simplesmente o Pai, o Filho também se faz presente. Jesus foi aquele que trabalhou em favor da minha salvação e da sua salvação. E nesta última hora, o Espírito Santo, ele tem trabalhado em favor de um povo que irá herdar as mansões celestiais, a salvação. Como eu falei, a cidade estava em festa, o povo estava festejando, mas eles viviam subjugados ao Império Romano. Eles estavam em busca de um descanso, mas que na verdade ele não existia, porque o verdadeiro descanso nós encontramos em Jesus. O descanso para a alma do homem está em Jesus. Aquilo que você está vivendo hoje, a situação em que você está vivendo, saiba de uma coisa, querido ouvinte: Jesus, ele quer se apresentar a você como um verdadeiro descanso. Não em uma coisa passageira, mas algo eterno, algo que vai te levar à eternidade com o Senhor. Fica essa palavra para você e que o Senhor nos abençoe. A paz do Senhor Jesus.
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1: E foi publicado um novo lote de nomeações com 200 profissionais para educação em Minas Gerais. Ao todo, foram nomeados 200 novos candidatos aprovados para atuação da rede estadual de ensino, sendo 100 assistentes técnicos de educação básica e 100 especialistas em educação básica. As novas nomeações integram o planejamento do estado para ampliar e fortalecer o quadro de servidores efetivos da educação estadual. Desde fevereiro, o governo de Minas já nomeou 7.051 novos servidores por meio do concurso público número 01/2025. Com a publicação desse novo lote, o total das nomeações soma 6.509 para professores de educação básica, 304 para analista da educação básica e 38 para técnico da educação, além de 100 nomeações para assistente técnico de educação básica e 100 para especialista em educação básica. O concurso da educação oferece 13.795 vagas para diferentes cargos da rede estadual, contemplando as 47 superintendências regionais de ensino e a unidade central da Secretaria Estadual de Educação de Minas. As oportunidades serão destinadas aos cargos de professor de educação básica, especialista em educação básica, assistente técnico de educação básica, técnico da educação, analista da educação básica, analista educacional e analista educacional na função de inspeção escolar. As novas nomeações integram o planejamento do governo de Minas para ampliar e fortalecer o quadro de servidores efetivos da educação estadual.
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2: Olá, ouvintes da Rádio Manaí. Eu sou Andréia Talma e vamos conversar com a musicista, especialista em educação musical e musicoterapia, Janaína Zumac. O tema de hoje é: como o estudo da música pode contribuir com a educação?
3: Olá, ouvintes. Olá, irmã Andréia. Olha, a música pode contribuir e muito. É muito importante para a integração das crianças na vida escolar e pode se afirmar que é fundamental e que ela contribui estimulando o bom convívio social, harmonia, autoestima, autonomia e o próprio desenvolvimento cognitivo da criança. Hoje nós sabemos que tanto na escola quanto também no nosso dia a dia, a música é parte integrante da nossa vida. Com ela traz muitos ensinos e benefícios. Então a música contribui muito. A paz do Senhor, irmãos.
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1: Rádio Manaim anunciando o Evangelho Eterno, 7:53, 7:53, horário de Brasília. Deixa eu mandar um abraço, irmã Nilda Hoffman. Ela é da onde? Kleber, sou aqui de Aimorés, Minas Gerais. Não perco uma madrugada, pós-madrugada, todos os dias, tá? E tô aqui ouvindo vocês, participando da Rádio Manaim. Que bom, minha irmã. Muito obrigado, Nilma. Nilda Hoffman, aí de Aimorés. Divisa com o Espírito Santo, né? Em Aimorés fica lindo para Valadares. Um grande abraço à nossa irmã, aos irmãos de Aimorés, aos irmãos de Resplendor, aos irmãos de Valadares também que acompanham a nossa programação.

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1: O Centro Estadual de Hemoterapia e Hematologia Marcos Daniel Santos, o EMOIS, em Vitória,

0: está com estoques de sangue baixos. A instituição está convocando doadores para comparecerem aos pontos de coleta na capital capixaba, na Serra, em São Mateus e Colatina. Quem deseja fazer uma doação em Vitória pode comparecer ao EMOS na Avenida Marechal Campos, 1468, no bairro Maruípe, em Vitória, a qualquer dia, inclusive fins de semana e feriados, de 7 da manhã às 6h20 da tarde, com cadastro de doador. Já nos hemocentros de Linhares, Colatina e São Mateus, norte do estado do Espírito Santo, e na unidade de coleta da Serra, o atendimento acontece durante os dias úteis, de segunda a sexta, de 7 da manhã às 3h20 da tarde. Segundo a direção-geral do EMOS, em todos os hemocentros, os estoques estão baixos. Para ser doador de sangue, é preciso ter entre 16 e 69 anos de idade, pesar mais de 50 quilos e ter boa saúde. Basta se apresentar em um hemocentro com documento oficial e com foto. O Hospital Evangélico de Vila Velha está habilitado para realizar transplantes de pâncreas. A autorização foi concedida e, com isso, o hospital se torna o único hospital do Espírito Santo habilitado tanto para a captação quanto para o transplante do órgão. O hospital já realizava transplantes de córnea, rim, fígado e coração. Com a nova autorização para pâncreas, passa a ser o centro transplantador do Espírito Santo com o maior número de modalidades habilitadas.
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0: Santo Evangelho Eterno, 8 horas 4 minutos, 8 e 4, horário de Brasília.
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0: E nós vamos seguindo por aqui no nosso Bom Dia Manaim até as 10 horas da manhã, abraçando os nossos queridos irmãos. Deixa eu mandar um abraço a você que está nos enviando mensagem pelo nosso WhatsApp. Isso, você pode enviar a sua mensagem pelo WhatsApp aqui pra gente, aqui na Rádio Manaim. Anote aí, DDD 27, telefone 981710048. DDD 27, 981710048. A irmã Wanda, aqui de Alto Laje, aqui em Cariacica, ela diz: Kleber, paz do Senhor, tudo bem? Olha, eu estou meditando no versículo de Jeremias, capítulo 50, que fala das ovelhas perdidas, né? Meu nome é Wanda, sou daqui da Igreja Cristã Maranata de Alto Laje 2. Amém, irmã Wanda. Um abraço aí, tá bom? Em toda a sua família, obrigado pelo carinho. E que bom que a irmã está meditando na palavra do Senhor, isso é muito bom. Tem mais gente aqui? Tem sim, tem sim. A Diomédia Amorim, DDD 82, ela disse assim: Kleber, peço oração pelo meu sobrinho Jefferson, que precisa fazer um transplante de rins. DDD 82, eu não sei onde fica. Peço até os irmãos, quando enviarem mensagem pelo WhatsApp, coloque aí a cidade, tá bom? O estado onde você mora, por gentileza. Tá bom, queridos? Bom, tem mais irmãos aqui. O Celso Dias, DDD 21, é Rio de Janeiro, né? Esse Kleber, todos os dias participo dos cultos da madrugada, no pós-madrugada, quando eu tô indo para o trabalho. Uma bênção, tá bom? Tá bom, querido. Obrigado, viu, Celso? Deus te abençoe muitíssimo aí no Rio de Janeiro, tá bom, meu querido irmão? Também tem a irmã Diana Figueira, DDD 81, Jaboatão, em Pernambuco. Ela diz: Kleber, paz do Senhor, que Deus continue abençoando a todos vocês aí da Rádio TV Manaim, tá bom? Vocês são uma bênção nas mãos do Senhor. Amém, minha irmã, que Deus te abençoe também. Tá bom, irmã Diana? Um abraço em toda a família, nossos irmãos queridos aí de Jaboatão, em Pernambuco. A irmã Alessandra Aguiar também está conosco aqui, DDD 82, Arapiraca, Alagoas. Ela, Alessandra Aguiar, ela diz: não perco uma madrugada, Kleber, também nem um pós-madrugada, e as palavras, né, em todas as madrugadas têm sido uma bênção em minha vida e na vida da minha família. Eu oro sempre ao Senhor por essa bênção que a Rádio Manaim. Obrigado, minha irmã Alessandra Aguiar. Deus abençoe. Dá um abraço em nosso povo aí de Arapiraca, em Alagoas. Tá bom? Tem mais gente aqui? Tem. Teresina, Piauí. Nosso irmão José, lá de Teresina, no Piauí.

O nome dele é... Eu sou José Antônio, aqui de Teresina, no Piauí, Kleber. Paz, Senhor, querido. Um grande abraço, tá bom? Nosso irmão José Antônio, aí de Teresina. O que mais tem aqui? A irmã Mirinha Francisco, ela disse assim, Kleber, bom dia. Eu sou a Mirinha, peço oração pela saúde do pai do pastor Beto Cruciol, é de São Mateus, em São Paulo. O nome dele é Hélio. Ele está internado, está na UTI, tá bom? Vamos orar pela vida dele e também pela mãe da nossa irmã Lara, da igreja Vila Formosa. Ela está internada na Bahia, o estado dela é grave, tá bom? E o senhor Hélio Cruciol lá de São Paulo, tá bom? Vamos orar sim, tá bom, Mirinha? Obrigado, obrigado pela participação aqui, tá bom? É, tem mais irmãos aqui? Sim, deixa eu ver aqui o nome do irmão, não colocou aqui, né? É, não colocou o nome aqui, mas ela diz assim, Kleber, paz, Senhor, na madrugada de hoje, Deus falou ao meu coração. Essa palavra da ovelha perdida nos mostra o amor do nosso pastor, o bom pastor, o nosso Senhor Jesus, que não desiste de buscar aqueles que se perderam, que se afastaram, né? Quando uma vida volta para a presença do Senhor, é a alegria, a comemoração, a festa no céu. É verdade, é verdade. E ela disse, Kleber, ouvindo os pastores no pós-madrugada, me fez entender sobre a alegria do Pai quando uma vida é encontrada, né? O pastor, que é o Senhor Jesus, não mede esforços para buscar a ovelha que se perdeu. E ao encontrá-la, não a rejeita, não a condena, mas a toma nos braços e se alegra pelo seu retorno. É exatamente isso, exatamente isso. Não há nenhum mérito em nós, mas no Senhor, né? E o Senhor não desiste de nós, Ele não desiste de você, minha irmã, tá bom? Quem escreveu aqui, do DDD27, mas não disse o seu nome aqui, é exatamente isso, a alegria, né? A alegria do Senhor quando o pecador se arrepende. Foi assim comigo, foi assim com você, tem sido assim com todos nós, né? A festa no céu, quando um pecador se arrepende, o Senhor, ele nos ama, esse amor incondicional, isso é maravilhoso, né? Grande abraço a você, viu? Que Deus te abençoe e que bom que a palavra dessa manhã falou o seu coração. Já alcançamos então o objetivo nessa manhã. Louvado seja o nome do Senhor. 8:10, você está na Rádio Manaim, anunciando o Evangelho Eterno.

canção do Evangelho Eterno, 8:18. Muito bom dia a você que acompanha a nossa programação nessa manhã. Que Deus te abençoe muitíssimo, viu? Recebi uma mensagem aqui no WhatsApp, é o nosso WhatsApp, anote aí, DDD27, telefone 981710048, para você enviar sua mensagem, seu pedido de oração, seu pedido de socorro. A nossa irmã Marisa, ela é do Rio de Janeiro, ela disse: Kleber, peço oração por minha vida espiritual. Não tenho forças para voltar a caminhar. Estou muito mal. Preciso que Deus abra uma outra porta de emprego para mim. Minha irmã, é exatamente isso que nós trouxemos no culto de madrugada e também falamos do pós-madrugada hoje, né? Quando o bom pastor, ele vai em busca da ovelha perdida. A ovelha, ela se sente cansada, perdida, machucada, não precisa de um socorro. E o pastor faz exatamente isso. Ele vai em busca. Às vezes a ovelha não tem forças para retornar, não é? Como é o seu caso, né? Você diz assim: não tenho forças para voltar a caminhar. Mas exatamente aí que entra o nosso pastor, o nosso bom pastor, né? Porque você é a ovelha dele. E o Senhor no texto diz: quando ele acha a ovelha, ele diz: achei a minha ovelha, né? Você pertence ao Senhor. Ele comprou com o sangue dele precioso na cruz do Calvário. E ele nessa manhã está indo ao seu encontro, né? Para trazer, para te resgatar e trazer você de volta. Creia nisso, tá bom, irmã Marisa? Precisando, nós estamos aqui. Tá bom, minha irmã? Que Deus te abençoe nessa manhã. 8:20. Que bom que você permanece conosco aqui na Rádio Manaí. Deus tem uma bênção para você nessa manhã. O Senhor quer trazer você de volta para o aprisco. Talvez você nessa manhã esteja assim, querendo voltar, não sabe como. Deixe o Senhor resgatar você nessa manhã. É o desejo dele, tenha certeza disso.

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1: Os passageiros do metrô da região metropolitana de BH já podem contar com o primeiro dos 24 novos trens adquiridos para a modernização do sistema metroviário. A viagem inaugural foi realizada entre as estações Central, em BH, e Novo Eldorado, em Contagem. O início da operação do novo trem marca mais um avanço no processo de transformação do metrô da região metropolitana de Belo Horizonte. A expectativa é que outros 9 veículos sejam incorporados gradativamente à frota ainda neste ano. Atualmente, outras 4 novas composições já estão em preparação na capital mineira. Ao todo, o cronograma prevê a entrega de 24 novos trens com investimentos de aproximadamente R$ 700 milhões. Com apoio do Estado, a concessionária antecipou em 2 anos a aquisição dos veículos que irão operar nas linhas 1 e 2 do metrô, ampliando a capacidade do sistema e proporcionando mais conforto e segurança aos usuários. As novas composições contam com ar-condicionado em todos os carros, Wi-Fi gratuito, sistema de monitoramento por câmeras, displays digitais de LED com informações em tempo real e acessibilidade. Os trens possuem passagem livre entre os carros, comunicação direta com o condutor em situações de emergência e assentos redesenhados, que oferece mais conforto e espaço aos passageiros. Outro diferencial é o sistema de monitoramento da ocupação dos vagões em tempo real, que auxilia na distribuição dos usuários ao longo da plataforma.
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1: Pesquisadores da Universidade Estadual do Arizona, nos Estados Unidos, desenvolveram um método de triagem que utiliza exame de urina para identificar sinais associados ao transtorno do espectro autista em crianças de 2 a 11 anos de idade. O estudo analisou 17 metabólicos presentes na urina e indicou que o teste identificou corretamente 90% das crianças diagnosticadas com autismo avaliadas na pesquisa. Segundo os pesquisadores, crianças com autismo apresentam níveis elevados de metabólicos ligados

0: aminoácidos relacionados à atividade de neurotransmissores. Os autores afirmam que o exame não substitui o diagnóstico clínico, atualmente baseado em avaliação comportamental, mas pode funcionar como ferramenta auxiliar para encaminhamento e acompanhamento precoce. Eles também destacam que os novos estudos serão necessários para validar os resultados em grupos maiores e mais diversos. Após o lançamento do programa Move Brasil, o mercado automotivo capixaba já sente impactos positivos nas vendas. Concessionárias do Espírito Santo registraram aumento na procura por veículos novos, principalmente por parte de motoristas de aplicativo e taxistas interessados nos benefícios oferecidos pela iniciativa. Motoristas de aplicativo e taxistas estão entre os públicos que mais têm buscado detalhes sobre as condições oferecidas. O interesse se concentra em modelos que aliam economia de combustível, conforto, tecnologia e baixo custo de manutenção.
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Desorganizada não escala, ou seja, não cresce. Você quer crescer, mas sua empresa está desorganizada? Então deixa eu ser direto com você. Esqueça. Crescimento não resolve problema. Crescimento amplia problema. Se hoje sua empresa está desorganizada, amanhã, maior, ela estará pior. Mais clientes, mais pedidos, mais erros, mais reclamações. E aí você entra no ciclo do caos. Corre mais, resolve mais e erra mais. Muitos empresários acreditam que crescer vai organizar a empresa. É o contrário. Empresa desorganizada não cresce. Ela expande a bagunça. Sem estrutura, você não escala. Você multiplica o problema. Organização não é detalhe, é base. Empresa forte tem três coisas claras. Processo claro, todo mundo sabe o que fazer. Padrão definido, todo mundo faz do mesmo jeito. Operação alinhada, tudo funciona em conjunto. Sem isso, não existe crescimento saudável. Na prática, comece simples. Escolha uma área da sua empresa, de vendas, de atendimento, de entrega, e defina como deve ser feito. Qual é o padrão? Quem é o responsável? Arrume uma parte, depois outra parte. E só então pense em crescer. Importante, arrume a casa primeiro, depois cresça. Porque uma empresa organizada cresce com consistência. Empresa desorganizada cresce até quebrar, infelizmente. Esse foi o Empreenda Mais. Se tiver alguma dúvida, mande para nós. Até o próximo tema.

0: manhã no Centro Evangelho Eterno, são 9h02. Deixa eu mandar um abraço pro nosso querido pastor Idelson, ali da Igreja Cristã Maranata, do bairro Joque, aqui em Vila Velha. Amanhã é aniversário do pastor Idelson. Parabéns, Deus abençoe, receba aqui os nossos abraços, tá bom, pastor Idelson? Um feliz aniversário. Deixa eu mandar um abraço também ao pastor Eduardo Alves, ali de Castelo Branco, em Cariacica. Edson Kleber, manda um abraço aqui pra gente, um abraço aos irmãos da Igreja de Castelo Branco 1, em Cariacica, onde está o pastor Eduardo Alves, né? Ontem teve uma festa, batismo maravilhoso ali na Manaim de Vitória, vidas desceram as águas e foi um momento maravilhoso onde o nome do Senhor foi exaltado e glorificado. Deixa eu mandar um abraço à irmã Maria Auxiliadora, que desceu as águas ontem e está fazendo aniversário hoje. Olha que presente, que maravilha, irmã Maria Auxiliadora. Deus abençoe, tá? Olha, que o Senhor abençoe grandemente a sua vida. Grande abraço, tá bom? 9h04, intervalo, daqui a pouco a gente volta.
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1: Rádio Manaim, 9:13, 9:13, tá tudo bem com você? Envie sua mensagem aqui para nós pelo WhatsApp, DDD 27981710048. E nós vamos mandar um abraço aqui para você, tá bom? 9:13, muito bom dia.

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1: O Ministério da Saúde autorizou por meio da portaria a abertura de 71 leitos de hospital pelo Sistema Único de Saúde, o SUS, em diferentes cidades de Minas Gerais para atendimento a pacientes com síndrome respiratória aguda grave. Também foram autorizados leitos em Goiás e no Rio Grande do Sul. O estado vem sofrendo com o impacto das doenças respiratórias em pleno período de maior circulação de vírus e tem tido lotações de unidades hospitalares. Boletim Infogripe da Fiocruz aponta Minas Gerais entre os estados onde os casos de síndrome respiratória aguda grave seguem aumentando. Em Belo Horizonte, por exemplo, o Hospital João Paulo II chegou a ter 100% de ocupação. No sábado, dia 30 de maio, postos de saúde da capital mineira abriram para a campanha de imunização contra a influenza. O investimento federal previsto para os novos leitos em Minas é de R$8 milhões, que deverão ser voltados para 16 unidades de terapia intensiva para adultos, 31 para UTIs pediátricas e 24 leitos de suporte ventilatório pulmonar. Deverão ser contemplados municípios como Udaí, no noroeste do estado, Janaúba, no norte, e São Sebastião do Paraíso, no sudoeste. Segundo nota divulgada pelo Ministério da Saúde, junto com Minas, Rio Grande do Sul e Goiás também foram contemplados com portarias que habilitam abertura de leitos.
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marcaram a história da Igreja Cristã Maranata ao longo de seus 50 anos de existência. Você ouvirá agora a experiência do louvor O Sangue de Jesus Tem Poder. No ano de 1969, na Igreja Cristã Maranata, no bairro Guarus, na cidade de Campos dos Goitacazes, estado do Rio de Janeiro, um pequeno grupo estava reunido no templo que ainda estava em construção. Em um culto, onde o Senhor estava operando uma grande bênção e o Espírito Santo estava quebrantando a igreja de forma maravilhosa, uma irmã, desejosa de alcançar a plenitude daquilo que estava acontecendo ali, começou a orar e disse em suas palavras: "O sangue de Jesus tem poder, poder que a mim pode valer. Se comunhão não posso eu sentir, Senhor, derrama do teu sangue remidor." A irmã então percebeu que aquela oração era a letra de um louvor que estava sendo revelado a ela naquele momento. O Senhor então mostrou que algo novo havia sido alcançado e que através dessa doutrina, do clamor pelo sangue de Jesus, uma porta foi aberta e que muitas libertações seriam alcançadas e a igreja fiel viveria as profundas bênçãos da comunhão com o Espírito Santo de Deus.

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0: Prazer Eterno, 9:54. 9:54 é ponto final aqui na nossa programação do Bom Dia Manaim, edição desta sexta-feira, dia 10 de julho de 2026. Que bom que você permaneceu conosco até aqui e fica o convite para que você continue conosco durante todo esse dia. Já já nosso irmão Jorge Pessoa, daqui a pouquinho nosso irmão Elias Soaé, porque a Lucélia vai estar lá no Manaim Domingos Martins, não é isso? Daqui a pouquinho nós teremos a abertura oficial do seminário Unidos em Família, direto do Manaim Domingos Martins. Vamos orar? Ah, antes de orar, deixa eu mandar um abraço para o Raulney Peixoto, que mora no bairro de Estamparia, em Barra Mansa, no Rio de Janeiro. Um abraço para ele, para sua esposa Cristiane e também para o Natan, filho do casal. Um abraço também ao nosso irmão Oscar Vega, que está em Buenos Aires, na Argentina, lá ouvindo atentamente a programação da Rádio Manaim, né, Oscar? Deus te abençoe. Um abraço à irmã Estefânia de Almeida Ferreira Gomes, de Morada de Laranjeiras da Serra. Um grande abraço a você também, obrigado pelo carinho. Um abraço à irmã Maria de Fátima Gomes, lá de Cardoso, Belo Horizonte, Minas Gerais. Ela pede oração pela irmã, pela Cláudia, isso, a Cláudia. A Cláudia, ela está enfrentando problemas de saúde, né? E vamos estar orando por ela. Ela já está há 30 dias, né? Então vamos estar orando pela Cláudia, que é filha da irmã Maria do Perpétuo Socorro, lá de Cardoso, Belo Horizonte, Minas Gerais. Agora sim, vamos orar?
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0: Nosso Deus, nosso Pai, nós queremos glorificar, exaltar teu santo nome, Senhor, já por esta manhã, onde desfrutamos, Senhor, da tua doce e santa presença. Pai querido, que nós somos um povo feliz, porque nós temos o Senhor como nosso pastor, o bom pastor, que cuida de nós, que nos trata com carinho, que nos ama, Senhor, independente, né, o amor incondicional do Senhor pelas nossas vidas. Por isso nós somos gratos a ti, Senhor, porque nada tem nos faltado, pela tua obra na nossa vida, pela salvação em Cristo Jesus. E agora, Senhor, clamamos pelo poder que é no sangue do Senhor Jesus e colocamos diante do altar do Senhor as nossas vidas. A vida de centenas de irmãos que acompanham a Rádio Manaim no Brasil e no mundo. E nessa manhã, nesse dia ainda, Senhor, que a tua forte mão possa alcançar o coração de muitos, Senhor. Muitos que talvez estejam afastados nesse momento da tua igreja, da tua obra, do Evangelho. Mas nós cremos que a mão do Senhor pode alcançá-los ainda nessa manhã, nesse dia. Portanto, nós oramos assim, certos da tua bênção, em nome do Senhor Jesus.

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1: Estudantes de ensino superior que conquistarem aprovação em cursos de mestrado ou programas de residência.

0: Poderão ter direito à formatura antecipada, caso cumpram uma série de requisitos acadêmicos. A medida está prevista em um projeto de lei aprovado pela Comissão de Educação da Câmara dos Deputados. A proposta busca evitar que alunos com alto desempenho percam oportunidades de ingresso na pós-graduação por ainda não terem concluído formalmente a graduação. Pelo texto aprovado, o estudante deverá atender simultaneamente a 4 critérios para solicitar a antecipação da colação de grau: ter concluído pelo menos 85% da carga horária total da graduação, ter sido aprovada em todas as disciplinas obrigatórias do curso, ter finalizado o estágio obrigatório e o trabalho de conclusão de curso, TCC, quando exigidos, possuir média de aproveitamento superior a 70% das disciplinas obrigatórias. Além disso, será necessário apresentar um documento oficial que comprove a aprovação em curso de mestrado ou programa de residência, contendo também as datas previstas para matrícula. Outro ponto previsto no texto determina que as instituições de ensino superior deverão fornecer toda a documentação necessária dentro do prazo adequado para que o aluno consiga efetivar sua matrícula no curso para o qual foi aprovado. Na prática, a medida pretende reduzir obstáculos administrativos que poderiam impedir o ingresso imediato dos alunos em programas de pós-graduação ou residência.
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2: Muito bom dia, meu amigo. Bom dia, minha amiga. Que bênção é ter você aqui com a gente. E a partir de agora, nós estamos entrando no ar aqui com o programa Viva o Rei. Você estava até agora há pouco aí com o Bom Dia Manaim, com o nosso amigão, o nosso companheiro Kleber Correia. Kleber está saindo agora do ar, vai continuar trabalhando. Agora ele vai para os bastidores, né, aqui na nossa produção. E a gente entra aqui, estamos entrando a partir de agora com o programa Viva o Rei, até o meio-dia. É uma alegria saber que você está aqui com a gente. Deus abençoe você, Deus abençoe seus trabalhos, a sua casa, a sua família, os negócios que você tem para fazer nesta manhã, as nossas responsabilidades. Que Deus possa abrir as portas para você no dia de hoje. Está precisando de uma porta aberta, está com uma necessidade pessoal, necessidade muitas vezes que ninguém sabe, né? Coloque diante do altar do Senhor. Coloca tudo diante do altar do Senhor. Como diz a palavra de Deus, entrega o teu caminho ao Senhor. Confia nele, irmão. Confia nele, minha irmã. Confie e que Deus te abençoe.
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2: Olha, daqui a pouco nós vamos falar sobre as datas comemorativas de sexta-feira. Nós vamos falar dos aniversariantes. E ó, vamos falar sobre o seminário desse final de semana. Começou agora, tá começando agora há pouco o seminário Unidos em Família.

Às vezes alguém me pergunta, esse é o início aqui do programa Viva o Rei. E olha só, temos aí as nossas datas comemorativas. Ó, se hoje é o seu aniversário, manda pra mim, manda pra gente aqui, ó. Enviando as felicitações, envia as felicitações no site da Rádio Maranhão.

0: Tá? RadioManaim.com.br, clica no link Interatividade e manda aí os aniversariantes do dia pra gente estar mandando aqui no ar, ao vivo. E nós temos também as datas comemorativas. Hoje é comemorado o quê, hein, gente? Hoje está se comemorando, olha só. Hoje é o Dia Mundial da Lei. Hoje é o Dia Mundial da Lei. Hoje é o Dia do Engenheiro de Minas. Dia do Engenheiro de Minas. Um abraço a você. E hoje é o Dia Mundial, ó, pra quem gosta. E logo numa sexta-feira, né, falar sobre isso. Pra você que gosta de comer, pra você que gosta de desfrutar. Você gosta de pizza? Pois é, hoje é o Dia Mundial da Pizza. Sim, hoje é o Dia da Pizza. Qual o sabor que você mais gosta? A pizza portuguesa? Você gosta de quatro queijos? Calabresa? Pizza baiana? Qual o sabor que você gosta, hein? Frango com catupiry? Ih, são vários, são muitos sabores, não é mesmo? Para quem gosta de pizza. Então hoje é o Dia Mundial da Pizza. Agora, quem inventou a pizza? Bom, são várias defesas, tá? Alguns dizem, segundo as pesquisas, que foram os egípcios, os gregos, os povos antigos, né? Também outros falam que foi em Nápoles, na Itália, pelos padeiros que começaram a adicionar o tomate trazido aí das Américas e o queijo à massa. Então, alguns defendem aí a Itália, em Nápoles. Mas enfim, independente de onde que inventou a pizza aí, a pizza, para quem gosta de pizza, hoje é o dia de você, mais uma vez, de saborear uma boa pizza.
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0: Agora 10h16, horário de Brasília. Daqui a pouco nós vamos falar sobre o seminário Unidos em Família, nesse final de semana. Começou o seminário.

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1: A ampliação do prazo para emissão da nova carteira de identidade nacional trouxe alívio para milhões de brasileiros que recebem benefícios sociais ou pretendem solicitar auxílios do governo federal. Com a mudança, nem todos precisam correr imediatamente para emitir o novo documento. A principal dúvida agora é entender quem realmente deve providenciar a nova carteira nos próximos meses e quem pode esperar um pouco mais sem risco de perder benefícios ou enfrentar dificuldades em novos pedidos. A atenção deve estar voltada principalmente para pessoas que ainda não possuem biometria cadastrada em bases oficiais do governo, como Carteira Nacional de Habilitação, a CNH, ou Sistema da Justiça Eleitoral. Esses cidadãos precisarão emitir a nova Carteira de Identidade Nacional até 1º de janeiro do ano que vem, caso pretendam solicitar novos benefícios sociais ou renovar benefícios já existentes. Antes da mudança anunciada pelo governo federal, a exigência começaria ainda neste ano. Agora, o prazo foi prorrogado, dando mais tempo para que beneficiários se adequem às novas regras. Os brasileiros que já possuem biometria cadastrada na CNH ou no Tribunal Superior Eleitoral terão um prazo maior para se adequar. A Carteira de Identidade Nacional faz parte de uma estratégia do governo para ampliar a segurança na identificação dos cidadãos e reduzir fraudes em programas sociais. A exigência da biometria já está em vigor para novos pedidos do INSS desde novembro do ano passado.
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E olha só, começou aí o seminário Unidos em Família de hoje. Hoje, dia 10 de julho, até domingo, hein? Até domingo, dia 12 de julho de 2026. Seminário Unidos em Família, ali na região de Domingos Martins, em Marechal Floriano. As famílias unidas com os pais, com seus filhos, vovô, vovó, titio, titia, toda a família reunida, participando ali do seminário Unidos, claro, família. Que Deus abençoe os nossos manaíns que estão abertos também, conectados aí com o Manaí, aqui do Espírito Santo. A gente fica muito feliz. É um final de semana onde você vai poder acompanhar, teremos ali a cobertura da Rádio Manaí, da TV Manaí. Você vai acompanhar tudo logo mais aqui pela Rádio Manaí. Digo logo mais a partir de 1 hora da tarde. Hoje, amanhã, nós estaremos interagindo aí com a nossa unidade móvel que está dentro do Manaí, em Domingos Martins. Olha que bênção! Então, unidos em família, nesse final de semana, e você vai acompanhar todas as informações

0: Exatamente, a partir dali do Marainha, em Marechal Floriano, a região ali de Domingos Martins, e será um momento maravilhoso.
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0: 10h24.

Estou seguindo a Jesus Cristo. A palavra diz, a palavra de Deus, está na palavra do Senhor, que o justo viverá pela fé. E não podemos recuar. Se ele recuar, o Senhor não tem prazer nele. Não recue, avance, continue andando, caminhando e vai seguindo o Senhor Jesus, vai seguindo os passos do Senhor Jesus. E você nessa manhã seja, peça a Deus, Senhor, eu quero ser dirigido pelo Espírito Santo. Eu quero que o Senhor conduza, venha conduzir a minha vida, Deus. Eu permito que o Senhor conduza e possa conduzir a minha vida. E Deus, ele vai agir. 10h33, 10 horas mais 33 minutos. Olha só, nós temos agora o WhatsApp da Rádio Manaim. O WhatsApp está liberado para você participar, para você mandar seu bom dia, mandar um abraço para sua família, para os amigos, para o pessoal da sua igreja, para o pessoal do seu trabalho, né? Pessoal aí da sua loja, aí na empresa, na fábrica, nas indústrias, você que está trabalhando na capital, no interior, nos vilarejos, na roça, onde você estiver, manda ver, participe aqui com a gente, é o WhatsApp da Rádio Manaim. Daqui a pouquinho vou mandar um abração para você que está conectado aqui com a gente. É a primeira vez? Primeira vez que você está ouvindo a Rádio Manaim? Ou você já ouve a Rádio Manaim?

mas nunca interagiu com a gente. Então, olha só, nós temos um aplicativo da Rádio Manaim. 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Ali tem o Instagram, tem o Facebook da Rádio Manaim. E agora tem o WhatsApp. Sim, temos aí o WhatsApp para você interagir, para dar esse dinamismo, para a gente se aproximar cada vez mais de você. E o nosso WhatsApp, o número? DDD 27 981 71 0048, 981 71 0048, para você que está no exterior, DDD 27, para interagir, para você mandar aquele abração para gente, para você mandar aquele abração, para você mandar um bom dia. E olha só, nós temos um número também para você pedir oração. É um outro número que você vai ligar depois. Eu vou até passar esse outro número. É um outro número que nós temos para você pedir oração, pastor. Porque nós temos o plantão de, nós temos aqui pastores de plantão para poder orar por você. Já é um outro número e já já eu informo para você esse outro número para você entrar em contato. Combinado? Que é o 0800. Não tem nada a ver aqui com o WhatsApp. O WhatsApp aqui é interação direta para você mandar o seu bom dia, para você mandar um abraço. Eu peço só a gentileza que não ligue, não ligue. Não ligue aí para o WhatsApp. Não ligue para o WhatsApp porque a nossa produção não atende. Somente mensagens. Então você pode digitar aí pelo WhatsApp a sua mensagem ou você pode mandar um áudio pra gente. O áudio é do seguinte formato: fácil, simples e objetivo. O áudio tem que ter no máximo 30 segundos. Ó, 30 segundos no máximo o áudio. E no áudio você vai dizer o seguinte formato: você vai falar o seu nome, o nome da sua cidade, logo no início. É no início, por gentileza. O seu nome, o nome da sua cidade, estado ou país. Aí sim, depois, na sequência, você manda um abraço, porque vai ajudar bastante. Vai ficar muito bonito aí o seu alô, a sua saudação, o seu abração. Combinado, então? Então, no WhatsApp, quando você for gravar, se você gravar o áudio, no máximo 30 segundos, e logo no início, você fala: a paz do Senhor Jesus, meu nome é Jorge, sou de Vila Velha, Espírito Santo. Quero mandar um abraço para toda a família e que Deus vos abençoe. Pronto, viu como é que eu fiz um formato aqui tão simples, né? Objetivo. Então fica à vontade aí, interaja com a gente. Mas fale o seu nome. No início, nome, cidade, e você vai poder interagir aqui com a gente. Vai ser um prazer tê-lo aqui conosco. 10h37.

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1: O novo Código de Trânsito Brasileiro está sendo elaborado por uma comissão especial da Câmara dos Deputados e prevê diversas alterações nas leis que regem o trânsito das cidades brasileiras. Duas das principais mudanças previstas no texto são a possibilidade de adolescentes a partir de 16 anos obterem a permissão para dirigir e a criação de novas regras para bicicletas elétricas, ciclomotores e veículos autopropelidos. Entre outras mudanças, o texto estabelece um teto nacional para taxas cobradas no processo de aquisição da CNH, o que pode reduzir consideravelmente os custos para os candidatos. Além disso, institui um programa de auxílio financeiro para autoescolas e novas diretrizes para transferência na cobrança eletrônica de pedágios. Pela proposta, adolescentes a partir de 16 anos poderão obter uma permissão para dirigir provisória, válida até completarem 18 anos. O documento terá restrições específicas. O jovem só poderá dirigir dentro do perímetro urbano, entre 5 da manhã e 11:59 da noite, sempre acompanhado por uma pessoa maior de 18 anos e habilitada. O projeto também prevê que menores habilitados na categoria A poderão conduzir apenas motocicletas de até 150 cilindradas. Caso o adolescente cometa infrações graves, gravíssimas, ou seja, reincidente em infração média, perderá a permissão e terá de reiniciar todo o processo após atingir a maioridade.
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4: Olá, ouvintes da Rádio Manaim. Eu sou Andréia Talma e vamos conversar com a psiquiatra, pediatra e médica do adolescente, a doutora Ana Peixoto. O tema de hoje é: tem idade para sentir solidão e pode prejudicar a saúde?
5: Olá, ouvintes da Rádio Manaim. Andréia, mais uma vez, obrigada pelo convite. Não, não existe idade para você sentir solidão. Você pode ser uma criança só. Você pode ser um idoso e sentir solidão. E você pode morar com um monte de gente e se sentir só. Então, a solidão é como você está lidando nesse espaço físico, que pode ser dentro de um contexto social, ou de você ter a solidão em si, de você não ter ninguém mesmo para compartilhar a sua vida. Tem impacto, sim. A solidão era responsável por alguns transtornos mentais, como depressão, ansiedade. Ela pode levar a um quadro demencial precoce no idoso. Ela também está associada a acidentes vasculares cerebrais, algumas alterações na sua hemodinâmica. Então, ela traz repercussões, sim. Pessoas só, elas têm mais tendência a desenvolver doenças. Mas nós estamos falando aqui, quando você fala em solidão, você pode, muitas vezes, um jovem se sentir só. Não existe uma característica, não existe uma idade que você vai sentir solidão. Como lidar com a solidão? Você precisa buscar ajuda profissional. Você precisa ter a coragem de pegar seu telefone e ligar para aquelas pessoas que você mesmo se distanciou delas, fazer um contato, procurar

0: Somos seres sociais. As nossas vitórias, as nossas tristezas, elas precisam ser compartilhadas. Não tem graça você ter vitória e não ter com quem compartilhar. A mesma coisa são suas tristezas. Precisam ser divididas, compartilhadas. Isso somos nós. Nós somos seres sociais. Nós precisamos do outro para nos complementar. Não é que você precisa ter alguém ao seu lado, dentro da sua casa, mas você tem um apoio, grupo. Se você já está numa idade que seus grupos sociais estão se desfazendo, faça outro, procure outros grupos. Ah, mas o meu já não está mais presente, então eu vou fazer outro. Eu vou fazer um curso, eu vou tentar me inserir na minha comunidade. Então não é só a responsabilidade de nós estarmos inseridos a do outro. Nós também temos a responsabilidade individual. E às vezes, quando nós atraímos o outro, que maravilha. Nós estamos fazendo um trabalho coletivo, de ajudando um ao outro. Então se você está nessa situação, procure ajuda, procure se inserir. É a hora, quem sabe, de dar aquela ligadinha para alguém que você não vê há muito tempo, e eu tenho certeza que vai te surpreender a resposta do outro lado da linha. Não se sinta só, procure seu amigo, procure seu familiar. Você vai ver, hoje é o dia da reconciliação, do amigo, de fazer novas amizades, você fazer novos grupos sociais.
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0: Olha só, tá aí, ó, pra você a sequência perfeita, louvor, você que tá conectado aqui com a gente, quem tem ouvidos, ouça que o Espírito diz às igrejas, que você possa ouvir a voz do Espírito Santo aqui nesta manhã de sexta-feira. No céu um dia nós vamos morar, fui lavado no sangue do Cordeiro, aleluia, nós glorificamos a Deus porque hoje nós somos lavados, né? Estamos lavados pelo sangue do Cordeiro. E louvado seja Deus. Gente, agora 10h52, continua.
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0: Mas chegou a hora também. A hora aqui das participações. A hora de mandar aquele abraço, aquele bom dia. É o WhatsApp da Rádio Manaim, DDD 27981710048. Quem tá ligado aqui com a gente, mandando o seu abração, mandando o seu bom dia. Bom dia, bom dia pra Paula de São José dos Campos, São Paulo. Ela tá aqui no WhatsApp da Rádio Manaim. Irmão Jorge, manda um abraço pros irmãos de São José dos Campos, São Paulo. Um abraço a você aí, Paula. Tudo de bom, minha irmã. Bom dia aqui para você que tá ligado aqui com a gente também, quem tá aqui com a gente participando aí da nossa programação, mandando o seu bom dia. Olá, meu nome é Carla Gleice, quero mandar um abraço para os ouvintes da Rádio Manaim, para toda a minha família e a Igreja Maranata, Vista do Mestre, ali na Serra, na Grande Vitória. Um abraço para você, Carla Gleice, Deus abençoe, um abraço aos queridos irmãos da Igreja Maranata, Vista do Mestre, na Serra, na Grande Vitória, no estado do Espírito Santo. Muito bom dia aqui para Virgínia Lindotti. Oi, irmã Virgínia, tudo bem? Olha, quero mandar um abraço para você, irmão Jorge, e peço oração pela minha saúde. Peço oração pela minha saúde, irmã Virgínia. Peço oração pela sua saúde. Vamos clamar sim, minha irmã Virgínia, pela sua saúde. Oi, Jéssica. Jéssica, da onde? Fazenda Rio Grande, Paraná. Um abraço ao nosso povo aí do Paraná. Fazenda Rio Grande, ela tá aqui no WhatsApp. Irmão Jorge, eu ouço a Rádio Manaim trabalhando, viu? Trabalhando em casa e costurando, trabalhando e costurando, costurando, costurando e trabalhando. Você gosta do que faz, minha irmã Jéssica? Você tá desfrutando, né? Tá trabalhando, tá ouvindo a Rádio Manaim, tá recebendo as bênçãos do Senhor. Um abraço, irmã Jéssica. Bom trabalho aí, tá, minha irmã? Deus abençoe. Bom dia aqui pra Tânia. Tudo bem, Tânia? A Tânia Coimbra, da Igreja Maranata de Marcílio de Noronha 2.

0: Gerais. Tarcísio de Noronha, ali na grande, na região da grande Terra Vermelha. É isso, né? Abraço aos irmãos aí da região 5. Ela manda um abraço pro seu marido Pedro e toda a família. Irmão Jorge, eu amo essa rádio. Amém, minha irmã. Deus te abençoe. Deus continue sustentando aí sua vida. Quem tá comigo também ligado aqui na Rádio Maranhão, ó, irmão Jorge. Que Deus continue usando nossa vida, né? Mande um abraço aí pras irmãs da Rua 7, a Igreja Maranata de Curado 4. É Pernambuco, é? Me ajuda aí, minha irmã. A irmã esqueceu de colocar o nome da cidade, o nome da região. Coloca o nome da cidade aqui pra gente, tá? Do estado. A Diana Figueira, deixando aí o seu recado, participando aqui com a gente. Participando, que Deus abençoe. No WhatsApp aqui da Rádio Maranhão, mandando o seu bom dia, mandando o seu abraço, você também pode deixar. O Jonas, da Igreja Maranata de Nova Rosa da Penha 4, Cariacica. Estive no mutirão do dia 4 de julho. E agora estamos aqui na limpeza do Maranhão. Estive no mutirão participando, que aconteceu ali no dia 4 de julho. Quero mandar um abraço para todos aí, todos os ouvintes da Rádio Maranhão. A você também, meu companheiro Jonas. Um abraço aos irmãos da Igreja Maranata aí de Nova Rosa da Penha 4, em Cariacica. Temos também aqui as participações por áudio, né? Os irmãos enviando aqui os áudios. Vamos lá. A paz do Senhor Jesus. Tudo
1: paz
0: bem?
1: Paz do Senhor, irmão Jorge. Paz do Senhor a todos os irmãos do Brasil e do exterior. Estamos aqui em Anchieta,
0: isso.
1: Espírito Santo, na comunidade de Goiambê, Recanto Emanuel, na comunhão do Espírito Santo de Deus, ouvindo desde a manhã até a noite a Rádio Manaí. Deus abençoe a todos.
0: Deus abençoe.
1: Um abraço.
0: Um abraço, irmã Eliane, ligada aqui com a gente. Deus abençoe sua vida, que Deus te sustente aí, minha irmã, em nome de Jesus.
2: Bom dia, Joyce.
0: Ei, bom dia.
2: Senhor, Joyce.
0: Pai do Senhor.
2: Aqui é Zeneide.
0: Zeneide.
2: Cariacica Sede.
0: Uhum.
2: Pedindo que você possa orar por mim.
0: Vamos orar.
2: E pedindo o levou, grande amor de Amém. Deus. Pedindo oração para toda, para meu esposo, para minha vida, para meus filhos, para que Deus possa nos abençoar, Jorge.
0: Amém.
2: A paz do Senhor.
0: A paz do Senhor, minha irmã. Deus abençoe sua vida. Vamos orar sim, que Deus abençoe. Tem mais irmãos aqui com a gente.
3: Paz do Senhor Jesus, irmão Jorge, aqui é Maria Gomes de Itamaraju.
0: E Maria?
3: Queria mandar um alô para todos os nossos amados irmãos, ouvintes da Rádio Maranhão.
0: Uhum.
3: Mandar um abraço para todos, que esse final de semana seja uma bênção para cada um de nós. Também quero mandar um alô, só mandar um alô para o irmão Paulo, que ele está lá na sua construção em Guaratiba, município do Prado.
0: Amém.
3: Ligadinho na Rádio Manaíma. Não perde a programação.
0: Olha só.
3: Está lá trabalhando com seus pedreiros, mas a Rádio Manaíma está lá ligada numa caixinha. Só dando glórias e aleluia.
0: Ô, glória. Glória e aleluia mesmo. Um abraço a você, irmã Maria. Um abraço a todo o povo aí de Itamaraju, na Bahia. Conheço Itamaraju, conheço os irmãos do Guaratiba ali. Um abraço ao extremo sul da Bahia. Pessoal conectado aí com a gente.
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0: Daqui a pouco mais participações aqui pelo WhatsApp da Rádio Manaim. Você quer mandar o seu bom dia, mandar o seu abraço, fica à vontade. Pelo WhatsApp da Rádio Manaim. O WhatsApp tá aí no aplicativo da Rádio Manaim. 10h58.

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1: A maternidade costuma ser associada ao cuidado, acolhimento e dedicação integral aos filhos. Mas, por trás da rotina intensa enfrentada por milhões de mulheres, cresce um problema silencioso. A sobrecarga materna, seus impactos na saúde física, emocional e hormonal. Entre jornadas duplas, noites mal dormidas, trabalho, responsabilidades domésticas e a pressão constante para dar conta de tudo, muitas mães acabam negligenciando o próprio corpo. Segundo os especialistas, os efeitos desse acúmulo podem ser profundos e progressivos. Do ponto de vista ginecológico, o impacto do estresse contínuo também atinge diretamente o equilíbrio hormonal feminino. O aumento constante do cortisol, que é o hormônio ligado ao estresse, interfere na produção de estrogênio e progesterona. Os sinais aparecem de diferentes formas: queda de cabelo, piora da pele, diminuição da libido, dificuldade para engravidar e sensação constante de cansaço. O corpo fala o tempo todo, mas muitas mulheres acabam normalizando esses sinais. Os especialistas destacam ainda que a sobrecarga emocional e mental tem reflexos diretos, trazendo alterações como TPM mais intensa, cólicas mais fortes, ovulação irregular, que podem indicar que o organismo está em desequilíbrio. A ausência de acompanhamento médico reduz chances de identificar precocemente doenças ginecológicas. Entre as orientações da especialista estão priorizar consultas médicas, dividir responsabilidades, fazer pequenas pausas ao longo do dia.
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podem entrar os aniversariantes de hoje. Hoje, dia 10 de julho de 2026. Feliz aniversário aí para nossa irmã Rosenise. Rosenise, hoje glorificando o nome do Senhor, é irmã de sangue.

0: Nossa irmã Kátia aí de Campo Grande, no Rio de Janeiro, está comemorando, está glorificando a Deus por mais um ano de vida. Feliz aniversário, Deus abençoe. Feliz aniversário também, olha, quem está completando mais um ano de vida. Hoje é aniversário da irmã Vitória. Irmã Vitória, que trabalha na cozinha, ela fica na cozinha do Manaim, em Brasília, hein? Distrito Federal, a nossa irmã Vitória. Irmã Vitória, tá ficando mais jovem, completando somente aí 80 anos. Olha só, parabéns, irmã Vitória. Feliz aniversário, trabalho com tanto amor, com tanta dedicação, carinho, alegria. E um abraço ao nosso... Receba um abraço dos irmãos aí do Manaim de Brasília. E parabéns à nossa irmã Vitória, que hoje completa aí, tá completando 80 anos. Parabéns. Olha, feliz aniversário também para Luciane. Luciane tá completando mais um ano de vida. Ela recebe um abraço dos irmãos da Igreja Maranata de Mário Campos, em Minas Gerais. E que Deus abençoe grandemente aí, em nome de Jesus. Feliz aniversário também para o Anderson Leonardo. O Anderson Leonardo, ele está completando mais um ano. Ele é de Montes Claros, Minas Gerais. Recebendo um abraço de toda a família, da sua esposa Sirlene. Parabéns, Anderson Leonardo. Feliz aniversário. Olha, feliz aniversário também para o meu amigão, Benjamin. O Benjamin está completando 9 anos. Está recebendo um abraço aí da sua mamãe, a nossa irmã Babete Correia, de Araçás, Vila Velha. Recebendo um abraço aí de toda a família. Parabéns, Benjamin. Tá grandão, tá bonitão. Que Deus continue te abençoando, crescendo na graça e no conhecimento do nosso Deus, diz aqui a mamãe Babete. Parabéns, Benjamin! 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Quem tá fazendo aniversário hoje, se você tiver aquele bolinho, pode convidar a Rádio Manaim, se tiver, claro. Se tiver aquele bolo, chama a gente, hein? Convida a gente aí com a Rádio Manaim. Combina aqui com a equipe para poder participar aí dessa confraternização. Parabéns!
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0: 11:07.

0: mais de mim um vencedor. Você é mais do que vencedor em Cristo Jesus. A palavra diz que quando estou fraco, estou forte. Forte no Deus vivo, no Deus El Shaddai, no Deus Todo-Poderoso. O Senhor dos Exércitos que tem nos fortalecido aqui nesta manhã. Você é um vencedor, sim. Ore, clame, alimente. Aliás, já orou agora pela manhã? Você já fez a sua oração? Daqui a pouco nós vamos orar aqui na Rádio Maraí, no final do programa Viva o Rei. A oração, né? Como é bom. Quando você ora, você alimenta, né? Você alimenta a sua alma, Deus te alimenta. Você tem um contato com o Pai, conversa com o Pai, conversa com o seu melhor amigo, aquele que cuida de você, que cuida de mim, que cuida da gente, né? E começou hoje, está acontecendo neste momento o seminário Unidos em Família, nos dias 10, 11 e 12, nesse final de semana inteirinho, hein? Hoje, sexta-feira, amanhã, sábado e domingo, final de semana, Unidos em Família, as nossas crianças aprendendo a palavra de Deus, conhecendo o Manaim, conhecendo o meio ambiente, algo maravilhoso. E você vai acompanhar todas as informações aqui na Rádio Maraí e pela nossa TV Maraí, pelas nossas multiplataformas, as nossas mídias. Segue aí o Instagram da Rádio Maraí, da Igreja Cristã Maranata. Nós vamos publicar aí para você. Tá sendo, é claro, sendo muito bem informado, atualizado de tudo que está acontecendo ali no seminário Unidos em Família. Começou agora pela manhã e vai até domingo. Término após a Escola Bíblica Dominical. Olha só, gente, que maravilha, né? Falando em informações sobre Unidos em Família, à tarde, nós estaremos aí, estaremos fazendo contato, conexão com os irmãos, diretamente ali da nossa unidade móvel no Maraim de Domingos Martins.
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1: Os moradores do Espírito Santo que solicitarem a nova carteira de identidade nacional podem incluir informações relacionadas à saúde no documento, como diagnóstico de transtorno do espectro autista, deficiência visual, auditiva, física ou intelectual. De acordo com a Polícia Científica, atualmente é possível incluir até 5 pictogramas que identificam condições específicas de saúde e deficiência que podem aparecer na versão física do documento. Segundo a corporação, é necessário entregar um laudo ou documento médico que informe expressamente a condição de saúde, o enquadramento em uma das categorias previstas e o respectivo Código Internacional de Doenças, o CID. Além dos dados impressos na carteira física, a versão digital da Carteira de Identidade Nacional pode armazenar outras informações consideradas importantes para situações de emergência ou preservação da saúde do titular. Entre os exemplos citados pela Polícia Científica estão epilepsia, fibromialgia, uso de marca-passo, alergias medicamentosas e outras condições médicas comprovadas por documentação emitida

0: por profissionais de saúde. As informações ficam disponíveis na versão digital do documento e podem auxiliar em atendimentos emergenciais. A nova identidade também permite o registro de informações como grupo sanguíneo, fator RH e condição de doador de sangue, assim como ocorre com os dados de saúde. A inclusão depende da apresentação da documentação exigida para comprovação das informações.
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1: Nós saudamos a todos com a paz do Senhor Jesus. Nós gostaríamos de deixar uma palavra para os nossos ouvintes que se encontra no Evangelho de João, no capítulo 5, verso 17, que diz assim a palavra do Senhor. E Jesus lhes respondeu: Meu Pai trabalha até agora, e eu trabalho também. O texto que lemos fala a respeito de uma festa que acontecia em Jerusalém. E esta festa estava ocorrendo no sábado. Interessante que o povo estava ali comemorando, festejando. Povo este que vivia sob o jugo de Roma. Eles eram subjugados ao Império Romano. Mas ainda assim, eles estavam festejando. E como eu disse, no sábado. O sábado para nós representa, significa descanso. Este é o significado do sábado. Ou seja, ali havia um povo, num dia de descanso, festejando. Mas interessante, eles eram subjugados ao Império Romano. E desta forma, o mundo, ele age. O mundo tem as suas festas, acham que estão descansando, mas na verdade estão sendo subjugados pelo adversário. Mas nesta hora, Jesus ele se apresenta. E da mesma forma ele está se apresentando você neste momento. E ele diz assim: O meu Pai trabalha até agora. E eu também trabalho. O Pai, ele tem um projeto. E o projeto do Pai, o projeto de Deus, é alcançar a vida do homem, é a salvação. O projeto de Deus se estende até a sua vida. Mas não é simplesmente o Pai. O Filho também se faz presente. Jesus foi aquele que trabalhou em favor da minha salvação e da sua salvação. E nesta última hora, o Espírito Santo ele tem trabalhado em favor de um povo que irá herdar as mansões celestiais, a salvação. Como eu falei, a cidade estava em festa, o povo estava festejando, mas eles viviam subjugados ao Império Romano. Eles estavam em busca de um descanso, mas que, na verdade, ele não existia. Porque o verdadeiro descanso nós encontramos em Jesus. O descanso para a alma do homem está em Jesus. Aquilo que você está vivendo hoje, a situação em que você está vivendo, saiba de uma coisa, querido ouvinte. Jesus, ele quer se apresentar a você como um verdadeiro descanso. Não em uma coisa passageira, mas algo eterno, algo que vai te levar à eternidade com o Senhor.

0: Fica essa palavra para você e que o Senhor nos abençoe. A paz do Senhor Jesus.
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1: Durante muito tempo, roncar, dormir mal ou respirar pela boca eram vistos apenas como pequenos desconfortos do dia a dia. Hoje, sabemos que alterações respiratórias e distúrbios do sono podem impactar profundamente a saúde, o desenvolvimento e a qualidade de vida. E talvez uma das descobertas mais interessantes dos últimos anos seja justamente o papel da odontologia nesse processo. E é durante o sono que o organismo realiza funções fundamentais para crescimento, memória, aprendizado, equilíbrio hormonal e recuperação física. Uma noite mal dormida não afeta apenas o cansaço do dia seguinte. O impacto pode atingir concentração, comportamento, imunidade, desempenho escolar e até saúde cardiovascular. Nas crianças, esse efeito costuma ser ainda mais marcante. Sintomas aparentemente simples podem indicar alterações respiratórias importantes. Crianças que roncam frequentemente, dormem de boca aberta, babam no travesseiro, apresentam sono agitado ou dificuldade para acordar, podem estar desenvolvendo distúrbios respiratórios do sono. E o ronco infantil merece atenção especial. Ao contrário do que muita gente acredita, criança não deveria roncar regularmente. O ronco é um sinal de dificuldade da passagem de ar durante o sono. Em alguns casos, essa obstrução pode evoluir para episódios de apneia, quando a respiração sofre interrupções temporárias ao longo da noite.
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0: seja bem-vindo a você também aqui na Rádio Manaim. E olha aí, olha o WhatsApp aqui da Rádio Manaim, as participações, você participando aqui comigo, participando aqui com a gente, né? Olha, tem participação aqui dos nossos queridos irmãos pelo WhatsApp aqui da Rádio Manaim. Vamos lá.
1: Oi. Pai do Senhor.
0: Pai do Senhor.
1: João Jorge.
0: Oi. Quem é?
1: Sou a Cristina aqui do Morro do Quadro.
0: E Cristina?
1: Desejo aos irmãos um dia cheio de bênçãos.
0: Amém.
1: Peço ao Senhor que me abençoe na cirurgia de sexta-feira.
0: Amém.
1: Amém. A paz do Senhor.
0: A paz do Senhor. Vamos orar pela sua cirurgia. Você disse sexta-feira, é hoje mesmo a cirurgia ou na próxima sexta-feira? Vamos clamar. De qualquer forma, vamos orar aí pela nossa irmã Cristina.

0: Aí da família, da titia, da vovó, tá abraçando a vovó. É o Benjamin, mandamos para ele hoje mais cedo, né? Um abração todo especial. Olha que benção, né? As participações aí dos nossos ouvintes, dos nossos irmãos interagindo aqui conosco. Ó, quem tá mandando o seu bom dia aqui também. Olha, quero mandar um abraço aí pros ouvintes, é a Divina. Tá ouvindo aqui a Rádio Manaí e tá ligado aí na programação. Dá uma conferida no aplicativo pra ver se tá tudo certinho pra você tá ouvindo aqui a gente, tá, minha irmã? A Joana tá mandando o seu bom dia, mandando um abraço aos irmãos aqui. Tá no WhatsApp, a Joana. A Joana tá no WhatsApp da Rádio Maranhão. Um abraço ao nosso povo aí de Rondônia. A nossa irmã Rosângela Almeida, de União dos Palmares, Alagoas. A Igreja Maranata Jardim Brasília. Quem é o pastor? É o pastor Antunes. Um abraço aos irmãos da Igreja Maranata aí. Jardim Brasília, União dos Palmares, Alagoas. A nossa irmã Rosângela mandando um abraço. Ela diz assim, olha, eu sou artesã, trabalho com bonecas, eu sou bonequeira, faço bonecas de pano e sempre trabalho aqui, ó, e ouvindo a Rádio Maranhão, trabalhando, fazendo as bonequinhas, ouvindo a Rádio Maranhão. Ah, que beleza! Ô, Rosângela, você tem o Instagram? Coloca o Instagram pra gente aí, pro pessoal, coloca o Instagram aqui pra gente, pro pessoal conhecer o seu trabalho, né? Tão bonito aí o trabalho dos irmãos, isso é muito importante. Glória a Deus, isso é muito importante.
1: A paz do Senhor Jesus, irmãos, aqui é a irmã Carla.
0: Ei, Carla!
1: De Fortaleza, da ICM Bela Vista. Eu gostaria de mandar um forte abraço para os irmãos que compõem a equipe da cozinha do Manaim de Maranguape e também os irmãos da Igreja da Bela Vista, pastor Alvenei. A paz do Senhor Jesus.
0: A paz do Senhor, Carla. Dá um abraço no nosso povo aí de Fortaleza, no Ceará. Bom seminário aí, os nossos queridos irmãos.
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0: Senhor, queremos louvar e te adorar por esta manhã de sexta-feira. Mais uma semana que está findando, terminando. E louvado seja Deus por essa semana tão abençoada. Pelo seu cuidado por nós, pelo teu amor, pelos livramentos glorificamos, pelas portas abertas. Mas independente das circunstâncias, independente de tudo que aconteceu ao longo dessa semana, nós estamos aqui glorificando a Deus, louvando ao nome do Deus vivo. Ao Senhor a honra, a glória e o louvor. E clamamos uma vez mais pelo poder do sangue de Jesus. Abençoe o culto hoje à noite, o culto no lar. As famílias estejam atendendo essa orientação, essa revelação do Senhor. Abençoe os casamentos, nossos filhos, que a família esteja reunida. Mesmo que este irmão, essa irmã esteja sozinha, sozinho aí no lar, envie o teu anjo para poder estar ao lado do teu servo, que ela creia, que ele creia, que em breve a sua família estará na presença de Deus. Eu e minha casa serviremos ao Senhor. Nós cremos. Oramos também pelo Unidos em Família. As famílias que estão em nossos manaíns, abençoe as aulas, os professores. Que haja batismo com o Espírito Santo. E os nossos filhos estejam ali aprendendo a tua palavra, a doutrina, os ensinos. Que estejam ali aprendendo a amar o manaim. Nós oramos, meu Deus, para que possam viver uma grande experiência com o Senhor. Oramos, meu Deus, pela tua obra no Brasil. Concede também toda a prosperidade aí no exterior. Sustenta a programação da Rádio Manaim, da TV Manaim. Use este veículo de comunicação para levar as boas novas ao mundo inteiro. Abençoe também o presbitério, todos os setores ligados ao presbitério, os pastores do conselho, juntamente com a presidência da instituição, o pastor Alexandre Gueiros. E nas reuniões dos seus ungidos, que haja sempre a direção do Espírito Santo. E entregamos aqui os nossos trabalhos, toda a nossa equipe, em teu altar. E já te adoramos e te glorificamos por esta manhã e por esta tarde que já está chegando. Em nome de Jesus. Amém.
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0: Olha, logo mais programação ao vivo a partir de uma hora. A partir de uma hora. Boa tarde, Manaim, com Elias, Faé, toda a nossa programação. A Unidade Móvel. Transmissão a partir do Manaim de Domingos Martins. Conexão com a Rádio Manaim, aqui nos estúdios.

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1: O Departamento de Estradas de Rodagens de Minas Gerais será o primeiro órgão rodoviário do Brasil a utilizar um equipamento que identifica a resistência das várias camadas que compõem a estrada, permitindo prever o seu desgaste e definir se são necessários reparos ou reforços para garantir a segurança e durabilidade. A inovação é mais um incremento na modernização da gestão da infraestrutura viária mineira. Com o novo sistema, Minas Gerais fará o levantamento estrutural de 100% da malha rodoviária estadual, ampliando a precisão dos diagnósticos técnicos, reduzindo prazos e otimizando os custos na elaboração de futuros projetos. Com a nova tecnologia, o DR de Minas passará de uma média de 15 quilômetros avaliados por dia no modelo anterior para aproximadamente 200 quilômetros diários de levantamento, representando um ganho expressivo de produtividade de cerca de mais de 1000%. O sistema opera em velocidade compatível com o fluxo das rodovias em torno de 80 quilômetros por hora. E além de tornar o processo mais ágil e dinâmico, o TSD também oferece um nível superior de detalhamento das informações coletadas. Nesse processo, os dados coletados são processados para gerar indicadores técnicos que permitem identificar trechos com fragilidade antes mesmo do surgimento de efeitos visíveis, como trincas, deformações ou afundamentos. Com isso, será possível atuar de forma preventiva e estratégica, direcionando investimentos para os trechos realmente prioritários da malha rodoviária estadual, principalmente para a manutenção e recuperação das vias.
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0: Boa tarde, Manaí. Louvado seja o nome do nosso Senhor Jesus, 1:01 aqui na Rádio Manaí. Por aqui o amigo, irmão de fé, Elias Faé. E quem tá ouvindo deve estar falando assim, mas olha só, a Lucélia saiu do horário, o Faé tá ali, errou a trilha, não é essa trilha. É a trilha do Boa Tarde Manaí. Ah, mas hoje o Boa Tarde Manaí tá especial. Sabe por quê? Essa é a trilha quando a gente está fazendo uma ação fora aqui da Rádio Manaim. Uma programação especial, uma trilha de uma programação especial que nós teremos hoje. Porque nós temos Unidos em Família, direto do Manaim, em Domingos Martins, e vários manaíns ligados com a gente. 1:02. Deixa eu mandar um abraço para você que está conosco, tudo bem? Como é que está sendo aí a sua sexta-feira? O final de semana está chegando e nós temos Unidos em Família. Mas você pode participar conosco através das nossas plataformas digitais, o nosso site radiomanaim.com.br, o nosso Facebook, facebook.com/radiomanaim. E também o nosso WhatsApp. Ó, quer participar conosco aqui? Nesse bate-papo aqui também com os queridos e amados irmãos lá no Manaim, mande um áudio aí. Mande um áudio aí pra tia Lu. Tem criança aí na sua casa agora? Pede a criança pra mandar um abraço pra tia Lu, pro pessoal que tá lá em cima no Unidos em Família. Ó, vou contar pra você, só pra você. A Lucélia Loureiro tá por lá, a Cláudia tá por lá, mas ó, você sabe que onde a Lucélia Loureiro, a nossa locutora, está, a tia Lu tá junto. Eu não consigo entender. Todo lugar que a Lucélia está, a tia Lu tá junto. Elas são, assim, inseparáveis. Irmãs inseparáveis. Então, as duas estarão por aqui. E se você quiser participar, porque elas vão entrar agora direto de lá, vão conversar com as crianças. A Cláudia vai falar tudo sobre o que está acontecendo no Manaim, do que vai acontecer hoje, do que vai acontecer amanhã, depois de amanhã, né? O que aconteceu ontem, na chegada do pessoal, o que aconteceu anteontem, quando o pessoal estava indo para o Manaim. A Cláudia vai passar tudo para nós, tá bom? Então, se você quiser participar também, fazer alguma pergunta, vai no nosso zap ali, né? E faça a pergunta também, mande um áudio, pede a criança aí, ou você mesmo, que é essa criançona, né? Temos que ser criança para entrar no reino dos céus, né? Toda a pureza de uma criança. Então, se você quiser participar, mande um abraço, mande um alô para a Lucélia, para Cláudio, para tia Lu, o pessoal que vai estar lá, que não vai estar, que já está lá no Manaim, em Domingos Martins, e é para lá que eu vou agora. Já vou chamar aqui, luz, ó, vocês estão ouvindo aqui, ó, esse barulho aqui, ambiente, vou tirar a trilha aqui, ó, tá ouvindo, ó? É barulho de Manaim, tem muita gente já no Manaim, em Domingos Martins e em outros Manaíns também interligados. Eu vou falar com ela, Lucélia Loureiro. Alô, Lucélia Loureiro, a paz do Senhor, uma boa tarde.
1: Ei, Elias Faé, boa tarde para você. Elias, eu tô tão feliz aqui, você não tem noção de como está esse Manaim, repleto de criança, repleto de família. Mas antes de falar do Manaim, eu quero cumprimentar você que está em casa, paz do Senhor. Tá tudo bem? Tá tudo certinho por aí? Tá? Então, está tudo certinho, então tá bom. Agora sim, agora eu quero falar com Elias. Elias, a paz do Senhor, você tá bem aí? Tá tudo certinho?
0: Eu tô bem, melhor agora falando com vocês. Eu quero saber o seguinte, eu falei aqui no começo que aonde você está... A tia Lu, ela tá por aí, a tia Lu, tá dando um passeio ainda, tá conversando com as crianças por aí, mas ela tá aí, não tá? Porque onde você está, ela também tá, eu sei disso.
1: Pois é, Elias, a tia Lu tá por aqui, mas ela só vai vir mais tarde. Ah. Já avisou que só vai vir mais tarde, sabe por quê? Uma novidade, Elias. A tia Lu, vou falar só pra você, não conta pro pessoal, não. A tia Lu vai contar a história aqui com as crianças e, ó, ao as vivo. Crianças... Ao vivo, ao Olha. Vivo. E as crianças, sabe o que elas vão fazer?
0: Ah.
1: Os efeitos sonoros.
0: Ah, isso que eu ia perguntar. As crianças vão fazer os efeitos sonoros. Por exemplo...
1: Isso mesmo.
0: Na hora que a tia Lu estiver contando que deu um trovão, elas vão fazer o barulho do trovão?
1: Sim.
0: Ao vivo?
1: O barulho...

0: Ao vivo, o barulho de trovão, o barulho de ovelhinhas.
1: É?
0: Eu vou ensinar tudinho antes da Tchau chegar, eu vou explicar para eles. Olha, Elias, fica preparado aí, porque elas vão contar a história para você.
1: Oh,
0: para você e para todos os irmãos que estão ouvindo a programação da Rádio Manaí.
1: Então, chamar quem está em casa, as crianças, a você que tem a sua criança aí, se prepare aí, chame as crianças, porque a tia Lu vai contar a história ao vivo, juntamente com as crianças no Manaí, lá no Unidos em Família. E olha, as crianças vão participar fazendo os efeitos sonoros. Não tem aqueles efeitos sonoros lá quando a tia Lu está contando a história numa didática especial para as crianças intermediárias e adolescentes? Quando ela fala assim, e aí ele estava andando no meio do mato e fez um barulhinho ali na relva e faz... As crianças vão fazer isso tudo. E se o boi mugir? Ah, as crianças vão dar um jeito lá de imitar. Então, olha,
0: Elias,
1: fica preparado aí.
0: Elias,
1: agora a Cláudia vai imitar o quê?
0: Ovelhinha, né?
1: Ah, ovelhinha de Jesus, né?
0: É, a ovelhinha de Jesus. A Cláudia agora quer dar um recado, Elias. Ela quer passar aqui umas informações bem importantes para você que está acompanhando aqui a programação da Rádio Manaí, acompanhando o Boa Tarde Manaí especial hoje de Seminário Unidos em Família.
1: Cláudia, então, boa tarde. Boa tarde, Cláudia.
0: Boa tarde,
1: Senhor.
0: Boa tarde, Faê. A quem está ouvindo a Rádio Manaí, hoje teremos aqui duas horas, até quando tiver criança, né?
2: É verdade.
0: Fazendo a interação com a rádio, participando ao vivo, pedindo louvor, mandando abraço para a família. Vai ser uma tarde maravilhosa, muito gostosa para os ouvintes aí em casa compartilhar e vivenciarem com a gente esse Unidos em Família, o 25º Unidos em Família. É muito especial. E aqui no Manaí de Marechal Floriano, nós temos cerca de 1.500 pessoas nesse seminário, sendo 980 seminaristas. Mas sabe quanto tem de criança? Pensa. Nós temos mais de 360 crianças aqui.
2: É muita criança.
0: Muita criança. Esse Manaí transforma Unidos em Família. É uma alegria muito grande. E funcionando tudo dentro da normalidade, igual aos outros seminários. A cozinha capricha no Unidos em Família. A cozinha faz bolinho para as crianças, faz pão de queijo, batata frita. Tem muita surpresa no cardápio para as crianças. Não posso contar tudo, porque senão, né, vai perder a graça.
1: É.
0: Elias.
1: Oi.
0: Já tem uma criança aqui do meu lado, Elias.
1: Eu sei, o Marcelo Rosa. Isso é uma criançona.
0: Pode falar seu nome aqui para o
3: Estevão.
1: Estevão avistou.
0: Estevão avistou.
1: O céu aberto.
0: Ele está aqui, isso. Daqui a pouco ele vai falar. Ele está ali na fila, tá, Elias?
1: O quê?
0: Tem fila aí.
1: Tem fila pra falar.
0: Já tem fila, estão esperando para participar.
1: Mas não falou que a tia Lu é daqui a pouco? Já tem fila aí?
0: Já tem fila. O Estevão está aqui do lado, aqui do meu ladinho, aqui falando do meu microfone.
1: Que maravilha. Então as crianças...
0: Manda um abraço pro Elias, você manda um abraço?
3: Sim.
0: Pode mandar, Elias, um abraço.
3: Elias, um abraço.
1: Pode, Estevão para Elias. Que maravilha, hein?
0: Maravilha.
1: Oh, fala com o
0: seminário.
1: Claudinho, fala com o Estevão, que eu tenho um irmão chamado Estevão.
0: Ó, o Elias pediu pra te falar que ele tem um irmão chamado Estevão. É seu xará, tem o mesmo nome que o seu.
1: Servo do Senhor.
0: Então fala o nome da sua irmã aqui.
3: Esther.
0: Ah, Esther, que nome lindo.
1: Estevão,
0: o nome da minha
1: Esther.
0: Filha.
2: Estevão, isso é.
0: Agora você senta ali que daqui a pouco a tia Lu te chama.
2: E o seminário, Elias, está sendo uma bênção, uma maravilha. Hoje as crianças já tiveram aula de primeiros socorros, de apagar incêndios, já tiveram várias aulas também doutrinárias e durante todo o dia a programação. Agora nós estamos no intervalo, que é onde a família, as crianças aproveitam para brincar e visitar a feira de ciências, porque é muito importante aplicação.

0: da ciência com a fé, que é uma maravilha, e a tarde livre até 4 horas da tarde. Então, vamos tomar um café às 3 horas, é o tão esperado banho de mangueira do caminhão dos bombeiros, tá um frio, mas acho que eles vão tomar banho, vão querer tomar um banho.
1: A Cláudia falou que vai participar, Elias.
2: Será?
0: Não falta vontade, entendeu? Mas o trabalho me impede. Como que eu vou ficar lá molhada? Como que eu vou ficar lá toda molhada e gravando depois?
2: É o frio ou é o cabelo?
0: Os dois.
2: A maquiagem.
1: É isso aí, Elias. A maquiagem também, não pode, né?
0: A maquiagem não é prova d'água, entendeu? Não sou nadadora. Então não é prova d'água.
1: Elias, ó, daqui a pouco, Elias, a gente volta com mais informações. E os irmãos que estão acompanhando aí a programação do Boa Tarde, Maranhão, especial, Unidos em Família. Os irmãos compartilham ali o banner do Boa Tarde, Maranhão. Envie mensagem para o nosso WhatsApp. Elias, você sabe o WhatsApp de cor aí?
2: Claro que eu sei. 981-27, que é o código da nossa área aqui. Aliás, para quem está fora do país, que quer mandar também, tem que colocar os 55 antes. Você que está fora do país, está no exterior, coloca os 55 antes. Para os demais, 27, que é a nossa área aqui de Vila Velha, 27981-710048.
1: Isso mesmo. E os irmãos podem participar, envia o áudio. Fala pra gente aí como é que você está se sentindo, está participando do seminário também, está ouvindo as crianças, está sentindo a mesma alegria que a gente está sentindo aqui. Eu tenho certeza, ouvindo as vozes aqui das crianças, a alegria que está aqui nesse Manaim, eu tenho certeza também que você vai sentir essa mesma alegria aí na sua casa, no seu trabalho, porque hoje é sexta-feira. Você que está trabalhando ansioso para terminar o dia, para você ir para casa. Ó, tenho certeza que o Senhor vai te abençoar muito. Elias, fica com Deus, daqui a pouco a gente volta, hein?
2: Amém, vou tocar, já que as crianças vão participar aí, vou tocar um louvor das crianças, tá?
1: Amém.
2: Amém, glória a Jesus, as crianças participando juntamente lá com a Lucélia, daqui a pouco a tia Lu, vocês ouviram que a tia Lu vai participar daqui um pouquinho com as crianças e vai contar uma história, será de quem que a tia Lu vai contar uma história, hein? Será de Davi? Será de Sansão, será de Esté, será de Moisés? Quem será que a tia Lu vai contar essa história, hein? Bom, a gente vai ter que esperar, tá? E se você quiser participar também, mande aí a sua participação, o seu áudio aqui pra gente no nosso WhatsApp 981-710048 para você participar com a gente. O nosso WhatsApp, tem também o nosso Facebook, facebook.com/radiomanaim, e também o nosso site radiomanaim.com.br. Você participa, manda o seu áudio e participa conosco, tá bom? Vamos então cantar louvores ao nosso Deus, louvor de crianças, né? Já que as crianças vão participar daqui um pouquinho, ó, quem tem ouvidos, ouça o que o Espírito diz às igrejas. Quem tem ouvidos, ouça o que o Espírito diz à igreja.

0: Glória a Jesus, louvado seja o nome do Senhor. Olha, vamos voltar ao Manaim em Domingos Martins, onde lá está Lucélia Loureiro, a tia Lu está lá também, vocês sabem onde está a tia Lu, a Lucélia está, e vice-versa, onde está a Lucélia, a tia Lu está também, tá? Elas são inseparáveis. A Cláudia está por lá também. Lucélia Loureiro, minha querida irmã, paz do Senhor Jesus, de volta ao Manaim.
1: Ei, Elias, estou de volta aqui para a gente conversar um pouquinho com duas princesas que estão aqui.
0: Oh.
1: Duas princesas, uma está nervosa, uma está nervosa, que se chama Esther. Esther. E a outra está aqui, está tranquila. Diz ela que está tranquila, está bem. Deixa eu pedir para ela colocar o fone direitinho assim no ouvido. Isso. Agora a gente vai conversar com as duas. Mas antes, deixa eu primeiro mandar um abraço aqui para todos os irmãos que estão conectados com a Rádio Manaim. Ai, eu já tô com saudade de ficar no estúdio, mas vou falar uma coisa para você. Você que tá em casa, você que tá no trabalho, aqui tá tão bom. Tá bom demais, tá bom demais. É muito bom estar no meio desse povo muito feliz, as crianças rindo, querendo participar aqui. Falando no microfone. Então vamos começar com a Esther. A Esther, que é aquela que não está nervosa. A Esther não está nervosa. Paz, Senhor, Esther.
2: Paz, Senhor.
1: Tudo bem com você?
2: Tá.
1: Mais ou menos?
2: É.
1: Por quê? Está nervosa, não é? Eu também estou. Ó, deixa eu te explicar uma coisa. É a primeira vez que eu estou aqui no Manaim falando assim, sabia?
2: Sério?
1: É a primeira vez, é a primeira vez. Então nós duas estamos juntos, Paty aqui. Ó, a Esther é lá de
2: Aracruz, Espírito Santo.
1: Aracruz, eu já fui em Aracruz, sabia?
2: Sério?
1: É, já fui. Lá é bonito, eu gostei de lá. Eu gostei. Agora me diz uma coisa, o que você tá achando do Manaim? O que você tá achando? É a primeira vez?
2: É.

0: Primeira vez aqui no Manaim?
1: Sim.
0: Ah, então já me conta tudo pra eu saber, conta, porque os irmãos, tem muita gente ouvindo você. É, conta o que você achou do Manaim.
1: É uma experiência única, que aí a gente pode aprender cada dia mais com a palavra do Senhor. E as atividades, elas são que a gente aprende cada vez mais, que nem as dos bombeiros, a como reagir com aquela determinada situação. E aí a gente aprende brincando, se divertindo.
0: É. E é bom? É gostoso?
1: É, diferente.
0: É? Que bom que você gostou. Agora eu quero saber o que você achou aqui. É bonito?
1: É bonito, bonito é, mas também não é aquele negócio que a gente fala, ai, é muito...
0: Pode falar, tem alguém aqui atrás gravando? Pode falar. É porque quando a gente não vê, não é? A gente fica pensando, bem, como que será que é?
1: É.
0: Não é? E quando chega aqui, você já foi na fazendinha?
1: Não.
0: Não foi? Aonde você foi até agora?
1: Eu fui naquele negócio do auditório, falar que tem o chafariz.
0: Aham, ali é bonito.
1: É, eu tirei foto.
0: Tirou foto?
1: É.
0: Você tem que ir na fazendinha, você tem que andar aqui por todo esse Manaim, você vai ver como é que é lindo. Tem que tomar cuidado, se entrar ali no meio dos caminhos que não pode, se perde, não é?
1: É grande. Tem que entrar no caminho que o pastor manda.
0: Isso aí. Quem é a sua amiga que tá aí do seu lado? Pode apresentar ela?
1: A Ruth.
0: Ruth? Passa o microfone para ela, então, para ela. Pode primeiro fazer a pergunta para ela. Faz uma pergunta para a Ruth.
1: É, o que você está achando do Manaim?
2: Eu estou gostando muito, acho bem animado ele. Tem muitas crianças, muita amizade para a gente fazer. Também é muito divertido, muito grande. E nessa parte que é grande, também tem muitas partes bonitas. Só tem que tomar cuidado com a mata. Mas, tirando essa parte, é tudo bonito aqui no Manaim.
0: Você já falou seu nome, é Ruth. Olha só, Elias, a Ruth conheceu a Esther aqui no banquinho, aqui aguardando. Já vão fazer amizade, você acredita, Elias?
3: Que maravilha, isso mesmo.
0: Elias, elas estão aguardando você fazer uma pergunta para elas.
3: Ah, eu fazer uma pergunta?
0: É, elas estão aguardando. Elas falaram bem assim, eu vou conversar com Elias. Eu falei para elas que você ia conversar com elas.
3: Ah, quando elas saíram de casa, como é que elas estavam, assim, a sensação de já chegar o dia de vir para Unidos em Família? Demorou chegar esse dia? Ficaram muito ansiosas, assim, querendo chegar o dia logo?
2: Eu fiquei muito ansiosa, assim, muito animada. Ah, eu vou para o Manaim, eu vou conhecer minha primeira vez. Vai ter muita animação lá, muita criança para a gente fazer amizade. E eu fiquei muito ansiosa, nervosa também. Pra vir pra cá.
0: Elias, antes da Esther responder, a Ruth, ela é de Belém, Belém do Pará. Fala pra gente aí, como que é Belém?
2: Belém é muito calor.
0: Eu conheço Belém.
2: Também, ela é muito bom, tá ficando uma cidade muito legal também.
3: Eu achei que você fosse carioca.
2: Todo mundo tá falando isso.
3: Eu achei que você...
0: Elias...
3: Eu achei que você fosse carioca, que você falasse a igreja cristã Maranata, cristã. Eu achei que você falasse igual os cariocas.
2: Não.
0: Ela puxa o S, então, sim, mas dizer... não é igual os cariocas, não é parecido, não é?
3: Então quer dizer que o pessoal tá achando que você é do Rio de Janeiro?
2: A maioria.
3: Pois é.
0: E a Esther,
3: mas ela não terminou, ela tava falando.
0: Ah, sim, perdão, desculpa.
2: Calma. Eu queria também muito mandar um abraço para minha família, que é lá de Belém, que ficou lá. E também queria mandar muito um abraço para o nosso pastor Márcio Pacheco, que é o nosso pastor lá da Sacramento, da nossa igreja.
0: Elias, você viu, né? O pessoal aqui tá tudo virando locutor, você tá vendo?
3: É,
0: locutora.
3: Fala bem, agora, né? A voz articulada, né?
0: Não
3: bem
0: é? Segura, agora é Esther.
3: Bem segura no que fala, né?
0: É verdade, Esther pode falar, Esther.
1: Quando a gente estava vindo, eu fiquei nervosa, porque aí eu não tinha ninguém para me conversar. E aí eu não sei fazer muito bem amigos, porque eu tenho vergonha. E aí, quando chegou aqui, eu vi que era pequeno, o espaço não era muito grande, assim, e amplo. Mas, assim, eu achei diferente do que eu tinha imaginado.
0: É, mas, já sabe que você já fez uma amizade aqui, né?
1: É.
0: Já sabe, então, a partir de agora, você vai fazer um monte de amigos. Eu também conheço uma pessoa que tem muita dificuldade de fazer amizade. Sabe o que ela faz? Ela fica quietinha, observando.

0: observando, aí ela faz bem assim, aquela ali eu acho que dá pra conversar. Aí vai e conversa. E aí acaba fazendo amizade, como você fez aí com a nossa querida amiga Ruth. É isso mesmo? Ruth? Então tá bom, agora eu quero agradecer vocês duas, mas antes eu quero informar pro ouvinte que tá em casa como que vocês são. Tá bom? Vou começar pela Esther. A Esther tem um olho castanho, isso mesmo? Bem clarinho, quase mel. O cabelinho dela é lisinho, umas pontas meio douradas. Ela está de blusa preta, saia jeans, meia preta e tênis branco. E tá com uma blusa, um coletezinho.
1: É do adolescente.
0: Adolescente. A outra princesa que tá aqui do lado tem os cabelos cacheados, olhos pretos.
2: Não.
1: Pretos, não é pretos, é castanho escuro.
0: Castanho escuro, tá
3: então,
0: vendo, Elias?
3: Olha, eu já ia falar. ela
0: castanho escuro.
3: Então, ela você falou pretos. Eu ia falar, não, é pretos. Aí ela corrigiu. Não, são pretos, são castanhos escuros e cacheados.
0: Pois é, Elias. Ela está com. Peraí que eu vou ver. Uma saia, muito. Saia ou vestido?
1: Vestido,
0: todo estampado, com rosa, com branco. Um tênis meio azul clarinho, quase cor de nuvem, não é? De céu. E ela está com colete laranja. Já quero agradecer as duas, pode falar, princesa.
1: Dos intermediários.
0: Dos intermediários, você é dos?
1: Adolescente.
0: Ah, eu não perguntei quantos anos vocês têm. Quantos anos você tem?
1: Eu tenho 12.
0: Você?
1: Pelo incrível que eu pareça, eu tenho o tamanho, não da minha idade, mas eu tenho 9.
0: Muito bom. Muito obrigada a vocês duas pela participação. E a Esté quer falar mais alguma coisa.
1: Eu quero mandar um abraço para a minha igreja lá do Vila Nova, para o pastor Diego e para todos os meus amigos e a Joelma, a Dai, que ela é da minha igreja. Eu gosto muito delas.
0: Amém, tá Amém. Bom. Fica com Deus. Um abraço para vocês. Daqui a pouco eu vou lhe dar um abraço bem apertadinho pra vocês, tá bom? Fica com Deus.
1: Paz do Senhor.
0: Paz do Senhor.
1: Paz do Senhor.
0: Paz do Senhor. Elias.
3: Oi.
0: Você coloca um louvor aí pras crianças ouvirem?
3: Sim.
0: Daqui a pouco eu volto.
3: Fiquei sabendo que a Ruth e a Esther pediram um louvor. A igreja que ora é vitoriosa. Vamos.
0: Amém, isso mesmo.
3: Vamos tocá-las? Vamos? Então vamos. Ô Lucélia, cadê a Lucélia?
0: Diga, tô aqui.
3: Quando você for falar sobre moda, falar sobre as roupas das crianças, você
0: Sim.
3: chama a tia Lu entende das crianças. Você falou que o cabelo era preto, o cabelo era castanho, você falou que era, pensou que era uma saia, era um vestido. Então, ó, chama a tia Lu, que quem entende de crianças, intermediários e adolescentes é a tia Lu. A Lucélia Lourenço
0: pode deixar.
3: Já tá beirando aos 30 anos, já tá ficando velha.
0: Pode chamar, a próxima vez é tia Lu que vai chegar, já chamei.
3: Amém, ô louvor, a igreja que ora é vitoriosa.

Glória a Jesus, a igreja que ora é vitoriosa. Maravilha, maravilha. Estamos juntamente com os irmãos na programação da Rádio Manaim. E uma programação especial direto do Manaim, Domingos Martins.

E lembrando que os irmãos vão participando também conosco aqui através do nosso site radiomanaim.com.br, nosso Facebook e também no nosso WhatsApp. Você manda sua mensagem.

0: Bom, irmãos participando conosco também. Olha, tem uma participação aqui, ó. Tia Lu, sou Denise de Sacedo, quero mandar um abraço para os irmãos da Igreja de Jardim Vera Cruz e um abraço especial para o meu esposo Abel e meu amado filho Caleb. Eles são uma bênção na minha vida. Aqui em casa, assim que acordo, já ligo a Rádio Maranhão, que é uma bênção em nossas vidas. Um abraço. Amém, minha querida irmã. Olha, conosco também aqui a nossa irmã Vanusa Figueiredo. A paz do Senhor, irmão Elias. Hoje é o aniversário da adolescente Laura Flor Chagas Barbosa, 13 anos. Adolescente aplicada no tocar da escaleta na casa do Senhor, aqui na Igreja Cristã Maranata, em Saquarema, Rio de Janeiro. Glória a Jesus. Parabéns, então, a Laura Flor, adolescente. E a professora, nossa querida irmã, a Vanusa Figueiredo, que maravilha. Olha, a gente vai a Domingos Martins agora, mas antes, tem uma participação aqui que vai mandar um abraço lá pra Lucélia, pra Tia Lu, pra todo mundo lá no Manaim, a nossa querida irmã Rosélia Hauke.
1: Boa tarde, irmã Elias.
0: Espera um pouquinho que ela tá meio, hoje ela tá meio acelerada. Agora volta ao normal.
1: Boa tarde, irmã Elias.
0: Boa tarde.
1: Boa tarde, irmã Lucélia. E todos os amados irmãos do Brasil e do exterior.
0: Pode dar boa tarde,
1: Deus aí, abençoe a cada irmão que está ali participando do Unidos e Família. E que Deus conceda inúmeras experiências a cada um de vocês.
0: Amém.
1: E que através aí dos Unidos e Famílias, nós possamos também, aqui dentro dos nossos lares, viver este momento de alegria com vocês. Que Deus abençoe cada vida, a nossa tarde, nosso final de semana, que venha ser um final de muitas vitórias para todos nós. Abraços, irmão Elias, abraço, irmã Lucélia,
2: amém,
1: e todos os irmãos, ouvintes da Rádio Manaim, e também da Igreja de Santos Dumont 1 e 2. Aqui quem fala é a irmã Rosélia.
0: Amém, Rosélia.
1: A paz do Senhor Jesus. Boa tarde.
0: Boa tarde, a paz do Senhor Jesus em Santos Dumont, nossa querida irmã Rosélia Hauke. E lá no Manaim, em Domingos Martins, nossa querida irmã Lucélia Loureiro.
2: Eu?
0: É você. Participou aqui no áudio também, isso é muito bom.
2: Elias, meu querido irmão, aqui a gente segue muito feliz, já tem aqui dois participantes, um rapaz e uma moça, na verdade são duas, você é adolescente?
3: Sim.
2: Adolescente, você é?
3: Intermediária.
2: Intermediária, estão aqui para conversar com a gente, Elias, e você que está acompanhando, essa é uma programação especial do programa que a gente está conectado com a Rádio Manaim, com a TV Manaim, com a participação das crianças aqui no Unidos em Família. Eu vou conversar agora, levanta o crachá para a Tia Lu poder ver aqui. Você sabe, né, Elisa, a dificuldade de ler, né? Mas é o Felipe. Tudo bem, Felipe? A paz do Senhor.
4: Tudo, paz do Senhor.
2: Felipe, quantos anos você tem?
4: Eu tenho 13 anos.
2: 13 anos. Ó, antes do Felipe falar, deixa eu explicar pra você que tá em casa. Ó, o Felipe tem o olho quase verde, é isso mesmo?
4: É.
2: É? Quase verde, o cabelo meio castanho. Tá de blusa branca, calça jeans e tênis branco e tá com aquele colete azul, azul dos adolescentes, é isso mesmo?
4: Sim.
2: De onde você veio? Você veio de onde?
4: De Eldorado 3, Serra.
2: Nossa, você é meu vizinho, eu moro na Serra.
4: Sua filha já foi da minha igreja.
2: É? A Raquel? Ah, que legal.

0: a Raquel, Raquel Loureiro.
1: Isso.
0: Ela parece comigo?
1: Muito.
0: Mais ou menos.
2: Mais bonita.
0: Você está ouvindo Elias falando? Manda um abraço para Elias, ele está te ouvindo também.
1: Abraço, Elias.
2: Abraço para você, Filipão.
0: O Elias, ou melhor, o Felipe, ele está aqui participando do seminário. Eu quero saber, você já almoçou?
1: Já.
0: Já almoçou? Comeu tudinho?
1: Sim.
0: Repetiu?
1: Não.
2: A bochecha dele ficou rosa? Vermelha?
0: Não, não, tá. Não ficou, não, então, ficou.
2: Tá falando a verdade.
0: Então, mas tem que falar a verdade, não é? Tem que falar a verdade.
1: Mentir não.
0: Né? Viu, Elias? Mentir não. E aí, me diz uma coisa, como é que você está sentindo aqui no Manaim, no seminário? Abra o coração, conta aqui para mim, fala. O que você está sentindo aqui no seminário?
1: Estou me sentindo bem, sempre quis vir aqui. Eu já vim aqui uma vez, mas não lembro de... Né? É? Só da entrada, só. Estou gostando, é muito bonito aqui.
0: Gostou?
1: Sim.
0: A cada dia que passa, o Manaim fica mais bonito. E hoje ele está lindo, porque está repleto de crianças, não é? E me diz uma coisa, lá na sua igreja, como é o nome do seu pastor?
1: É José Carlos.
0: Tá bom, tudo bem você ficar pensando, porque às vezes eu também esqueço, tá?
1: É porque ele falou pra gente chamar ele pelo apelido, aí a gente chama ele de Cazê.
0: Cazê? É, um abraço então pro pastor Cazê, José Carlos, né? Um abraço pra ele, pra igreja. Fala de onde é a igreja? Você falou que é da igreja, já foi da igreja da Raquel, mas você não falou qual? Aonde
1: é? De Eldorado 3, na Serra.
0: Eldorado 3, um abraço pros irmãos de Eldorado 3. E aqui também tem uma princesa, daqui a pouco eu volto com você. Aqui tem uma princesa, Elias. Uma princesa. Deixa eu mexer aqui no microfone dela, porque tá muito alto. Pera um pouquinho. Vou abaixar, porque ela é muito alta, sabe, Elias? Ela é muito alta, eu tive que abaixar o microfone. Tudo bem, querida?
1: Sim.
0: Como é que é o seu nome mesmo?
1: Júlia.
0: Júlia. Júlia é o nome da minha sobrinha, sabia? Sabia, né? Eu te falei, não é? Me diz uma coisa, eu não tô olhando você, deixa eu virar pra cá pra te ver. Elias, ela é linda também, Elias. Tem um olho verde. É verde, não é?
1: É, mas é preto.
0: É preto?
1: É.
0: Uai!
2: Chama a tia Lu, pelo amor de Deus. Eu tô falando.
0: Ó, ela tá de vestido, ela tá... É vestido ou é blusa?
1: Não, é blusa.
2: Ah, meu... A tia Lu usa óculos, hein? A Lucélia não, a tia Lu usa óculos.
0: Ela está de blusa branca com detalhe rosa, meio xadrez. Ela está com uma roupa linda, linda, linda. A parte de baixo é uma calça, não é?
1: É uma calça.
0: É uma calça linda, um tênis lindo, com um colete laranja. Me diz, onde você é? Qual a igreja?
1: Eu sou da igreja do bairro São José.
0: São José fica onde?
1: É em Linhares.
0: Ah, em Linhares? É longe daqui?
1: É.
0: Demorou muito para chegar?
1: Muito.
0: Você ficou ansiosa?
1: Sim.
0: Ficou, né? Querendo chegar aqui pra brincar?
1: Sim.
0: Já brincou com alguma coisa aqui? Com alguma brincadeira?
1: Ainda não, mas eu vou brincar.
0: Agora eu vou fazer uma pergunta pros dois. Quem vai tomar banho de mangueira? Elias, ela pensou bem e não respondeu. Aí o Felipe já respondeu. Pode responder.
1: Eu vou.
0: Vai tomar banho de mangueira? Tá fria a água. Você vai tomar banho assim mesmo?
1: Tá muito frio.
0: Mas vai ser bom, vai ser divertido. Não sei, não. Acho que eu também vou, hein? Eu tô me preparando psicologicamente, tá bom? Já quero já pedir pra você, Felipe, mandar um abraço pra sua igreja, pras pessoas que você quiser mandar um abraço.
1: Um abraço pra minha família de Eldorado 3, pra minha igreja, meus amigos, pastor.
0: Acabou? Acabou? Então tá bom. Agora essa princesa aqui, Júlia.
2: Ô, Luciana.
0: Fala pra mim. Oi!
2: Ai, a Júlia. O Felipe. Ô, Felipe. Você sabe por que o apelido do pastor lá é Cazê?
1: Não.
2: Não? Vou contar pra você. Ele, quando ele era novo, ele era um jovem, ele orava muito pra casar. Ele sempre queria casar, orava ao Senhor pra casar. Aí o Senhor mandou a esposa maravilhosa dele, que você sabe o nome, não sabe?
1: Da esposa não, só da filha.
2: Da filha você sabe, da esposa você não sabe, mas ele casou. Aí ele ficou tão feliz que ele, na hora, depois que acabou o casamento, ele agradecia o Senhor, obrigado Senhor, casei, casei, casei, só ficava falando, casei, casei. Aí o pessoal, para não colocar o apelido dele de casei, colocou só casei, tirou o i e colocou só casei, entendeu?
0: Será que é verdade? Depois

0: Você chega aqui e me diz, ó, tomei banho, ó, tô toda molhada. Uhum. Tá bom? Quer mandar um abraço pra alguém?
1: Sim, eu quero mandar um abraço pra minha família, pra minha igreja lá de São José, a igreja Maranata, né? A igreja Cristo Maranata, lá da minha igreja.
0: Tá bom, minha querida, fica com Deus, tá bom? Muito obrigada por ter participado, tá? Manda um abraço pro Elias, que o Elias tá ouvindo vocês.
1: Abraço, Elias,
2: tá? Abraço, a paz do Senhor pra vocês, tá bom?
3: Um abraço, Elias.
2: Abraço, querido. Pode perguntar pro pastor lá que tá certo.
3: Tá bom, então.
2: Tá bom.
0: Elias.
2: Oi.
0: Tchau pra vocês. Tchau. Tá bom? Agora a gente vai chamar outras crianças aí. Ah, oi, Elias.
2: Oi.
0: A Júlia tá aqui falando bem assim, ô tia, você não perguntou o nome do meu pastor.
2: Pois é. É a Lucélia.
0: Então, pergunta. Fala, meu bem, fala o nome.
1: O nome do meu pastor é Oscarito e Alex.
0: Ah, entendi. Oscarito e Alex. Então manda um abraço pra eles.
1: Abraço, pastor Alex e Oscarito.
0: Pronto, tem mais algum recado que eu esqueci?
1: Não.
0: Nenhuma pergunta? Então tá bom. Beijo pra vocês. Vão se divertir, vão ouvir as aulas e acompanhar o seminário, tá bom?
1: Amém, a paz.
0: A paz do Senhor, paz do Senhor. Elias, tem mais criança aqui. Na verdade, tem um monte de criança, Elias. Na verdade, também um monte de pais. Ah, os pais, tudo aqui. Tudo aqui.
2: Eu sei. Olha, e tem pai aqui também. O nosso querido irmão, o Erivelton Machado. O Erivelton Machado Fardim. Ele tá mandando um abraço para todos aí no Manaim. E ele tá dizendo, irmão Elias, olha, minha filha está aí no Unidos em Família, trabalhando como monitora. Abraço para todos os voluntários. Ele só não disse o nome da filha, mas a filha do Erivelton Machado, nosso querido irmão, está aí também trabalhando como monitora. Um abraço para ela, a paz do Senhor, que o Senhor abençoe a ela e dê muita saúde para estar sempre realizando a obra do Senhor. Erivelton, um abraço para você, meu querido. Continue, Lucélia Loureiro.
0: Amém. Agora eu tô também com duas princesas aqui, duas servas do Senhor. Valente, né, Valente? Valente, servas valentes, são... Quantos anos? Deixa eu ver. Eu vou olhar aqui, eu acho que você tem 10 e você 22. Elias, deixa eu só falar uma coisa pra você, Elias. Eu queria que você visse aqui os pais. Tá todo mundo filmando, todo mundo olhando, os filhos participando. Você precisa ver que coisa maravilhosa que tá aqui, Elias.
2: Eu imagino. Até eu, se tivesse filho falando aí, eu estaria filmando. Claro. Mas um dia eu vou levar minha netinha Axa aí.
0: Por favor. Eu vou ter o prazer de conversar com ela. Agora nós vamos conversar. Eu preciso olhar o crachá. Ó, tá vendo que a tia usa óculos? A tia não enxerga nem de perto nem de longe. Peraí. Helena e a outra é Valentina. Vamos começar com a Valentina. Tudo bem, Valentina?
4: Sim.
0: Sim? Tá tudo bem mesmo? É. Sim. Então deixa eu perguntar uma coisa pra você. Você gosta de comer bolo?
4: Sim.
0: Gosta? Qual o seu bolo preferido?
4: De cenoura.
0: Cenoura? Sem cobertura ou com cobertura?
4: Com cobertura.
0: Claro, né? Tem que ser. Cobertura de chocolate?
4: Sim.
0: Quantos anos você tem?
4: 8.
0: 8 anos, Elias. Errei só um pouquinho, né? Errei só um pouquinho.
2: Errou.
0: Fala pra mim, minha princesa. Você é de onde?
4: De Linhares.
0: Linhares. Aqui pertinho, né?
4: Sim.
0: Demorou chegar?
4: Sim.
0: Demorou? Você ficou... Você parou na estrada com os pais? Parou?
4: Sim.
0: É? Comeu alguma coisa na rua, na estrada? Comeu o quê?
4: Eu comi chips e coxinha.
0: Tava bom?
4: Sim.
0: Eu também gosto de comer quando eu tô viajando, sabia? Pode ser no ônibus, pode ser no trem, pode ser no avião. Eu preciso comer alguma coisa. Senão a viagem não passa, não é? Agora me diz, qual é o nome do seu pai?
4: Marcos Vinícius.
0: E da sua mãe?
4: Micaela.
0: Micaela, você tem irmãos?
4: Não.
0: Não tem, é só você? É? E é bom ser irmã, filha única assim, é bom?
4: Ao mesmo tempo, não.
0: É? Cadê os pais? Deixa eu olhar pros pais. Bom, né? Dá um recado pros pais, dá. Os pais estão aqui atrás, olhando. E você lembra o nome do seu pastor?
4: Sim.
0: Como que é o nome dele?
4: Cristiano.
0: Cristiano, manda um abraço pra ele.
4: Eu quero mandar um abraço pro pastor Cristiano, lá da minha igreja.
0: Tem mais alguém que você quer mandar um abraço?
4: E pra minha igreja também.
0: É. E manda um abraço também pro Elias. Elias tá ouvindo a gente.
4: Também quero mandar um abraço pro Elias.
2: Pra você ouviu, também, claro que eu ouvi. Esse tamanho dessa orelha minha, eu tenho que ouvir de qualquer jeito.

0: Abraço para você também, a paz do Senhor, tá bom?
1: Elias, ó, vou falar como que essa princesa está vestida. Com um vestido todo estampado de flor. É vestido?
2: Sim.
1: É vestido, ela tá com uma sandália linda, lilás, com um laço. Os olhinhos dela é meio puxadinho, não é? E ela tem um sorriso lindo, cabelo comprido, não é? Então tá, agora eu vou conversar com a sua amiga. E vocês já se conheciam?
2: Sim.
1: É, vocês conheciam, se conheceram aqui ou já se conheciam em outro lugar?
2: Tá em Minas, a gente é primas.
1: Ah, são primas, então. Deixa eu falar com sua prima, então. Posso falar com sua prima?
2: Sim.
1: Ah, que linda. A prima dela é uma princesa também. Vai ter que levantar o crachá de novo, que a tia Lu já esqueceu. Helena, minha flor, tudo bem?
2: Tudo bem.
1: Então você não tem 20 anos?
2: Não.
1: Não? Quantos anos você tem?
2: 8 anos.
1: Ah, 8 anos, né? Eu errei um pouquinho, né? Ela está de óculos, eu amei o seu óculos. O óculos dela é meio rosa, é isso mesmo?
2: Rosa com a bordinha lilás.
1: Lindo, lindo, lindo. Gostei, tá? Gostei muito. Conta pra mim. Como é o nome da sua mãe?
2: Paola.
1: E o nome do papai?
2: George.
1: Paola e George, eles estão aqui?
2: Estão.
1: Eles estão filmando você?
2: Estão me filmando.
1: É? Eles estão rindo?
2: Estão.
1: Manda um beijo pra eles, assim, ó. Manda um beijo pra eles. Elias, essa é uma princesa também, que está de óculos, está com um monte de pulseirinha no braço. Tá de sandália rosa, linda, um vestido lindo também. Acho que tem uns ursinhos desenhados no vestido. Isso mesmo. Cabelo cacheado também, cabelo comprido. E agora, você já falou sua idade. Você é da mesma igreja que ela?
2: Sim.
1: É, da mesma igreja. Vocês brincam muito na igreja?
2: Sim.
1: Mas presta atenção, não presta atenção no culto?
2: Sim.
1: Tem que prestar, não é? É verdade, tem que prestar atenção. Brincam bastante. Tem muitos amigos lá na igreja?
2: Tem.
1: É? Manda um abraço pros amigos.
2: Eu queria mandar um abraço pra minha amiga Esther, de lá de Linhares.
1: Esther, lá de Linhares, um abraço pra Esther. Um beijo, um abraço, mas bem apertadinho pra Esther. E aí, me diz, você gosta de morar lá? É legal, é bom?
2: É, muito legal. Eu gosto muito de morar lá.
1: É? Você tem bastante amigos na escola?
2: Tenho.
1: É, que bom. Você fala de Jesus na escola?
2: Sim.
1: Tem que falar, não é? Tem que falar. Jesus é maravilhoso, tem que falar. E você, Valentina, como que é lá na escola? É bom?
2: Sim.
1: É, você brinca bastante?
2: Sim.
1: É? Então tá bom. Ó, agora a gente precisa encerrar aqui com vocês, porque tem mais gente ali, ó. Tem mais gente pra falar, tá bom? Então vocês podem mandar um abraço pros irmãos que estão acompanhando a gente na Rádio Manaim?
2: Sim.
1: Então pode mandar um abraço.
2: Nós vamos mandar um abraço pra vocês que estão acompanhando a gente.
1: Manda um beijo assim. Você também, minha princesa. Manda um abraço pros irmãos que estão acompanhando a Rádio Manaim.
2: Queria mandar um abraço pros irmãos que estão nos ouvindo pela TV Manaim.
1: E pela Rádio Manaim também, pode falar.
2: Pela Rádio Manaim também.
1: Manda um beijo.
2: Um beijo.
1: Ah, que coisa mais linda. Agora você mandar um abraço ali também, ó. Ali, ó, na TV. Manda um abraço pros irmãos. Ali, ó, na TV, ali, eles estão ali, ó. Manda um abraço. E um beijo também pra eles. Paz do Senhor, fica com Deus,
2: Senhor.
1: Tá? Tchau, foi um prazer conhecer vocês.
0: Ei, Lucélia.
1: Elias, tem mais. Tchau, meu bem. Dá tchau pra Elias.
2: Tchau, Elias.
0: Tchau pra tchau, você Elias. Também. Tchau. Tchau em dose dupla. Ô, Lucélia.
1: Oi.
0: Está sendo gravado pra TV?
1: Está sendo gravado pra TV, Elias. Os irmãos estão acompanhando aqui.
0: Pois
1: vou
0: é,
1: acompanhar
0: mas
1: todo. Toda a história que tá acontecendo aqui.
0: Eu tô numa dinâmica do rádio, né? Não tô numa dinâmica de TV. Então,
1: pois
0: era
1: é.
0: Era pra ter me avisado. Eu tô brincando aqui. É o rádio, a gente brinca um pouco mais, né?
1: É, pois é, é verdade. É. Mas o Elias tá ali interagindo com os irmãos também, que estão ouvindo a gente aqui. E tá sendo uma benção. Os irmãos da rádio acompanham aqui toda a programação. Acompanham e tem um jeito agradável de ouvir toda a conversa, porque Elias ali é um amigo, né, Elias? Você
0: amigo
1: é um amigo dos ouvintes.
0: Irmão de Elias Faé, amigo e irmão de fé.
1: Isso mesmo, Elias Faé, amigo e irmão de fé. E você que está acompanhando a Rádio Manaim e a TV Manaim, nós estamos aqui participando do seminário Unidos em Família. E agora eu

0: Estou aqui com duas princesas. Estão sérias, Elias.
1: É verdade.
0: Você tá ouvindo como que elas estão sérias?
1: Eu estou ouvindo e estou vendo.
0: Pois é, elas estão... Você tá ouvindo então, né? Tá acompanhando.
1: Estou.
0: Ó, eu vou falar agora com uma princesa que está aqui do meu na minha frente. Cabelo comprido, Elias. Grandão, vira aqui pra te alupar o seu cabelo, vira. O cabelo dela é grandão, Elias. Cacheado, mais ou menos cacheado, liso. Ela está com uma blusa linda, branca, com os detalhes de pedrinha. Deixa eu ver a roupa dela embaixo. Está com uma calça linda, jeans, uma sandália branquinha. Tá linda, linda, linda. E eu vou perguntar o nome dela. Como é o seu nome?
2: Adassi.
0: Adassa?
2: Sim.
0: Que nome lindo. Eu conheço uma Adassa. Deixa eu mandar um abraço para Adassa. Adassa, lá de São Paulo, um abraço para você. E você, Adassa, veio de onde? Onde você veio? De onde? Onde é a sua igreja? Onde você mora?
2: Lá no Coco.
0: No Coco? Onde fica o Coco? Vamos perguntar aqui os universitários. Eu não estou ouvindo, não. Peraí. Perto de Lajinha. Onde fica Lajinha? Minas Gerais. Você é de Minas Gerais, é?
2: Sim.
0: Então fala uai.
2: Hã?
0: Uai.
2: Ai.
1: Não passou no teste, não, hein?
0: Ela é de Lajinha, Minas Gerais. Um abraço para os irmãos de Minas Gerais, o povo querido que eu amo tanto. E para você, minha querida, me diz, como que é lá? Conta para mim, como que, onde você mora, como que é? Lá tem coco? Você falou que é coco? Tem coco lá?
2: Não.
0: Não tem? Não tem coco?
2: Não.
0: Então conta para mim, como que é a sua igreja, como que são as crianças? É tudo bom lá? É tudo divertido? É?
2: É.
0: Você estuda?
2: Sim.
0: É? E na escola? Você tem muito amigo na escola?
2: Na escola?
0: É.
2: Sim.
0: Tem? Você fala do Senhor lá na escola? Fala das aulinhas?
2: Sim.
0: Fala? Fala como que as aulinhas são boas, o ensinamento é bom, não é? Muito bom. E ó, quem tá ouvindo a gente são os irmãos que estão conectados na Rádio Manaim e na TV Manaim. Então, manda um abraço para os irmãos que estão ouvindo a gente lá na Rádio Manaim.
2: Um abraço para os irmãos lá, que estão ouvindo lá na Rádio Manaim.
0: E aqui, daqui a pouco a gente volta. E aqui
1: Maravilha.
0: Do meu lado, uma princesa aqui também, Elias. Ana Maria. Eu perguntei seu nome? Ah, perguntei. Aí, Elias, aí, tá vendo, né?
1: É a Adassa
0: que falou.
1: Adassa, que é o nome... Era o nome original da rainha Esther, né? Depois que virou Esther,
0: isso
1: o nome era Adassa.
0: Isso aí. Agora a gente vai conversar com a Ana Maria. Ana Maria, tudo bem?
3: Tudo bem.
0: Tudo bem? Tudo certinho com você?
3: Sim.
0: Foi você que escolheu essa roupa pra vir pra cá? Não? Foi sua mãe? Foi. Mas você gostou da roupa? Mais ou menos? É, quando a mãe escolhe, assim, a gente fica meio um pouco indecisa, não é? Mas eu vou falar uma coisa pra você. A sua mãe acertou no look. Eu amei o seu vestido. É vestido?
3: Uhum.
0: É, amei. Quantos anos? Pode falar.
3: Eu tava com uma... tava com luvas, o gorro e também tava com casaco, só que eu tirei.
0: Tá calor, né? Eu também tô com calor aqui. Agora ficou quente, não ficou? Ficou? Quantos anos você tem?
3: 10
0: anos, você já é adolescente. Vai para adolescente, não é?
3: No fim do ano.
0: No fim do ano. Tá ansiosa para ir para os adolescentes?
3: Não sei.
0: É diferente, não é? Você vai sair dos intermediários, vai para os adolescentes. Mas, ó, já vou te adiantar. É bom. É muito bom. Tá? Como que é o nome da sua mãe?
3: Abigail.
0: Abigail. E o nome do pai?
3: Gustavo.
0: Pode falar.
3: Hã?
0: Pode falar, Gustavo. Você tem irmãos?
3: Tem.
0: Tem quantos irmãos?
3: Dois. Mais ou menos, na verdade.
0: É? Mas me diz uma coisa, é só você de menina?
3: Não é isso, não.
0: Ah, pode falar.
3: Eu tenho uma meia-irmã e meu irmãozinho bebê, que se chama Joaquim.
0: Joaquim. E como que é o nome da outra meia-irmã?
3: Ana Vitória.
0: Ana Vitória. Posso mandar um beijo pra eles?
3: Posso.
0: Joaquim. Qual a idade do Joaquim? Você lembra? Bom.

0: Joaquim, será que ele vai entender? Vai, né? Um beijo pro Joaquim, um abraço pro Joaquim. Como é que é o nome do outro? Da outra?
1: Ana Vitória.
0: Ana Vitória. Também um abraço pra Ana Vitória. Diz uma coisa, você tá estudando? Tá estudando?
1: Tô.
0: Tá? Você faz que ano?
1: Quinto.
0: Quinto ano? Tá gostando de estudar?
1: Tô.
0: É? Você é uma boa aluna?
1: Pergunta pra você.
0: Você viu, Elias, a resposta dela?
2: Aí, aí, ó.
0: Você viu? Vou sua professora tá aqui?
1: Não.
0: Tá?
1: Ah, bem longe.
0: Que bom, né?
2: Bem longe.
0: Minha querida Ana Maria, muito obrigada, tá? Você quer mandar um abraço pra alguém? Não pode falar, pode falar.
1: Samuel tá lá em Marabá.
0: Pará?
1: Marabá, do Pará. Tá lá em casa, ficou em casa.
0: Você é do Pará?
1: Sim.
0: Eu não perguntei, né, de onde você é. Tô achando que você é daqui. Ela é de Minas. Minas. E você é do Pará? Você se conhece?
1: Sim.
0: Se conheceram aqui?
1: Estamos quase não.
0: Então vão ficar amigas, já sabe, né? Já vão ficar amigas. Fala pra mim. Eu já fui no Pará. Eu já fui em Marabá. É muito bom, né? É quente. Não é quente?
1: Saí de lá, eu acho que tava uns 40 dias.
0: Aí, muito quente. Muito quente. Manda um abraço, pode continuar. Manda um abraço. Pros irmãos.
1: Da igreja?
0: Pode ser. Quer mandar um abraço? Manda um abraço geral, porque aí você não esquece de ninguém. Um abraço para toda a igreja. Pode ser?
1: Uhum.
0: Um abraço para toda a igreja. Mas para quem?
1: Manda um abraço para toda a igreja e pro pastor de lá também.
0: Você lembra do nome do pastor?
1: Sim.
0: Qual é o nome dele?
1: Ele é meu tio, Zeito Junque.
0: É? Então tá bom.
1: Eu sou neta do pastor Cletston, ele tá aqui.
0: Ah, ele tá aqui também? É? Que bom. Tá gostando do seminário?
1: Sim.
0: Tá? Que bom. Agora deixa eu terminar aqui de falar. Muito obrigada, tá bom? Manda um abraço pro Elias Fé, que ele tá te ouvindo.
1: Um abraço pra ele.
2: Pra você também.
0: Um abraço. Agora pra essa princesa aqui. Pode mandar um abraço. Isso. Pode mandar um abraço.
3: Quero mandar um abraço pro pastor Rondinelli.
0: É? Rondinelli?
3: É, Rondinelli.
0: Rondinelli? Ele é o seu pastor?
3: Sim.
0: É, mandou um abraço. E pra igreja?
3: Para a igreja também.
0: Para a igreja também.
3: Pro e para minha avó.
0: Ah, isso aí. Eu ia perguntar para o vovô e para a vovó.
3: Meu avô também.
0: É? Mais
3: minha
0: alguém?
3: Outra avó.
0: Isso. Que você
3: minha não... família.
0: Mas e mais alguém? Os amigos?
3: É, com meus amigos.
0: Isso. Acabou?
3: Sim. Acabou. E por Elias também.
0: Ah, ouviu, Elias?
2: Claro que sim. Para você também. Tô aqui ouvindo.
0: Então, tá. Ó, um abraço. Você quer falar mais um pouquinho? Pode falar, puxa aí o microfone pra você. A Ana Maria vai falar mais alguma coisa, pode falar.
1: Eu queria mandar um abraço pra minha família, pros meus amigos lá de Marabá. E pra minha família que tá aqui.
0: Então tá bom, muito obrigada, tá bom? Vocês duas, obrigada pelo carinho, tá? Por ter participado. E até a próxima. Tchau, pode falar tchau aqui, ó.
3: Tchau.
1: Tchau, Elias.
0: Elias. Tem louvor aí, Elias, pra gente ouvir?
2: O Espírito do Senhor vem sobre mim.
0: Amém.
2: Amém? Vamos.
0: Amém. Daqui a pouco a gente volta.

0: agora. Glória a Jesus, louvado seja o nome do Senhor. Lembrando que daqui a pouco, às 15h, nós teremos o programa Vinde a Mim. Vinde a Mim, todos que estáis cansados e sobrecarregados, e eu vos aliviarei. Os irmãos poderão mandar os pedidos de oração ali a partir das 15h. Estaremos intercedendo pelos queridos e amados irmãos. Nossa querida irmã Lucélia Loureiro, lá no Manaim, Domingos Martins. Lucélia!
1: Eu? Já fala, Elias!
0: Já tá de volta?
1: Todo sim, já tô de volta com 3 participações aqui. 3 meninas. E elas já estão aqui ansiosas para falar. Posso, Elias, conversar com elas?
0: Claro, fica à vontade.
1: Então tá bom, vou começar aqui. Uma princesa que está aqui na minha frente de óculos, um óculos lindo. Como é o seu nome, minha querida? Paz do Senhor primeiro, não é? Paz do Senhor.
2: É Paz do Senhor, meu nome é Tayla.
1: Tayla. Tayla tinha falado o nome pra mim, eu falei pra ela bem só, a Tayla, eu vou esquecer. Mas eu não esqueci, viu? Eu não esqueci que você falou primeiro. Tayla, conta pra mim, o que você tá achando do seminário? Conta pra mim, Unidos em Família, primeira vez?
2: Segunda agora.
1: É, segunda vez, e aí? Mas quando você veio a primeira vez, você tinha quantos anos?
2: Eu tinha 9.
1: E agora você tem quantos anos?
2: 10.
1: Ah, foi o ano passado?
2: Foi.
1: Foi o ano passado. Então conta pra mim agora, como é que você tá achando do seminário, como é que tá sendo?
2: Muito legal.
1: Já brincou muito?
2: Já.
1: Já ouviu a palavra do Senhor?
2: Já.
1: É, você lembra qual foi a palavra? Você lembra qual foi a aula?
2: A aula que eu lembro foi a dos bombeiros.
1: É, foi a aula dos bombeiros? E mais o quê? Que você... Você brincou de alguma brincadeira? Porque tem um monte de brincadeira aqui, eu já vi.
2: Ainda não, eu tava vendo os patos.
1: Ah, é? Você viu os patinhos? Você viu ali também a fonte?
2: Sim.
1: Bonita, não é?
2: Sim, muito.
1: Você fala... Você é de onde?
2: Eu sou de Cachoeiro.
1: Cachoeiro de Itapemirim.
2: Isso.
1: É, lá é quente.
2: É.
1: Lá é muito quente.
2: E
1: eu já fui.
2: E aqui é muito frio.
1: Tá sentindo muito frio?
2: Mais ou menos, agora deu uma esquentada.
1: É, você tá bem agasalhada, né? Tá bem preparadinha pra enfrentar o frio, não é?
2: Sim.
1: Fala pra mim qual é o nome do seu pai, qual é o nome da sua mãe, se você tem irmãos, conta tudo pra mim.
2: O nome da minha mãe é Rosilene, do meu pai é Desnilão e eu sou filha única.
1: É, filha única? Amém. E aí, como que é na igreja lá onde você reúne? Tem muitos amigos?
2: Sim.
1: Tem? É, tem muitos irmãos lá, muita criança.
2: Sim.
1: É, que bom. E deixa eu ver mais o que eu vou te perguntar. Você estuda?
2: Sim.
1: Estuda? Tá fazendo que ano?
2: Eu tô no quarto.
1: Quarto ano? É. Tirando nota boa?
2: Sim.
1: É, que bom, que bom. Isso é muito bom. E agora, quem é essa vizinha aí que tá do seu lado aí? Como é o nome dela?
2: Ana Maria.
1: Ana Maria? Então apresenta Ana Maria. Oi, Ana Maria, paz do Senhor. Pode falar.
2: Oi, Ana Maria, paz do Senhor.
1: Pode virar o microfone pra ela poder responder.
2: Paz do Senhor.
1: Tudo bom, Ana Maria?
2: Sim.
1: Deixa eu levantar o microfone pra Ana Maria, porque Ana Maria é mais alta. Paz do Senhor, Ana Maria, tudo bem com você? Tudo bem? Tudo bem? Tudo certinho com você? Deixa eu perguntar uma coisa pra você, Ana Maria. Quantos anos você tem?
3: Eu tenho 10, vou fazer 11.
1: É, se você tem os olhos muito bonitos.
3: Muito obrigada.
1: Você é filha única?
3: Não, tenho 2 irmãos.
1: 2 irmãos? Meninos? São mais velhos, são mais novos?
3: São
1: mais novos. É, qual a idade deles?
3: O Davi tem 2 anos e o João Pedro tem 6.
1: É, eles fazem muita bagunça.
3: É. Muito levado.
1: Muito fácil. Mas é a idade, não é? A idade permite isso, né? Brincar,
3: sim,
1: correr atrás das coisas, derrubar as coisas, não é? Mas eles são obedientes.
3: São obedientes.
1: É isso aí, porque brincar faz parte, não é? Você também brinca bastante?
3: Sim.
1: Você é adolescente?

0: Intermediário? Não é jovem? Intermediário, mas você parece já adolescente. Tem comportamento assim já de adolescente. Já está se preparando para os adolescentes?
1: Já, vou passar no ano que vem.
0: É?
1: Acho que é março ou maio.
0: Março ou maio você vai passar? Está ansiosa?
1: Estou.
0: É. Vai ser uma experiência nova para você.
1: Sim.
0: Vai? Agora eu só vou pedir para você chegar um pouquinho mais perto do microfone. Isso. Porque você, a sua voz é bem delicada. Elias, esse grito aqui é porque tem gente brincando aqui do lado de cá. As crianças estão brincando e eu acho que elas fizeram gol, Elias.
2: Que maravilha, estão brincando, se estão brincando, estão felizes, que maravilha.
0: Então,
2: deixa os meninos brincarem.
0: E você que está ouvindo de casa, a gente está conversando aqui com as crianças, intermediários, adolescentes, jovem, que tem um jovem aqui que vai contar uma experiência daqui a pouquinho. A gente está participando desse seminário que é uma bênção, que é Unidos em Família, que tem um monte de criança brincando. E aqui os nossos participantes estão compartilhando com a gente as suas experiências de estarem aqui no Unidos em Família. E eu estava conversando com a Ana Maria. Você já falou para mim qual é o nome da sua igreja lá, onde você reúne o bairro?
1: Não, então, eu reúno aqui no Espírito Santo, em Vila Velha. Mas a rua que eu tô ficando é Santa Mônica, Santa Mônica 5. E lá é uma igreja pequena, porém, não é... É uma igreja pequena, só que não tem poucas pessoas. É uma quantidade boa. De crianças tem até uma quantidade boa, mas de criança tem muito não. Mas é lá em Santa Mônica.
0: Entendi. Ah, então você fica nas duas igrejas?
1: Não.
0: Explica, porque os irmãos querem saber.
1: Meu pai, ele é pastor.
0: Ah,
1: e a gente estava ficando em Praia da Costa 1.
0: Entendi.
1: Só que ele foi transferido para Santa Mônica 4, né? Não é 5, mas é a rua 5. E ele foi transferido para Santa Mônica 4. Como eu moro na Praia da Costa, para minha mãe ficou muito difícil. E eu moro na esquina da rua da igreja Moby Dick. Então a minha mãe tá ficando no Moby Dick, meu pai tá ficando em Santa Mônica.
0: Claro, porque fica mais fácil, não é? E aí o seu pai está cuidando lá da outra igreja, vocês estão sendo assistidos na igreja de Moby Dick, não é?
1: Sim.
0: Como que é o nome do pastor de lá?
1: Leandro.
0: Pastor Leandro. Como que é o nome do seu pai?
1: Leandro.
0: Tá, o pastor de Moby Dick?
1: Ah, Moby Dick é...
0: Eu sei o nome dele.
1: É Marcelo.
0: Pastor Marcelo. Marcelo Ferreira, é isso mesmo?
1: Uhum.
0: Um abraço para o pastor Marcelo Ferreira, para todos os irmãos ali da igreja de Moby Dick. Quer mandar um abraço para alguém? Não? Então tudo bem, eu respeito, entendo. Mas eu acho que você deveria mandar um abraço, sabe pra quem? Pro Elias que tá te ouvindo, Elias Faé. Ele tá ali ouvindo você. Pode falar, pode dar um abraço pra ele.
1: Um abraço, Elias. Paz do Senhor.
2: Paz do Senhor pra você também. Tudo de bom, tá? Amém.
0: Agora, deixa eu só me despedir aqui dessa princesa aqui que tá conversando comigo. Que tá de óculos, ó. Deixa eu dar o resumo aqui. A primeira que a gente conversou, que a Ana Maria tá com uma blusa linda, branca, saia vermelha, e ela tá com um sapato transparente. E aqui a nossa querida que tá de óculos, que eu já esqueci o nome.
1: Taila,
0: viu que eu falei que eu ia esquecer? Ela está com uma blusa preta, uma bota preta, uma meia preta, uma saia linda estampada, preta e branca, não é? Manda um abraço. Quer mandar um abraço para alguém? Também, gente! Vou pedir então para você mandar um abraço para Elias Faé, que ele está ouvindo, ele tá esperando um abraço. Elias, um abraço!
3: Um abraço, Elias, paz do Senhor!
2: Abraço, a paz do Senhor para você também!
0: Amém! Um abraço, tá, minhas queridas? Obrigada, tá bom? Obrigada! E agora a gente vai conversar com uma jovem, Elias. Uma jovem que veio de onde?
4: Eu vim do Pará, Marabá.
0: Pará, Marabá. Ela vai compartilhar com a gente uma experiência. Primeiro fala seu nome.
4: Meu nome é Esther Adassa Nunes de Souza. Sou lá de Marabá e sou do sul do Pará.
0: Do sul do Pará, não é? Elias, ela vai compartilhar com a gente uma experiência. Você que está ouvindo na Rádio Manaim, você que está ouvindo na TV Manaim, acompanhando a gente, a nossa querida irmã Adassa...
4: Esther
0: Adassa. Esther Adassa vai compartilhar com a gente uma experiência. a gente está aqui pronto para ouvir, pode falar.
4: Bom, eu tenho 24 anos que eu estou na igreja, né, na obra. Então eu cresci desde quando era criança.

0: na igreja. Aí eu já fui de muitas igrejas, então se eu contar aqui no dedo quantas igrejas eu fui, é muitas. Porque meu pai é pastor, então a gente já mudou de cidade em cidade. Eu já morei em Imperatriz, no Maranhão, na época, e a gente... Eu nasci no Maranhão, eu sou maranhense, não sou nem paraense, não sou. E a gente nasceu na Imperatriz. A minha maior experiência foi que, desde quando eu era criança, eu gostava de louvar o Senhor, ler a Bíblia. De trás para frente, eu fazia as experiências. A minha mãe falava que eu era respondona nas salas. Porque eu respondia tudo que os outros respondiam. Porque eu não sou tímida, então eu respondo na cara toda. Eu falo. Na hora que tem a resposta, eu falo. Aí, minha experiência maior foi nas Libras, que eu sou professora de Libras.
1: Ah, que bênção!
0: Então, a minha, tipo assim, na época, eu nunca, tipo assim, uma coisa que nunca identificava na igreja. Tipo assim, eu faço parte também da projeção da igreja, só que às vezes eu queria algo a mais, pra poder usar a mim. Pra poder evangelizar outras pessoas que têm o mesmo problema que eu, que é a acessibilidade. Então eu comecei a usar agora também as Libras. Agora eu me formei, esse ano, no ano retrasado, me formei em Libras. Aí agora eu posso evangelizar outras pessoas, que é da minha mesma faixa etária, com as Libras. Eu aprendi com a Priscila, aqui, a Priscila daqui da região.
1: A Priscila, nossa querida irmã Priscila, tá ouvindo, Priscila, a experiência? Você que está ouvindo de casa, você que está ouvindo da TV Manaim, você que está ouvindo da Rádio Manaim, que bênção é poder ouvir, assistir a sua experiência, ouvir e ver você falando, contando, enche o nosso coração de alegria, saber que o Senhor tem operado de forma grandiosa, os nossos filhos têm crescido na presença do Senhor. E o Senhor tem um propósito em tudo aquilo que Ele faz.
0: Só vou dar uma dica aqui para quem é criança e adolescente intermediário. Aproveita a vida que vocês têm, porque na minha época eu não tinha esse negócio de brincadeira, não.
1: E agora tem, né? E as crianças aprendem com as brincadeiras, com as aulas. E como que você está se sentindo aqui no seminário, vendo esse monte de criança, vendo a acessibilidade também? Conta pra mim.
0: Eu me sinto uma criança de novo. Eu falei assim, eu vou aproveitar a época que eu não tinha esses negócios de robótica, essas coisas, eu vou aproveitar que tem agora.
1: Muito bem, isso mesmo.
0: E ainda por cima, as pessoas têm que entender que na Bíblia a gente tem que aproveitar nosso tempo de criança, porque quando você envelhece, passa tudo isso de jeito rápido.
1: É isso mesmo, e passa, eu que o diga.
0: Eu tenho 24 anos, vou fazer 25 esse ano, eu fiquei, mano, eu tô ficando velha.
1: É, pois é, eu tenho o dobro da sua idade. Minha querida, manda um abraço pra quem você quiser, pode mandar.
0: Vou mandar um abraço para minhas amigas que são lá do sul do Pará, são as irmãs de lá, e pra Késia, que é minha professora de Libras lá na Laranjeiras. E também para as irmãs também, que moram lá. E também quero também mandar um abraço para minhas tias, que sempre me apoiaram nesse projeto. E também, para quem não sabe, eu sou formada em design, né? Aí eu faço design gráfico e inteligência artificial. Então eu posso dizer que o Senhor está me usando na inteligência artificial.
1: Amém, glória a Deus. Um prazer conhecer você, um prazer conhecer a sua experiência. E edificar a minha vida, eu tenho certeza que edificou a vida dos irmãos que estão acompanhando pela TV Manaim e os irmãos que estão ouvindo em casa na Rádio Manaim. Então agora eu peço para você se despedir dos irmãos que estão em casa e também do Elias Faé.
0: A paz do Senhor, irmãos. Quero despedir de todos os irmãos aí, ao Elias, a todos que estiverem assistindo. Assim, e não se esqueça de se inscrever no canal e curtir, entendeu? Então... Fica a dica aí.
1: Amém. Obrigada, minha querida. Vai com Deus. Que o Senhor te abençoe nesse seminário lindo e maravilhoso que está acontecendo. Elias.
2: Opa.
1: Tem louvor aí?
2: Tem louvor. Tem dois louvores.
1: Tem louvor?
2: Tem louvor.
1: Tá, ó. Tem duas. Deixa eu ver aqui. Deixa eu confirmar.
2: Ó, estão perguntando aqui.
1: Você pode...
2: A tia Lu, que hora que a tia Lu vai contar a história...
1: Pois daqui ela... a pouco, a tia Lu se atrasou um pouquinho, mas daqui a pouco ela vem. Deixa eu só, ó, tem pessoas aqui para participar, tem criança, tem adulto, mas você tem 6 pessoas para participar. Você pode colocar um louvor para a gente ouvir, para alegrar o nosso coração enquanto a gente se organiza.

0: organiza aqui para colocar todo mundo para conversar.
1: Amém. Lembrando que 3 horas tem o Vinde a Mim, hein?
0: Amém.
1: Amém. Vamos.
0: Amém.
1: A um louvor. Vamos cantar um louvor aqui enquanto nossa querida irmã Tia Luz, irmãos se preparam lá no Manaim, em Domingos Martins.

glória a Jesus, louvado seja o nome do nosso Senhor Jesus. Conheçamos e prossigamos louvor das nossas crianças intermediárias e adolescentes. E por falar em crianças intermediárias e adolescentes, nós falamos aqui na abertura do programa, uma da tarde, que nós teríamos aqui a nossa irmã Lucélia Loureiro, a Cláudia estava conosco também, mas a tia Lu também apareceria, estaria também participando.

0: participando hoje nesse Unidos em Família. Eu chamo a Lucélia Loureiro, ou será que eu já posso chamar a tia Lu?
1: Oi, Elias. Você pode chamar a tia Lu?
0: Oi, tia Lu. Tá todo mundo aqui no zap perguntando cadê a tia Lu. Falou que a tia Lu ia participar, ia contar histórias. Conta pra mim, tia Lu, como é que será essa sua participação agora nesse Unidos em Família?
1: Elias, tem uma novidade.
0: Você falou no começo.
1: Aqui. Pois é, estou aqui com 4 meninas, ainda não sei o nome delas, vou conhecer agora. E você que está ouvindo, você vai poder ouvir algo diferente, Elias.
0: Oh, que maravilha!
1: É, porque eu não vou contar a história sozinha, não.
0: E como é que será?
1: Elas vão me ajudar.
0: Elas vão me ajudar?
1: Vão ajudar. Mas para isso, tem que prestar muita atenção. Muita atenção. Pode ser, Elias?
0: Pode. Pode começar.
1: Então tá bom. Você que está ouvindo de casa, tanto da Rádio Manaim como da TV Manaim. Esse é o Luz para o Meu Caminho. Nós vamos contar histórias da Palavra do Senhor. E a Palavra do Senhor é viva. E dentro da Palavra do Senhor tem histórias maravilhosas. E eu convido você, de casa, a acompanhar e viver junto comigo e com essas princesas que estão aqui e vão falar o nome delas. A primeira princesa é... Repete.
2: Ana Gomes.
1: Ana Gomes. A segunda princesa é...
3: Maria Clara.
1: Maria Clara. E a terceira?
4: Ana Luísa Guerreiro.
1: Ana Luísa Guerreiro. Pode.
5: Rebeca.
1: Rebeca. Essas princesas, elas vão fazer os efeitos da história. Então você que está em casa, presta bastante atenção. E eu vou perguntar para vocês. Estão preparadas para viajar dentro da palavra do Senhor? Estão?
6: Sim.
1: Falaram muito baixinho.
6: Sim!
1: Então vem comigo. Como que é o som do aviãozinho? Muito bom. A palavra do Senhor nos fala que existiu um homem chamado... Eu não vou falar o nome dele agora. Eu quero saber se vocês vão saber. Ele construiu algo muito grande. Muito grande. Que coube muitos animais e a família dele. Será que vocês sabem de quem eu estou falando? Quem?
6: Noé.
1: Noé. Muito bem. A palavra do Senhor nos diz que Noé era um homem justo. Que Deus olhou para o mundo e viu que os homens eram muito maus. Eles faziam coisas que desagradavam ao Senhor. Mas sabe o que aconteceu? O Senhor separou Noé, porque Noé era justo. Separou Noé para que Noé construísse uma arca. Essa arca era toda feita de madeira. A palavra do Senhor nos diz que essa arca era muito grande. Imagina. Imagine um animal muito grande. Não pode caber dentro de um barquinho, pode? Não pode. Mas Noé construiu uma arca muito grande. Sabe o que é interessante? Não chovia onde Noé morava. Não chovia. E ele construiu uma arca. A arca serve para ficar no chão ou na água?
7: Na água, na água.
1: Imagine o pessoal olhando para Noé construindo a arca. Imagine. Noé construindo a arca e o pessoal. Para que uma arca?
7: Para quê?
1: Para quê? Mas Deus tinha um projeto. E foi o que aconteceu. Noé, então, construiu a arca. A palavra do Senhor nos diz que nessa arca havia.

0: Havia uma janela. Também havia uma porta. Quantas janelas tinha? E quantas portas?
1: Uma.
0: Uma porta. E a palavra do Senhor também diz que Noé, ele passou betume por fora e por dentro da arca. Para que que ele passou betume? Sabe para quê? Porque o betume não ia deixar a água entrar dentro do barco. É como se fosse, vamos dar um exemplo aqui, é como se fosse uma cola. Uma cola onde a água não derrete. E foi isso que ele fez. Ele cumpriu toda a orientação do Senhor. E Deus disse assim: Noé, vai chover. Vai chover muito. E ele chamou essa chuva de dilúvio. E esse dilúvio vai ser muita água, muita água. Não vai sobrar ninguém. Todos. Porque imagine, muita água, muita gente. Tem plantas que não sobrevivem na água. Tem plantas que não sobrevivem. E aí o que aconteceu? A ordem do Senhor foi que Noé fizesse o quê? Construísse a arca. E como será que ia construir, hein? Alguém sabe como que o martelo bate? Martelo bate assim, ó. Como que o martelo bate? Muito bem. É isso mesmo. Ele começou a construir, construir, construir, bateu, bateu. Foi pregando, pregando, construindo, construindo. E o serrote? Alguém sabe como que o serrote faz? É assim, serrote? Será que é assim? Será que é assim? Eu também não sei como que o serrote faz, como que o martelo. Pode ser. E foi o que aconteceu. Noé construiu a arca. E entrou dentro da arca por ordem do Senhor. A arca ficou aberta. Entrou toda a família de Noé. Entrou a esposa, os filhos e as noras. E mais quem entrou? Por ordem do Senhor?
1: Os animais. Os animais.
0: Mas não foi. Não foram todos. O Senhor falou que era um macho e uma
1: fêmea.
0: Como?
1: Um macho e uma fêmea.
0: Muito bem. Mas será como será que era, hein? O som dos animais? Agora eu quero ouvir. Ó, eu acho que o passarinho fez assim, ó. Que barulho é esse? Que passarinho é esse? A ovelhinha.
1: Bem.
0: E será que tinha cachorrinho também? Será que tinha? Como será que o cachorrinho fez? E o gatinho? Como será que o gatinho fez? E o cavalo, hein? Muito bem. Foi assim. Todos os animais entraram na arca, mas não foi todos. Foi um macho e uma
1: fêmea.
0: Um macho e uma fêmea entraram dentro do barco. A palavra do Senhor disse: você acha que a arca fechou rapidinho quando eles entraram? Eles entraram, entraram a família de Noé. Vocês acham que foi assim? Não. A palavra do Senhor diz que a arca ficou aberta 7 dias. 7 dias a porta da arca ficou aberta. Será que outras pessoas entraram? Não. Ninguém entrou. A porta ficou aberta. Qualquer um poderia ter entrado. Ninguém entrou. Quando deu 7 dias, sabe o que aconteceu? Como que a porta fez? Fechou. E ninguém mais entrou. Sabe por quê? Sabe quem fechou? Deus fechou a porta. E ele não fechou por dentro. Ele fechou por fora. Ninguém podia mais abrir e nem sair. E nem entrar. E sabe o que começou a acontecer? Hã?
1: A chuva.
0: Como?
1: A chuva.
0: Então vamos fazer o barulho da chuva.

0: Como? Todo mundo, bem devagar. Choveu muito. E a palavra do Senhor nos diz que foram 40 dias e 40 noites. 40 dias e 40 noites.
1: Muita chuva.
0: Muita chuva. Muita chuva. Só que a história não termina assim. Mas você só vai ouvir no próximo episódio. Convido você a acompanhar as histórias do Luz para o Meu Caminho e conhecer como que ficou as coisas. Como será que Noé viveu ali dentro? Como será que foi? O que aconteceu depois? Vamos acompanhar o próximo episódio?
2: Sim!
0: Posso contar com vocês para o próximo episódio?
2: Sim!
0: Então eu aguardo vocês. Agora vocês vão ter que falar junto comigo. Um abraço bem apertadinho.
2: Um abraço bem apertadinho.
0: A paz do Senhor.
1: Amém.
0: Amém. A paz do Senhor. Elias. 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Lá tem várias histórias da Palavra do Senhor. Elias, fica com Deus, a paz do Senhor antes. As meninas querem mandar um abraço para a igreja, para os irmãos. Pode me dar um abraço? Pode.
3: Oi, meu nome é Ana Luísa, eu quero mandar um abraço para o pessoal da minha igreja, né, lá de Barcelona 1. Eu quero mandar um abraço para os meus avós, minha avó Carola, meu avô Neidimar, minha tia Tami, meu tio Lucas. Quero mandar um abraço para minha mãe Ana Paula, para o meu pai Helber. Ele sempre tem me ajudado muito. Eu peço para a tia Lu, para você, que você fique bem. Eu quero dar um abraço no Peterson, que é o tio da minha avó lá, o tio Peterson. Tchau, tio Peterson, tá? Então, todo dia lá ouvindo o programa da tia Lu, isso ajuda muito. Obrigada.
0: Amém. Glória a Deus. Fala, princesa.
4: Oi, meu nome é Maria Clara, eu quero mandar um abraço para os irmãos da Igreja Divina Independência, que é a igreja onde eu reúno. E eu também quero mandar um abraço para minha tia Amanda, que ficou em casa, ela queria muito vir, mas ela não conseguiu. Queria mandar um abraço para o meu avô Milton e um abraço para o meu tio Jefferson, que ficaram em casa.
0: Muito bom, e você, princesa? Fala para mim.
5: Pai do Senhor, eu também sou da Igreja de Vila Dependência, eu também reúno lá. Eu quero muito mandar um abraço para as pessoas de lá da minha igreja, também para minha avó Vera e meu avô Jair, que nesse momento estão me assistindo pela Rádio Manaim, também para minha tia Janaína, meu tio Tony, para minha prima Sofia e para o meu primo Benjamin.
0: Paz do Senhor, minha querida. Mas tem uma aqui que não falou e ela quer sim enviar um abraço, mas ela tá com vergonha. Pode enviar um abraço. Levanta o microfone, isso, pode falar.
6: Oi, meu nome é Rebeca Helena. Eu queria mandar um abraço pra minha igreja lá em Nova Lima. Eu queria mandar um abraço pra minha mãe, pros meus tios, pra minhas tias, pros meus avós e pros meus avós.
0: Amém. Então tá bom? Acabou aqui? Acabou? Vocês gostaram da história?
2: Sim!
0: Então tá bom. Um abraço pra vocês. Fiquem com Deus e acompanhem a próxima história. Tá bom? Paz do Senhor.
2: Tchau.
7: Paz do Senhor.
2: Paz do Senhor.
0: Elias, terminamos por aqui. A paz do Senhor.
8: A paz do Senhor, Lucélia. E nós teremos a sequência perfeita no louvor. Porque é assim que acontece todos os sábados aqui na programação da Rádio Manaim, de 11 ao meio-dia. Uma hora inteira com os louvores das nossas crianças, intermediários e adolescentes e a participação da nossa querida irmã, a tia Lu, contando histórias de uma forma didática, de uma forma especial para as nossas crianças, intermediários e adolescentes. Tia Lu, tchau!
0: Oi!
8: Oi,
0: Elias! Eu vou chamar a Lucélia, posso?
8: Pode chamar a Lucélia, eu sei que vocês são inseparáveis. Onde tem a Lucélia, tá a tia Lu. Onde tá a tia Lu, tá a Lucélia. Cadê a tia Lucélia, a Lucélia Loureiro?
0: Elias Faé, a paz do Senhor.
8: Paz do Senhor,
0: que a paz do
8: querida irmã.
0: Sempre muito bom. Eu tenho aqui

0: Amém, amém. Eu também gostei muito. Glória a Deus. Foi muito bom. E agora, a gente aqui, participando aqui do Unidos em Família, nós vamos conversar com um intermediário? Intermediário? Intermediário, deixa eu ligar o microfone, né? Porque aí sim, uma intermediária.
1: Intermediária.
0: E mais um outro intermediário. Nós vamos compartilhar aqui, vamos conhecer um pouco sobre eles. Vocês são parentes?
1: Não.
0: Não, são. Se conheceram aqui no Manaim?
1: Sim.
0: Se conheceram ali na filinha, foi isso? Que aqui tem fila, Elias. É, os irmãos estão sentadinhos aqui aguardando o momento de começar aqui a falar aqui no microfone. Vou começar com a princesa aqui. Pode falar seu nome, minha querida.
1: O meu nome é Sara Vasconcelos Soares e eu vim aqui. Eu sempre quis vir aqui, aí essa é a minha primeira vez aqui no Manaí. Eu tô adorando.
0: A primeira vez?
1: É,
0: É.
1: dormindo aqui no Unidos em Família aqui.
0: Que bom, tá gostando.
1: Sim, tá amando.
0: Já brincou com alguma brincadeira? Já fez alguma brincadeira aqui?
1: Já, eu já escalei ali no negócio de escalar. É, eu escalei e aprendi a aula com os bombeiros.
0: É. Aprendeu direitinho, consegue fazer algumas coisas que eles falaram,
1: Sim.
0: consegue? Que bom, isso mesmo. Tem que aprender, não é? Uma emergência, não é?
1: É.
0: Aí chamam você. Ó, você aprendeu com os bombeiros, vai lá.
1: Aprendi.
0: Você é de onde, minha querida?
1: Eu sou de Itaciba 3.
0: Tacibá, aqui no Espírito Santo?
1: É.
0: Amém. E você, qual o seu nome?
2: Meu nome é Davi Miguel e é a minha primeira vez no Unidos Família, né? É por causa do meu pai que comprou os ingressos.
0: Pode falar, pode falar.
2: Mas na minha escola, sou fascinado por ciências.
0: Eu tô vendo que você tá com uma blusa, um casaco muito bonito.
2: Da NASA, é dos Estados Unidos lá que tem até a
0: A
2: bandeira.
0: bandeira. Me explica aí sobre esse casaco, me explica um pouco.
2: Então, minha mãe comprou ele para nossa viagem em Foz do Iguaçu, na divisa entre Paraguai e Argentina. Então, para não passar frio, mas o meu pai lá, o friozento lá, ele passou muito frio lá.
0: Entendi. Esse casaco seu é lindo, lindo. Amei. Muito bonito. O casaco dele, ó, para você que tá em casa, tá acompanhando pela Rádio Manaim, o casaco dele é um casaco realmente para frio, só que o material é corta-vento, não é que fala, né?
2: Porta-vento, é,
0: Isso. Aí na frente está escrito NASA, no braço esquerdo tem a bandeira dos Estados Unidos e no braço direito tem o símbolo da. É da NASA?
2: porta-vento. Da agência nacional dos astronautas.
0: Muito bom. Linda a jaqueta dele, azul
2: E eu
0: marinho.
2: tinha, eu tenho mais uma coisa para comentar. É,
0: Pode
2: eu,
0: contar.
2: então, lá no auge da Guerra Fria, acontecia que os Estados Unidos tinham lá o X-15, que era uma aeronave experimental de hipersônica, né? Que estudava lá, queria até a linha de Kármán, a linha imaginária, que do começo do espaço. E isso foi na recém-criada NASA. E eu andei estudando aqui, o ângulo é de 45 graus de inclinação. E eu fiz um de 45 centavos, eu multipliquei e eu adicionei mais dois. Eu matei a charada no ângulo de reentrada de dois 45 avos. Então, tem vários estudos aqui no X-15, que iria até a linha de Kármán, linha imaginária.
0: Tá, vamos fazer o seguinte, Davi, explica pra gente o que significa, porque olha só, você entende tudo isso daí, não é? Agora, os irmãos que estão em casa não estão entendendo muito bem, então
2: Isso
0: você
2: é
0: vai.
2: verdade.
0: É isso aí. Então você vai explicar por que esse cálculo? Por que que você calculou isso aí? O que que você queria encontrar aí?
2: Então, o que eu queria encontrar é por causa que eu tinha visto vários vídeos no YouTube sobre o X-15. E eu recomendo muito que vocês, que se alguém é fascinado por ciências, eu recomendo muito estudar sobre o X-15. Ele é um assunto bem interessante.
0: E o que seria o X-15?
2: Então, ele seria. Hã? É, então,
0: O que que o pai tá falando ali? O que que o pai tá
2: Não,
0: falando?
2: minha mãe,
0: É
2: mas
0: sua mãe?
2: não deu pra ouvir, não. Mas depois ela fala.
0: Poxa, o que seria o X-15?
2: Ele seria uma aeronave experimental que seria minha.

0: um pequeno Space Lab, um laboratório espacial bem pequeno.
1: Ah, entendi, entendi. Então isso daí seria um pequeno projeto?
0: Projeto experimental, ou seja, que tipo, ele, eu não sei como explicar, mas ele tem vários relógios, que ele era tudo analógico, que era feito na década de 50 para 60.
1: Entendi, eu entendi, ó, vou ser sincero, eu entendi mais ou menos, sabe por quê?
0: Por quê?
1: Porque esse assunto, ele é um assunto muito amplo, mas ele é um assunto fascinante. Não é? Então, para quem? Para você que está acompanhando em casa, para você que conhece muito a ciência, os estudos, isso é maravilhoso. Então, você vai entender muito bem o que o nosso querido Davi está falando. E você que não entendeu, você que está em casa, você já observou que o Davi é um menino extremamente estudioso, correto? Estuda mesmo?
0: Estudo.
1: Gosta de estudar?
0: Gosto.
1: E aqui no Manaim, o que, que você mais gostou?
0: O que eu mais gostei foi da aula que os números deu e também foi do almoço, né? Que o almoço também foi muito bom.
1: Eu também almocei, eu também comi bem, graças a Deus. Muito bem. Agora, manda um abraço para quem? Para quem você quer mandar um abraço?
0: Muito obrigado por ter assistido aqui. Inclusive, não se esqueça de deixar o like e se inscrever no nosso canal.
1: Muito bom.
0: E eu também quero dar tchau para mim. Para minha tia, né? Para minha tia Lu, para também pelos telespectadores que também estão assistindo, pelo meu amigo Miguel, que também deve estar assistindo isso aqui. Muito obrigado por todos que estarem assistindo isso aqui.
1: Amém, muito obrigada, tá, Davi? Agora deixa eu concluir também com essa princesa. Pode pegar aqui o microfone para você. Ó, agora a gente tem um tempinho bem curtinho, porque vai começar o programa Vinde a Mim. Então você fala o seguinte, de onde você é? Você já falou de onde você é?
2: Não.
1: Onde você é?
2: Ah, eu acho que eu falei. Eu sou de Itaciba 3.
1: É, falou mesmo, é verdade. A Lua é meio esquecida. Fala pra mim agora, a igreja, onde você tá reunindo? Itaciba 3?
2: Itaciba 3.
1: Tá.
2: Desde que eu nasci, eu falei.
1: Qual o nome do seu pai? Qual o nome da sua mãe?
2: O nome da minha mãe é Danúbia Vasconcelos Sendeiro Soares. E o do meu pai é Anderson Moura Soares.
1: Pode falar.
2: E eu tenho um irmão também, que é Lucas Vasconcelos Moura Soares.
1: É? Você tá gostando do seminário? Do
2: tô, tô amando.
1: É? Você falou que é a primeira vez aqui no seminário.
2: É, a primeira vez aqui no seminário.
1: E você quer mandar um abraço pra alguém?
2: Quero. Eu quero mandar um abraço pra minha igreja, pra minha mãe, pro meu pai, pro meu irmão, pra minha mãe, né? Pro meu pai, pro meu irmão, pros telespectadores que estão assistindo e pra todas as outras pessoas.
1: Tá. Além de dar um tchau aqui pros irmãos aqui, dá tchau pra eles.
2: Tchau. E pela minha tia, pelos meus tios, pelos meus avós.
1: Agora vocês vão dar um tchau pros irmãos que estão ouvindo a gente lá na Rádio Manaim. Manda um abraço pros irmãos, pra Elias Faé.
2: Um abraço, gente. Tchau.
3: Pai
0: Senhor.
3: Um abraço, Tio Elias.
4: Um abraço,
1: Pai Senhor. Senhor Elias, fica com Deus. Até amanhã, a gente tá de volta.
4: Lucélia?
1: Oi.
4: Eu tô com um problema aqui.
1: Pode falar, qual é o problema?
4: Tá ouvindo aí, ó?
1: Tô ouvindo.
4: Tem um leão aqui. Tem um bem-te-vi. Ó.
1: Mas quem?
4: Tem uma ovelhinha aqui, tem uma ovelhinha.
1: Eu não tô ouvindo a ovelhinha, cadê a ovelhinha? Isso é um gato.
4: É a ovelhinha. Ó, tem um gato. Você contou a história de Noé?
1: Sim.
4: Apareceu um monte de animais aqui. É galo, é boi berrando. Tem boi, tá tudo ali na frente. Tá tudo aqui. É o boi berrando.
1: É, que bom.
4: A história de Noé foi fantástica, que os bichos apareceram aqui também.
1: Que bom.
4: Que bom.
1: Deixa eu mandar um abraço para os pastores que estão aí, Elias. E lembrar que o pastor Silvano Rangel, ele disse que quer participar do Luz pro Meu Caminho. Vou avisar para a tia Lu. Ele disse que vai fazer os personagens.
4: Ah, tá.
1: Tá bom? Um abraço pra vocês. Fica com Deus, Elias.
4: Amém.
1: Um abraço também pros irmãos que estão ouvindo a Rádio Manaim. Amanhã a gente tá de volta, hein? Fica com Deus, a paz do Senhor. A paz do Senhor aos irmãos que estão acompanhando também pela TV Manaim.
4: Tá certo.
1: A paz do Senhor, Elias.

0: Pai do senhor, o que, que eu faço com esses animais aqui?
1: Bota na arca.
0: a arca era de Noé, não é a arca do Faé. Pai do senhor, Lucélia. Pai do senhor. Pai do senhor, que maravilha. A participação das crianças lá com a Lucélia, com a tia Lu, a Cláudia, os irmãos aqui pela Rádio Manaim, também pela TV Manaim. Olha, esse programa, né, essa participação também vai para a TV Manaim, vai para o YouTube também. Olha, e nós vamos nos preparar aqui rapidinho, porque nós vamos dar início ao programa Vinde a Mim. Pastores já estão conosco aqui e a gente já vai dar início ao programa Vinde a Mim. E os irmãos poderão participar conosco. Intervalo e já voltamos com o programa Vinde a Mim.
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4: O Centro Estadual de Hemoterapia e Hematologia Marcos Daniel Santos, o EMOIS, em Vitória, está com estoques de sangue baixos. A instituição está convocando doadores para comparecerem aos pontos de coleta na capital capixaba, na Serra, em São Mateus e Colatina. Quem deseja fazer uma doação em Vitória pode comparecer ao EMOIS na Avenida Marechal Campos, 1468, no bairro Maruípe, em Vitória, a qualquer dia, inclusive fins de semana e feriados, de 7h da manhã às 6h20 da tarde, com cadastro de doador. Já nos hemocentros de Linha Colatina e São Mateus, norte do estado do Espírito Santo, e na unidade de coleta da Serra, o atendimento acontece durante os dias úteis, de segunda a sexta, de 7h da manhã às 3h20 da tarde. Segundo a direção geral do EMOIS, em todos os hemocentros, os estoques estão baixos. Para ser doador de sangue, é preciso ter entre 16 e 69 anos de idade, pesar mais de 50 quilos e ter boa saúde. Basta se apresentar em um hemocentro com documento oficial e com foto. O Hospital Evangélico de Vila Velha está habilitado para realizar transplantes de pâncreas. A autorização foi concedida e, com isso, o hospital se torna o único hospital do Espírito Santo habilitado tanto para a captação quanto para o transplante do órgão. O hospital já realizava transplantes de córnea, rim, fígado e coração. Uma nova autorização para pâncreas passa a ser o centro transplantador do Espírito Santo com o maior número de modalidades habilitadas.
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0: Vinde a mim, todos os que estais cansados e oprimidos, e eu vos aliviarei. Evangelho de Mateus, capítulo 11, versículo 28.
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0: O convite do Senhor é para que nós o busquemos. A partir de agora, ore ao Senhor, e Ele ouvirá a sua súplica. Ele aceitará a sua oração. A palavra nos garante isso.
1: O Senhor já ouviu a minha súplica. O Senhor aceitará a minha oração. Salmo 6, versículo 9.
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3: Louvado seja o nome do nosso Senhor Jesus. Nós estamos dando início a mais uma edição do programa Vinde a mim. Programa onde estaremos entrando na presença do Senhor. Estará se formando agora um grupo de intercessão em todo o mundo. Irmãos em todo o mundo.

0: participando, irmãos em todo mundo, em atitude de oração, intercedendo pelas necessidades daqueles que estão necessitados e também por suas necessidades. Senhor Jesus disse que no mundo teríamos aflições, mas que nós venceríamos, porque Ele venceu. Então, se você está com dificuldade de vencer, o próprio Senhor Jesus diz: vinde a mim, vós que estáis cansados e sobrecarregados, e eu vos aliviarei. O Senhor, Ele estará conosco durante esse período. E a você que tem a sua necessidade, coloque diante do Senhor. Estamos aqui com o pastor Ronieri Novaes. Eu ia falar o Vieira, né? Mas fala completo. Ronieri Vieira Novaes, nosso querido pastor Ronieri, pastor da madrugada, pastor também que está sempre participando conosco aqui, numa palavra de esperança. Pastor, paz do Senhor.
1: Paz do Senhor, Elias. Paz do Senhor, pastor Silvano. A paz do Senhor a todos os irmãos que estão conosco nessa tarde. Cremos e temos a certeza que o Senhor virá muitas orações a partir deste momento no programa Vinde a Mim.
0: Amém. Pastor Silvano Rangel, querido.
2: Pai do Senhor Elias, Pai do Senhor Pastor Ranieri, os nossos queridos ouvintes, estamos juntos mais uma vez para um programa de oração. E a melhor arma que nós temos, né? A melhor forma de viver é a oração. Porque é um contato direto com o nosso Deus, dia a dia, momento a momento. Nós temos o clamor, que é uma arma nos momentos difíceis. Nós temos a oração, a intercessão, e temos a glorificação para adorar o nosso Deus, que é o autor e consumador da nossa fé. E nós chamamos você, né, também para participar conosco desse grande grupo de intercessão, como disse o nosso querido Elias Faia.
0: Amém. Nós vamos dar início com o clamor. Né, os irmãos estarão participando do clamor, atitude de oração. Depois nós vamos participar também de um louvor de clamor. E após, nós estaremos dando início aos pedidos de oração e às intercessões. Vamos clamar ao Senhor nesse momento.
1: Nosso Deus, nosso Pai, nós clamamos pelo poder que há no sangue do Senhor Jesus. Sim, e pedimos o acesso à tua santa presença.
2: Amém.
1: A comunhão com o Senhor através do Espírito Santo. Nessa tarde, o Senhor possa visitar o nosso coração. Ó Deus, e nos conceder muitas bênçãos a nós, a todos que já estão participando neste momento. Fica conosco, te pedimos, clamando em nome de Jesus.

0: Louvado seja o nome do Senhor, 3:10. Nós vamos a partir de agora dar início às intercessões. Nós vamos colocar diante do Senhor também os pedidos de oração. E você pode fazer o seu pedido de oração. Deixa eu só falar mais uma vez o telefone e pedir a você que não ligue para esse número, porque esse número está no WhatsApp Web, no computador, não tem como a gente atender a ligação, tá? E a você que não quer se identificar, coloque primeiro, não quero me identificar. Aí você faz o seu pedido. O telefone para você participar, você que está fora do país, você que está no exterior, tem que colocar o 55 antes, o número 55 antes. E os demais, 27 981 71 0048, 981 71 0048. Vamos dar início aos pedidos.
1: Oremos. Senhor, nós clamamos a Ti, a favor da Tua serva, uma viúva. Senhor, ela tem um processo, né, INSS, e ela pede, Senhor, para que Tu possas operar em favor dela. Ela não tem renda, necessitada, e que o Senhor possa abrir as portas, tocar nos corações, que as documentações estejam todas certas. Senhor, opera com poder em favor da Tua serva. Também, Senhor, pelos dois filhos jovens que ela tem, a preocupação dessa serva, para que o Senhor possa dar livramento de investidas, de livramento a esse jovem, Senhor. Abençoa com as Tuas mãos de poder. Também clamamos, Senhor, em favor daquela serva Tua de Betim. Ela vem pedir, Senhor, uma bênção a favor da sua saúde física, sua saúde mental, espiritual. Coloca as Tuas mãos sobre a vida dela, Senhor. Tu possas restaurá-la para a glória do Teu nome, Senhor. Também a Tua serva pede em favor de uma causa na justiça. Ela precisa muito desse recurso que essa causa há de dar. Por isso clamamos, Senhor, para que Tu possas operar com poder e cumpra-se na vida dela a Tua vontade, Senhor. Clamamos também, Senhor, em favor dessa família aqui de Patinga, Senhor. Aqui tem pedido uma bênção, favor da vida espiritual desse lar, dos componentes desse lar. Em especial, dois filhos que estão desanimados na caminhada. Senhor, dê a eles experiência de salvação. Marca suas vidas, Senhor. Que eles possam ver o Deus vivo que a Tua serva serve. Que essa família...

0: serve. Abençoa também o casamento, para que tu possas renovar o amor, a bênção, a comunhão em família. Nós oramos assim em nome de Jesus. Amém.
1: Intercedemos a Ti, Senhor, orando em favor da irmã Celina, Deus, que necessita de uma bênção, passou há poucos dias por um AVC. Ó Deus, e a tua filha deseja voltar a ser usada na casa do Senhor. Ó Deus, que o Senhor possa ouvir o clamor da tua serva, conceder a ela plena recuperação, para que ela possa voltar a trabalhar, a ser usada pelo Senhor na tua casa. Também em favor do seu irmão Sérgio, ó Deus, que sofreu um acidente, está aguardando uma cirurgia. Ó Deus, que o Senhor possa abrir essa porta para que o teu filho, ó Deus, faça essa cirurgia brevemente. Ó Deus, e que o teu nome seja glorificado na vida dos teus servos. Oramos também em favor da irmã Maria, ó Deus, que pede oração aqui pelos seus filhos. Pedimos a Deus que o Senhor conceda uma bênção, pois um dia eles tiveram uma experiência com o Senhor, mas hoje estão longe, distantes, e isso tem trazido tristeza para a família da tua serva. Mas, ó Deus, a tua filha crê no Senhor, ela confia e não vai desistir dos seus filhos. Por isso, ó Deus, ajuda a tua serva, ó Deus, e conceda uma experiência aos seus filhos para que eles voltem para a tua presença, para servir o Senhor juntamente com ela e com a sua família. Cremos, ó Deus, no teu poder. Oramos também em favor da irmã Jaqueline, ali de Paraty, no Rio de Janeiro. Ó Deus, a tua filha pede aqui oração para que o Senhor abençoe a sua amiga Cris, que está passando por um momento difícil, aguardando o resultado de alguns exames. Por isso, ó Deus, abençoa a vida dela, ó Deus, cuidando de todas as coisas, não só da sua saúde, mas também de toda a sua vida, seu lar, a vida, ó Deus, financeira, que o Senhor possa abrir as portas, que nada venha a faltar para a tua filha. Assim nós oramos, entregando ao Senhor esses motivos, confiando na resposta do Senhor. Em nome de Jesus. Amém. 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

0: Senhor, nós voltamos ao teu altar da graça, suplicamos uma bênção para tua serva Suzana Soares, Senhor. Ali de Afogados, no Recife, abençoa, Senhor, a sua filha Bruna. A Bruna, Senhor, teve uma experiência e tem andado distante do Senhor. Nós pedimos para que, assim como tu fizestes com o filho pródigo, que haja na Bruna um sentimento de saudade daquele Pai maravilhoso que é o nosso Pai eterno, para que possa voltar para a casa do Pai. Dê uma experiência, marca a sua filha e, Senhor, sustenta a tua serva Suzana, para que, como ela mesma tem declarado, Senhor, nunca possa desistir da sua filha. Opera também uma bênção, Senhor, pelo pedido do Osmar, ali de Juiz de Fora, Senhor. Ele tem um cunhado, Zé Jerônimo, que está desenganado pelos médicos. Um câncer no estado terminal no rim, Senhor. O homem nada pode fazer, mas tu pode todas as coisas. Deus que nós servimos é o Deus do impossível. Por isso suplicamos, Senhor, para que tu possa entrar com as tuas mãos de poder. Tu que conheces todo o organismo, Senhor. Onde está a falha? Onde está o problema? Coloca as tuas mãos, Senhor. Envia o teu anjo, Senhor, da cura. Dê uma bênção, Senhor, a esse cunhado do teu servo, José Jerônimo, Senhor. Dê uma bênção para que o teu nome, Senhor, nessa cura seja glorificado, Senhor.
1: Amém.
0: Abençoa também a sobrinha ali do teu servo, Osmar. Senhor, uma jovem. E ela passou por um momento difícil, viu, teve a perda da mãe. Também, Senhor, problemas graves. E, Senhor, tu possas abençoar, Senhor, porque teve outras perdas na família. A família sofre, Senhor, por causa dessa doença que tem assolado, Senhor, aquela casa. Mas o Senhor tem algo para operar e nós cremos nisso.
1: Amém.
0: Opera com poder, Senhor, entra com a providência. Que a alegria do Espírito, a bênção de saber que não estão sozinhos, mas o Senhor está presente, ó Pai.
1: Amém.
0: Opera. Dê a eles confiança, segurança em ti, Senhor. Nós clamamos, ó Pai, certos de que o Senhor há de fazer uma grande obra nessa família, a família do teu servo Osmar, Senhor. Clamamos também, Senhor, pela Sandra, São José dos Campos. Senhor, a igreja de Jardim das Indústrias. Tua serva teve uma perda, Senhor, recentemente. O seu emocional está abalado. Tu possas consolar, confortar, dar a ela toda a bênção de segurança em ti. E que tu possa operar, Senhor, assim, dando a ela aquilo que é a força do Senhor, a força do Espírito Santo. Sustenta, Senhor, seja com o teu povo, abençoa em nome de Jesus. Amém.
1: Precedemos a Deus pedindo uma bênção em favor do nosso irmão Samir,
0: sim,
1: da ICM de Jardim Itália, ali em Chapecó. A Deus, o teu filho suplica uma bênção pela vida profissional, Deus, na área de vendas, que o Senhor possa abençoá-lo, abra as portas, concedendo a ele, Senhor, bons negócios, boas vendas. Também, Senhor, sobre uma causa que ele tem na justiça, que o Senhor possa conceder a bênção, a vitória, a Deus, apressando a Deus o resultado dessa causa que ele tem na justiça, Senhor. Dá uma bênção ao teu filho. Também a sua esposa, Letícia, que o Senhor possa abençoar a sua vida ali no seu local de trabalho, livrando a tua filha, a Deus, honrando, abençoando, guardando, Senhor, de toda a investida. Também pela viagem que o teu filho faz nas assistências ali na Argentina, que o Senhor possa abençoar a vida deles, os demais irmãos, pastores, aqueles que tem estado junto com teu filho. Dá uma bênção. Oramos a Deus pelo nosso irmão Daniel, da ICM de Foz do Iguaçu.
0: Sim, Deus.
1: A Deus, o teu filho tem uma necessidade na família. Entra, Senhor, com providência. Dá uma bênção, livrando, Senhor, de todo mal, de toda investida.
0: Sim.
1: A Deus, muitas situações afligindo, trazendo a Deus angústia, tristeza. Mas que o Senhor possa decretar a vitória na vida e na família do teu servo nessa tarde,
0: sim,
1: para que ele possa glorificar o nome do Senhor juntamente

com a sua família. Sim. Cremos, ó Deus, de que o Senhor já está honrando e abençoando a vida do nosso irmão Daniel e da sua família. Sim. Oramos pela irmã Sebastiana, que o Senhor possa conceder uma bênção à sua vida, à sua família, em especial à irmã Maria Miranda, que é a sua irmã, está internada na cidade de Diamantina, precisando de uma bênção, de saúde. Dá uma bênção à tua filha, restaura a saúde dela. Também o seu sogro Sebastião, que se encontra em Belo Horizonte, irá passar por uma cirurgia. Ó Deus, muitas são as necessidades, ó Deus, dela e dos demais irmãos que foram citados aqui. O Senhor é conhecedor de todas as necessidades dos teus filhos. Dá uma bênção, envia os teus anjos, ministra, opera em favor, Senhor, dos teus filhos, para que eles possam glorificar o teu nome pelas vitórias alcançadas. Assim nós oramos, certos da vitória, em nome de Jesus. Amém, Senhor.

0: Senhor, nós oramos a Ti, em favor da Tua serva, Nayara, Senhor Nunes, ali de Araxá, Minas Gerais. Tua serva precisa de uma solução, de uma causa na justiça, do trabalho. Por certo, a Tua filha trabalhou, ela precisa de receber, Senhor, aquilo que faz parte dela, Senhor, do direito dela. Coloca as Tuas mãos, que esse processo seja julgado rapidamente, Tua serva receba essa grande bênção. Também, Senhor, a Tua serva Nayara, ela pede para que possa ser usada na casa do Senhor. Ela quer trabalhar com as crianças, ela quer, sempre foi um sonho, meu Deus, que Tu possas atender a Tua serva, prepará-la para esse momento tão nobre, porque é uma escolha maravilhosa, um pedido, Senhor, para poder cuidar daqueles que são Seus, das Suas ovelhinhas, Senhor. Abençoa a Tua serva Nayara, e que ela possa se preparar e o Senhor possa confirmar essa bênção na vida dela. Também exclamando, Senhor, a favor do Davi, da Praia do Suá, aqui em Vitória, Espírito Santo. Ele pede oração pela mãe dele. A mãe dele tem dificuldade de andar, Senhor. Tu sabes, Tu tem visto ali a Tua serva. Coloca as Tuas mãos. Eles precisam, Senhor, de uma casa melhor para atender as necessidades, porque tem havido muita dificuldade. Olhe para Teu servo, a sua mãe, e providencia, Senhor, um recurso. Livra-os do mal, Senhor, daqueles que tentam tirar a paz e encher a vida deles de mais problemas, que Tu possas dar uma solução, Senhor. Pera, abre as portas, Teu servo declara que conhece o Deus que está no controle de todas as coisas. Clamamos para que Tu possa honrá-lo nisso e abrir essas portas necessárias para que a sua mãe receba um tratamento melhor, uma casa melhor, Senhor. Nós oramos também, Senhor, em glorificação do Teu nome, porque o Jean, ele recebeu uma grande bênção, Senhor. Ele foi aprovado ali no TCC dele e aqui a serva já pede uma oração glorificando o Teu nome. E nós bendizemos, Senhor, por essa grande bênção, também pela cura da irmã Rose, louvado seja o Teu nome, Senhor. Nós bendizemos o Teu nome, Senhor, por aquilo que o Senhor tem feito, ó Deus, em favor da Tua serva, em favor do filho dela, o Jean, que Tu possas operar, continuar assim, Senhor, operando as grandes maravilhas do Senhor, e esse louvor esteja sempre presente na boca dos Teus servos, no coração dos Teus servos. Opera, Senhor, também, clamamos aqui, para que o Senhor possa abençoar, Senhor, aqueles que precisam do Teu cuidado, da Tua assistência. O Hélio Cruciol, Senhor, está internado na UTI, problemas do coração. Tu possas operar, Senhor, uma bênção para que ele seja curado por Ti, Senhor. Tira ele dessa situação. Dê a ele, Senhor, aquilo que é necessário para poder servir a Ti, Senhor. Saúde, meu Deus. Também, Senhor, abençoa o pai do pastor Beto. Tu possas abençoar também Beto Cruciol, de São Mateus, São Paulo, para que seja, Senhor, receba de Ti aquilo que necessita, meu Deus. Abençoa também, Senhor, é que nós clamamos para que a irmã, a mãe da irmã Yara, lá de Vila Formosa, receba uma grande bênção da parte do Senhor. Está internada, entubada, Senhor. Tu possas curá-la, tirá-la desse quadro, trazer alegria para a família. Sustenta os Teus servos nesse momento tão difícil, ó Deus. Abençoa, sim, opera com poder. Nós bendizemos a Ti e oramos a Ti, Senhor, em nome de Jesus. Amém.
1: Amém. Intercedemos a Deus em favor aqui do nosso irmão Ramon e da sua família. A Deus ali da Igreja de Milão, estão ouvindo agora, participando conosco deste programa, deste período de oração.

0: Ó Deus, abençoa a vida do teu servo, de toda a sua família. Em especial, oramos aqui pela sua igreja, pelos irmãos que estão enfermos em sua igreja. Irmão Flávio, irmão Roberto Onofre, irmão Jorge. Também intercedemos pelo ministério dessa igreja, que o Senhor possa dar uma bênção de saúde, ó Deus, a todos os teus filhos citados aqui.
1: Sim, meu Deus.
0: Também pedimos uma bênção pelo seu cunhado, que passou por uma cirurgia. Ó Deus, que o Senhor possa conceder uma boa recuperação, restaurando a saúde ali do teu filho, ó Deus, cunhado do nosso irmão Ramon. Ó Deus, intercedemos por essa vida que não deseja se identificar, mas pede oração.
1: Sim.
0: Pela sua mãe, que necessita de uma porta. Ó Deus, a sua aposentadoria, o seu benefício está suspenso há 2 meses, sendo a única fonte de renda da casa, da família. Ó Deus, dá uma bênção, abre essa porta, ó Deus.
1: Sim.
0: Entra com providência e abençoa, Senhor, a vida da tua filha. Te pedimos, ó Deus, porque nós cremos que o Senhor pode e vai operar essa bênção.
1: Meu Deus.
0: Intercedemos em favor da irmã Joana Dark, Deus, que há algum tempo recente perdeu seu filho em um acidente. E esse filho deixou esposa, deixou 2 filhos, um adolescente e um intermediário de 9 anos. E essa família, ó Deus, em especial a tua filha, tem sofrido muito essa perda. Por isso, ó Deus, que o Senhor nessa tarde possa consolar o coração da irmã Joana Dark, também da família, dos filhos, ó Deus, de todos aqueles que estão sofrendo essa ausência, essa perda. Que o Espírito Santo do Senhor possa agir, confortando, consolando cada coração, ó Deus, enlutado. Dá uma bênção, Senhor, sabemos que não é fácil, mas o Senhor é aquele que pode nos fortalecer, que pode nos fazer seguir, ó Deus, a nossa vida, o nosso caminho, mesmo com as dores. Ó Deus, alivia este sofrimento, opera uma bênção na vida da tua filha, dos teus filhos, de toda a família que está sofrendo pela perda ali do seu filho. Te pedimos, certos da vitória, em nome de Jesus.

0: Senhor, nós levantamos um clamor a Ti, em favor da nossa irmã Shirlene, Senhor, de Campo Mourão, Paraná. Ela pede uma bênção, Senhor, para que o filho dela seja abençoado com respeito a uma resposta de um crédito, financiamento de uma casa, Senhor. Que todas as coisas estejam corretas, a documentação seja aprovada. A Tua serva pede em favor do filho para que ele possa ser agraciado com essa bênção da casa, do financiamento, Senhor. Também clamamos, Senhor, em favor da Alcione, da igreja de Central de Caravelas, passando por enfermidades. Já tem 8 dias, Senhor, que ela sofreu infarto. Tu possas operar, curando a Tua serva, instruindo o Senhor, de acordo com o Teu poder, a Tua graça, esse Espírito maravilhoso que nos ensina. Abençoa a Tua serva, Senhor, que ela possa receber de Ti aquilo que ela tanto necessita, meu Deus. Também ela tem causas nas justiças que está aguardando, solução. Tu possas abençoá-la, Senhor. Essas causas têm tirado a paz dela, o sono dela, Senhor. Tem passado por enfermidades. Nós clamamos para que Tu possas dar descanso, que a Tua serva possa confiar em Ti, que Teu poder se manifeste, que ela veja, Senhor, a Tua glória, que possamos em breve estar glorificando o Teu nome, Senhor, pela resposta da oração da Tua filha, meu Deus. Clamamos, Senhor, em favor também aqui, Senhor, da Esther, essa criança de 7 anos, a Priscila tem clamado, Tua serva ali da Praia da Costa 4, em Vila Velha. A Esther, Senhor, ela tem sofrido um dano grande ali, Senhor, no seu intestino, e se encontra na UTI. Senhor, opera, dê ao Senhor sabedoria aos médicos, que o médico dos médicos esteja presente, Senhor, e que tudo aquilo que ela precisa que seja solucionado para esta criança, Senhor, 7 aninhos, cuida, Senhor, que tudo seja da melhor forma possível, retira as dores, todo o sofrimento, Senhor, da Esther, da família, da igreja, do povo que tem chorado pela Tua servinha, meu Deus. Dê uma bênção e que possamos ver em breve o resultado desse choro, desse grande grupo de intercessão que tem clamado, Senhor, pela Tua servinha, Esther. Assim como os demais motivos que aqui citamos, Tu possas operar, que em breve nós possamos glorificar juntos pela resposta do nosso Deus. Oramos a Ti em nome de Jesus. Amém. Amém.
1: Recebemos a Deus aqui pedindo uma bênção por essa vida, que pede oração pelo seu esposo.
0: Sim.
1: A Deus pedindo uma melhora na sua saúde. A Deus, que o Senhor possa enviar, a Deus, socorro neste momento, nessa tarde, dando uma bênção de saúde, fortalecendo a sua vida. A Deus, em nome do esposo da tua filha, Walter, o Senhor sabe, ó Deus, conhece, por isso, ó Deus, envia o teu anjo.

0: Toca na vida do teu filho, concedendo a Deus a saúde física e também a saúde espiritual.
1: Sim, meu Deus.
0: Oramos a Deus também por essa vida que não deseja se identificar, mas o Senhor sabe, conhece, ó Deus, sabe quem é. Ela pede oração pela sua sobrinha, que o Senhor possa dar uma bênção à sua sobrinha Emanuele, ó Deus, que está passando por um momento, ó Deus, de aflição.
1: Tem
0: Deus precisando de uma bênção de saúde. Alivia, Senhor, todo sofrimento.
1: Sim, sim.
0: Entra com providência na vida dela, na vida do seu filho, ó Deus. Pedimos que o Senhor possa ajudar, Deus, a tua filha neste período, ó Deus, que ela está passando, aliviando as dores, aliviando todo o sofrimento da tua filha nessa hora. Cremos que o Senhor, ó Deus, não permitirá que nada venha a faltar neste momento de adversidade, de lutas, ó Deus, que a tua filha está enfrentando e que ela alcançará a vitória. Nós cremos nisso. Ó Deus, também por essa vida que mandou aqui este pedido, ó Deus, que o Senhor possa conceder uma bênção.
1: Conceda, meu Deus, uma bênção.
0: Precisando de um milagre na sua saúde física.
1: Ó
0: Deus, irá fazer uma biópsia e precisa deste milagre, ó Deus, dessa operação do Senhor, que o Senhor possa conceder uma bênção à vida, ó Deus, dessa pessoa que enviou essa mensagem.
1: Sim, sim.
0: Envia socorro, uma bênção, ó Deus, te pedimos, orando, certo da vitória em nome de Jesus. Amém.

0: orar a Ti, Senhor. Falou da Tereza, ali, Senhor, em João Pessoa, na Paraíba. Ela precisa de uma bênção para a vida dela, para a família dela, Senhor. Também abençoa especial a vida do Daniel Bruno e o José Carlos. Duas pessoas que ela tem no coração. Uma bênção, clamou por uma bênção, para que Tu possas assim operar na vida deles, Senhor. Liberte, conheces o Daniel e o José Carlos. Tu possas operar com poder, libertando o Senhor, e que eles possam voltar à presença do nosso Salvador. Clamamos, Senhor, também pela Márcia Barreto, que é da igreja de Elmira, Caçapava, São Paulo, Maria Elmira. E ela pede oração, Senhor, pelo Luiz Fernando Faria Barreto. Luiz mora em Minas.
1: Amém.
0: Ele fez exame, Senhor. E houve ali, Senhor, um resultado que entristeceu Teu servo, entristeceu a família, aqueles que estão chegados a Ele. Mas nós sabemos que a última palavra é Tua, Senhor.
1: Verdade.
0: Clamamos para que Tu possas operar, retirando essa enfermidade. Que ele tenha força, Senhor. Entra com Teu Espírito na vida dele para estar de pé. E, Senhor, que aquilo que é impossível para as pessoas, que as pessoas acham difícil, para o Teu servo seja fácil, Senhor, seja possível, porque Tu és o Deus que pode todas as coisas, Senhor.
1: Amém.
0: Que ele possa receber os cuidados necessários. Abençoa, Senhor, direciona todas as coisas, Senhor. E, acima disso, dê a ele, Senhor, nessa experiência, algo especial que possa uni-lo ao Senhor, que ele possa conhecer o grande projeto de salvação, Senhor. Tua serva crê nisso e ela clama pedindo esse socorro. Abençoa também o Mauro, Senhor, da ICM de Chonin, de Cima, Minas Gerais. Senhor, teu servo tem acompanhado a rádio, Senhor, todos os dias. E ele, Senhor, tem orado junto, pedindo uma bênção para os seus companheiros. Senhor, ele manda aqui, Senhor, uma bênção, pede uma bênção pelo Douglas, Senhor, colega de trabalho. Nós estamos, nesse mês especial, orando pelos colegas de trabalho. E que o Douglas receba uma grande bênção do Senhor e que ele possa ser abençoado pelas mãos gloriosas daquele que é o nosso Salvador.
1: Amém.
0: Opera, abençoa, Senhor, receba nas Tuas mãos esses pedidos. Oramos em nome de Jesus. Amém.
1: Amém, glória a Jesus, muitos pedidos de oração, né, pastor Silvano, Faé, cremos que Deus, né, já entrou com providência, já ouviu muitas orações. Nós vamos neste momento orar ao Senhor, com imposição de mãos, por aqueles irmãos que não tiveram seus nomes citados, né, são muitos motivos, obviamente não conseguimos atender todos, mas o nosso Deus é um Deus que responde a todas as orações. Se o seu nome não foi citado aqui, o Senhor, ele está se lembrando de ti nessa hora, da sua oração, do seu pedido. Nós vamos orar. Talvez você que também não gosta de enviar mensagem, mas que está em oração na sua casa, no seu local de trabalho. É momento agora de você colocar a sua vida, a sua necessidade, pois nós vamos orar e Deus, ele irá ouvir o seu clamor neste momento.
0: Glória a Deus.
1: Louvado seja Deus.
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1: Nosso Deus, nosso Pai, nós intercedemos ao Senhor. A Deus pedimos uma bênção em favor de todos aqueles irmãos, todas aquelas pessoas que, ó Deus, enviaram aqui os seus pedidos, mas que não tiveram, ó Deus, os seus nomes citados aqui, que não houve tempo, ó Deus, para orar por eles. Neste momento fazemos uma intercessão, pedindo a Deus que o Senhor, na sua onisciência, possa atender a todos, ó Deus, que enviaram os seus pedidos, que não tiveram os nomes citados, mas que neste momento o Senhor possa enviar respostas dessas orações a essas vidas, irmãos, amigos, todos aqueles que participaram deste momento de oração.
0: Sim.
1: Este programa nessa tarde tem as suas orações ouvidas.
0: Sim.
1: As suas necessidades supridas pelo Senhor. A Deus, que muitos milagres possam acontecer nos lares.

0: lares, nas famílias, nos hospitais,
1: sim,
0: nos locais de trabalho. Ó Deus, cremos, ó Deus, de que os teus anjos estão trabalhando em favor do teu povo, daqueles que confiaram no Senhor e que depositaram no Senhor as suas orações, os seus pedidos, ó Deus. Abençoa o teu povo, ó Deus, conceda uma bênção especial a cada vida, ó Deus, que fez um pedido ao Senhor nessa tarde, neste programa. Cremos que ninguém ficará sem resposta. Assim nós oramos, pedindo ao Senhor, entregando a Deus este período de oração,
1: sim,
0: este programa dessa tarde na tua presença. E em teu nome nós dizemos que a graça do nosso Senhor e Salvador Jesus Cristo, o amor de Deus, o nosso eterno Pai, poder e as consolações do Espírito Santo repousem sobre todos vós, sobre todo o povo do Senhor, aqui em toda parte, agora e até o dia da volta do Senhor Jesus.

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0: Louvado seja o nome do nosso Senhor Jesus. Glória a Deus. Estamos aqui em mais uma edição do programa Vencendo Vem Jesus nesta tarde maravilhosa. Uma tarde abençoada de sexta-feira. Hoje já participamos com o Manaim em Domingos Martins, Lucélia Loureiro, a tia Lu, a Cláudia participaram conosco, a tia Lu contou uma história com a participação das crianças fazendo ali a sonoplastia, né? Na hora que tinha que falar, ó, e Noé começou a fazer a arca e pegou o serrote, as crianças faziam o barulho e tinha que bater o martelo aí, pá, pá, pá. Muito maravilhoso, né? Inclusive vai passar na TV Manaim também, vai pro canal do YouTube. Louvado seja o nome do Senhor Jesus. Já tivemos aqui o programa Vinde a Mim, muitas e muitas petições, clamor, intercessão que foram colocadas diante do Senhor. E o nosso querido pastor Silvano Rangel continua aqui conosco, estará aqui na abertura do programa Vencendo Vem Jesus, trazendo uma palavra de esperança, não é isso, pastor?
1: Amém. Pai do Senhor, Elias, Pai do Senhor, nossos queridos ouvintes, continuamos aqui para apresentar aos irmãos uma palavra, uma mensagem que possa falar o coração daqueles que tanto precisam.
0: Amém, uma palavra de esperança para os nossos corações. E lembrando que hoje é sexta-feira, um dia separado para a família, teremos os nossos cultos nos lares, né? Teremos também aqui na programação da Rádio Manaim, às 19h30, Família, um projeto de Deus. É um programa, todas as sextas-feiras, 19h30, esse programa Família, um projeto de Deus, tem sido uma bênção na TV Manaim, no canal no YouTube e também aqui pela Rádio Manaim. Às vezes, 19h30, os irmãos que estão na rádio aberta, né, em Minas Gerais, onde a rádio pega ali no rádio FM, geralmente esse momento está tendo a Voz do Brasil, mas os irmãos podem acompanhar pela Rádio Manaim através do celular, através da internet, no computador, no tablet, né? Pode acessar radiomanaim.com.br e acompanhar essa programação online. Família, um projeto de Deus, 19h30, 7h30 da noite. Vamos então começar o programa Vencendo Vem Jesus. Nosso querido pastor Silvano Rangel está por aqui ainda, né? Tivemos o programa Vinde a Mim, não é isso, pastor?
1: Vinde a Mim, programa de oração.
0: Isso.
1: Inclusive, Fá, eu tinha me esquecido, mas eu há tempo lembrei. Os irmãos com certeza do Vinde a Mim estão assistindo Vencendo Vem Jesus. Então gostaria de pedir.

0: de uma intercessão também. Que os irmãos possam interceder pelo nosso irmão Fabiano Zumac. Ele foi internado terça-feira à noite. Deu um susto, né, para a família, o médico pediu para ele se internar. Hoje fará uma cirurgia à tarde, né? Está fazendo, né, conserto. E que o senhor possa abençoar, os irmãos possam orar por ele, abençoar a família, dar todo o conforto e, acima de tudo, a cura, usando ali os médicos nas mãos do Senhor. Está no Hospital Santa Rita, nosso irmão Fabiano Zumac.
1: Amém. A nossa querida irmã Juliana, que já trabalhou conosco aqui também na Rádio Manaim, a Juliana também fez esse pedido.
0: Exatamente.
1: Hoje cedo, né?
0: Juliana.
1: Fabiano Zumac.
0: Juliana Peçanha, né?
1: Juliana é uma intercessora, né?
0: E amiga de muitas longas datas.
1: Longas datas. Um abraço, querida Juliana. E vamos estar intercedendo pelo nosso querido irmão Fabiano Zumac, né, que está no Hospital Santa Rita. Vamos estar orando pela vida do nosso querido irmão. Faz parte do nosso convívio aqui também, na região de Vila Velha, da Grande Vitória, né?
0: Isso mesmo.
1: Vamos então começar o programa Vencendo Vem Jesus com uma palavra de esperança. Música.

a palavra de esperança se encontra no livro de Atos dos Apóstolos, capítulo 7. Nós vamos ler a partir do versículo 47 até o 50. A palavra de Deus diz assim: E Salomão lhe edificou casa, mas o Altíssimo não habita em templos feitos por mãos de homens. Como diz o profeta: O céu é o meu trono e a terra o estrado dos meus pés. Que casa me edificareis, diz o Senhor? Ou qual é o lugar do meu repouso? Porventura, não fez a minha mão todas estas coisas? Essa palavra foi de um primeiro mártir, Estevão. Estevão, com ousadia, cheio do Espírito, ele anuncia Jesus Cristo Salvador. Ele começa mostrando aquele povo, desde os seus antepassados, Abraão, ele começa a falar do que Deus fez. Ele começou a mostrar que Deus estava caminhando em toda a história junto com eles. Eles tiveram momentos difíceis, foram infiéis, mas o Senhor resgatava, levantava um outro patriarca, um profeta, e ele começa a falar a respeito do cuidado do Senhor, que proveu todas as coisas durante toda a história ali, em especial do povo judeu, era o povo escolhido do Senhor. E agora Estevão, dando essa palavra, anunciando o povo que estava ali ao redor, os religiosos da época, ameaçaram e fizeram, né? Apedrejá-lo. E começaram a fazer isso porque não queriam ouvir a palavra de Deus. Estevão, ele sendo apedrejado, ele vê a glória de Deus, veja os céus abertos, e o Filho do Homem está em pé, à mão direita de Deus. Mas aquele povo continuava a gritar, tapados os ouvidos porque não queria ouvir a palavra de Deus. E juntos, unanimemente, avançaram contra ele, o expulsaram da cidade e apedrejavam ali o servo do Senhor, Estevão. Meus irmãos, o que essa palavra tem trazido para nós? Nós vivemos um momento difícil, um momento de grande confusão, eu diria. Confusão religiosa, a sociedade em conflito. E nesse momento, assim como Estevão fez, há uma igreja. A igreja fiel está anunciando: Jesus, ele está vivo e ele vai voltar. Prepara a sua vida, prepara o seu coração, porque o importante é juntar tesouro na eternidade. As coisas

Essa vida hão de passar, mas aquilo que Deus falou, aquilo que Deus prometeu na sua palavra, tudo há de se cumprir. E por final, a grande profecia, que Jesus voltaria para buscar a sua igreja. Essa é a grande bênção esperada pela igreja. Por outro lado, um juízo contra o mundo, contra o mal, contra aqueles que se levantam contra a palavra do Senhor. Não existe mais de dois lados. Existe dois lados. O lado que você se entrega a Jesus, está com Jesus, o Filho de Deus, o Salvador do mundo. Ou o outro lado, você não está com Ele. E a palavra diz que duro é para aquele que está longe de Deus, a alma que está distante do Senhor. Essa não verá a Deus, mas a que está próxima em comunhão, essa com certeza. Por aceitar Jesus, o Salvador, como Filho de Deus, há de ver o Deus poderoso, o Pai eterno. Então não há como ficar no meio. Ah, eu não tenho partido, eu sou meio termo. Não. Ou você decide por Jesus, ou você decide que não quer Jesus. Essa é a palavra que Deus deixa. E Estevão ali estava anunciando esse Jesus e esses altos e baixos do povo. Alguns queriam a bênção, outros não. E o Senhor entrando com juízo, com justiça, com bênção para aqueles que queriam a bênção. E agora, nesse instante, a palavra que nós lemos aqui, ele fala de Salomão. E Salomão lhe edificou casa. Embora Salomão tenha edificado casa, a palavra diz que ele mesmo, né? O Senhor falou que o Altíssimo não habita em templo feito por mãos de homens. Ele usou um profeta e disse isso. O céu é o meu trono, a terra é o estrado dos meus pés. Que casa me edificareis, diz o Senhor? Qual é o lugar do meu repouso? Porventura não fez a minha mão todas estas coisas? Meus irmãos, aqui é nós reconhecermos o poder de Deus, a glória dele. Ele é supremo. Ele faz o que ele quer, na hora que ele quer. O projeto é dele, a sua vida é dele, a minha vida é dele. O mundo é dele, o universo é dele. Aonde você vai conseguir colocar Deus nessa vida, nessa terra? Não há um lugar aqui. Mas, como diz a palavra aqui no início, eu vou usar para poder fazer o irmão entender. Salomão lhe edificou uma casa. Salomão aqui, ele tipifica o Espírito Santo. Davi tipifica Jesus, que preparou material para poder Salomão, seu filho, edificar a casa. O material já vinha tudo ali, tudo de encaixe, né? Tudo perfeito. E ele juntou, Davi com muita guerra, muito sangue, tipificando Jesus na cruz do Calvário, morreu, se deu, sofreu. E agora, no momento que nós estamos vivendo, Jesus, ele é assunto aos céus. Terceiro dia ressuscita, é assunto aos céus. E agora é o momento do Espírito Santo. Estevão estava cheio desse Espírito. Salomão, que é esse tipo do Espírito. E nós queremos dizer que nessa hora, o Espírito Santo está fazendo uma obra. O Espírito Santo está convencendo o homem. Como diz o profeta Joel, nos últimos dias derramarei do meu Espírito sobre toda a carne, sobre a sua vida, sobre a minha vida, sobre aqueles que quiserem o Espírito. Deus está derramando o seu Espírito. Nós vemos que no passado, Deus operava. A obra era do Pai. A marca era do Pai, depois Jesus vem, a marca era do Filho, e agora a grande marca é do Espírito Santo. E os três são um, glória a Jesus. Mas o Espírito Santo hoje, ele está realizando uma obra, uma casa. E você é templo, você é casa espiritual de Deus. O Senhor anda procurando adoradores que o adorem em espírito e verdade. Se Deus está procurando, é porque são poucos. Não é fácil achar alguém com o coração aberto para receber a obra de Deus. E Deus está te convidando nesse momento. Abre o seu coração. Deixe o Espírito Santo realizar uma obra na sua vida. Edificar uma obra. Construir algo espiritual, profundo. Construir algo que vai para a eternidade na sua vida. Você vai ser arrebatado. A sua alma vai para a eternidade. Se o Espírito Santo tomar conta da sua vida, dirigir a sua vida, você ser instruído pelo Espírito, aí sim, há uma casa edificada com valores
eternos.

valores celestiais. E essa casa, esses que edificam essa casa, não por si mesmo, não confiado no seu intelecto, naquilo que tem, na sua força financeira, etc., mas confiados naquele que é o Senhor da nossa vida. O Espírito Santo, ele quer ditar, ele quer falar, e ele quer que você atenda a voz dele. Esteja sensível nessa hora. Faça uma oração. Senhor, me faça sensível à voz do Espírito, porque Jesus morreu para me salvar. Ele deu a sua vida no meu lugar. Eu deveria morrer, mas o Espírito Santo de Jesus, aquele sangue derramado na cruz, me trouxe vida. E eu quero vida, Senhor. E eu quero continuar essa vida na eternidade. E quando Jesus vier, aquele que tem o Espírito há de entrar na eternidade com o Senhor. E Salomão lhe edificou casa. E o Espírito hoje quer edificar uma casa. Uma casa que só o Espírito pode dizer o tamanho dessa casa. O que Deus tem para fazer é grandioso na sua vida. E você há de ver isso, entregando a sua vida e seguindo o caminho do Senhor na direção do Espírito. Esta é a palavra de esperança.

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nada não escala, ou seja, não cresce. Você quer crescer, mas sua empresa está desorganizada? Então deixa eu ser direto com você. Esqueça. Crescimento não resolve problema. Crescimento amplia problema. Se hoje sua empresa está desorganizada, amanhã, maior, ela estará pior. Mais clientes, mais pedidos, mais erros, mais reclamações. E aí você entra no ciclo do caos. Corre mais, resolve mais e erra mais. Muitos empresários acreditam que crescer vai organizar a empresa. É o contrário. Empresa desorganizada não cresce. Ela expande a bagunça. Sem estrutura, você não escala. Você multiplica o problema. Organização não é detalhe, é base. Empresa forte tem três coisas claras. Processo claro, todo mundo sabe o que fazer. Padrão definido, todo mundo faz do mesmo jeito. Operação alinhada, tudo funciona em conjunto. Sem isso, não existe crescimento saudável. Na prática, comece simples. Escolha uma área da sua empresa, de vendas, de atendimento, de entrega, e defina como deve ser feito, qual é o padrão, quem é o responsável. Arrume uma parte, depois outra parte. E só então pense em crescer. Importante, arrume a casa primeiro, depois cresça. Porque uma empresa organizada cresce com consistência. Empresa desorganizada cresce até quebrar, infelizmente. Esse foi o Empreenda Mais. Se tiver alguma dúvida, mande para nós. Até o próximo tema.

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1: Pesquisadores da Universidade Estadual do Arizona, nos Estados Unidos, desenvolveram um método de triagem que utiliza exame de urina para identificar sinais associados ao transtorno do espectro autista em crianças de 2 a 11 anos de idade. O estudo analisou 17 metabólicos presentes na urina e indicou que o teste identificou corretamente 90% das crianças diagnosticadas com autismo avaliadas na pesquisa. Segundo os pesquisadores, crianças com autismo apresentam níveis elevados de metabólicos ligados a aminoácidos relacionados à atividade de neurotransmissores. Os autores afirmam que o exame não substitui o diagnóstico clínico, atualmente baseado em avaliação comportamental, mas pode funcionar como ferramenta auxiliar para encaminhamento e acompanhamento precoce. Eles também destacam que os novos estudos serão necessários

0: necessários para validar os resultados em grupos maiores e mais diversos. Após o lançamento do programa Move Brasil, o mercado automotivo capixaba já sente impactos positivos nas vendas. Concessionárias do Espírito Santo registraram aumento na procura por veículos novos, principalmente por parte de motoristas de aplicativo e taxistas interessados nos benefícios oferecidos pela iniciativa. Motoristas de aplicativo e taxistas estão entre os públicos que mais têm buscado detalhes sobre as condições oferecidas. O interesse se concentra em modelos que aliam economia de combustível, conforto, tecnologia e baixo custo de manutenção.
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3: O Ministério da Saúde autorizou por meio da portaria a abertura de 71 leitos de hospital pelo Sistema Único de Saúde, o SUS, em diferentes cidades de Minas Gerais para atendimento a pacientes com síndrome respiratória aguda grave. Também foram autorizados leitos em Goiás e no Rio Grande do Sul. O estado vem sofrendo com o impacto das doenças respiratórias em pleno período de maior circulação de vírus e tem tido lotações de unidades hospitalares. Boletim Infogripe da Fiocruz aponta Minas Gerais entre os estados onde os casos de síndrome respiratória aguda grave seguem aumentando. Em Belo Horizonte, por exemplo, o Hospital João Paulo II chegou a ter 100% de ocupação. No sábado, dia 30 de maio, postos de saúde da capital mineira abriram para a campanha de imunização contra a influenza. O investimento federal previsto para os novos leitos em Minas é de R$8 milhões, que deverão ser voltados para 16 unidades de terapia intensiva para adultos, 31 para UTIs pediátricas e 24 leitos de suporte ventilatório pulmonar. Deverão ser contemplados municípios como Unaí, no noroeste do estado, Janaúba, no norte, e São Sebastião do Paraíso, no sudoeste. Segundo nota divulgada pelo Ministério da Saúde, junto com Minas, Rio Grande do Sul e Goiás também foram contemplados com portarias que habilitam abertura de leitos.
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5: Olá, ouvintes da Rádio Manaim. Eu sou Andréia Talma e vamos conversar com a psiquiatra, pediatra e médica.

0: Do adolescente, a doutora Ana Peixoto. O tema de hoje é: tem idade para sentir solidão e pode prejudicar a saúde?
1: Olá, ouvintes da Rádio Manaí. Andréia, mais uma vez, obrigada pelo convite. Não existe idade para você sentir solidão. Você pode ser uma criança só, você pode ser um idoso e sentir solidão, e você pode morar com um monte de gente e se sentir só. Então a solidão é como você está lidando nesse espaço físico, que pode ser dentro de um contexto social ou de você ter a solidão em si, de você não ter ninguém mesmo para compartilhar a sua vida. Tem impacto, sim. A solidão era responsável por alguns transtornos mentais, como depressão, ansiedade. Ela pode levar a um quadro demencial precoce no idoso. Ela também está associada a acidentes vasculares cerebrais, algumas alterações na sua hemodinâmica. Então, ela traz repercussões, sim. Pessoas só, elas têm mais tendência a desenvolver doenças. Mas nós estamos falando aqui, quando você fala em solidão, você pode, muitas vezes, um jovem se sentir só. Não existe uma característica, não existe uma idade que você vai sentir solidão. Como lidar com solidão? Você precisa buscar ajuda profissional. Você precisa ter a coragem de pegar seu telefone e ligar para aquelas pessoas que você mesmo se distanciou delas, fazer um contato, procurar os seus amigos, seus antigos círculos sociais. Você tem círculo social, você só não está inserido nele por, às vezes, muitas vezes, por sua opção. Você não quer estar inserido. Então é importante dar uma ligada, trabalhar isso em você, ligar para as pessoas mais distantes, fazer uma viagem na casa de um amigo que você não vê há muito tempo, fazer um contato, se aproximar das pessoas. Isso é muito importante, porque a gente sempre fica nessa expectativa das pessoas se aproximarem da gente. Mas a gente também pode se aproximar das pessoas. Nós podemos dar esse primeiro passo. Se isso não está acontecendo das pessoas para nós, nós vamos até elas. Às vezes elas também estão na mesma situação, ou enfrentando os mesmos dilemas e os mesmos desafios. Nós não sabemos o que as pessoas estão vivenciando. Então, se não se isole, procure o outro. Nós somos seres sociais. As nossas vitórias, as nossas tristezas, elas precisam ser compartilhadas. Não tem graça você ter vitória e não ter com quem compartilhar. A mesma coisa são suas tristezas. Precisam ser divididas, compartilhadas. Isso somos nós. Nós somos seres sociais. Nós precisamos do outro para nos complementar. Não é que você precisa ter alguém ao seu lado, dentro da sua casa, mas você tem um apoio, grupo. Se você já está numa idade que seus grupos sociais estão se desfazendo, faça outro, procure outros grupos. Ah, mas o meu já não está mais presente, então eu vou fazer outro, eu vou fazer um curso, eu vou tentar me inserir na minha comunidade. Então não é só a responsabilidade de nós estarmos inseridos a do outro, nós também temos a responsabilidade individual. E às vezes, quando nós atraímos o outro, que maravilha, nós estamos fazendo um trabalho coletivo, de ajudando um ao outro. Então, se você está nessa situação, procure ajuda, procure se inserir. É a hora, quem sabe, de dar aquela ligadinha para alguém que você não vê há muito tempo, e eu tenho certeza que vai te surpreender a resposta do outro lado da linha. Não se sinta só. Procure seu amigo, procure seu familiar. Você vai ver, hoje é o dia da reconciliação, do amigo, de fazer novas amizades, você fazer novos grupos sociais.
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1: Estudantes de ensino superior que conquistarem aprovação em cursos de mestrado ou programas de residência poderão ter direito à formatura antecipada, caso cumpram uma série de requisitos acadêmicos. A medida está prevista em um projeto de lei aprovado pela Comissão de Educação da Câmara dos Deputados. A proposta busca evitar que alunos com alto desempenho percam oportunidades de ingresso na pós-graduação por ainda não terem concluído formalmente a graduação. Pelo texto aprovado, o estudante deverá atender simultaneamente a 4 critérios para solicitar a antecipação da colação de grau. Ter concluído pelo menos 85% da carga horária total da graduação, ter sido aprovado em todas as disciplinas obrigatórias do curso, ter finalizado o estágio obrigatório e o trabalho de conclusão de curso, TCC, quando exigidos, possuir média de aproveitamento superior a 70% das disciplinas obrigatórias. Além disso, será necessário apresentar um documento oficial que comprove a aprovação em curso de mestrado ou programa de residência, contendo também as datas previstas para a matrícula. Outro ponto previsto no texto determina que as instituições de ensino superior deverão fornecer toda a documentação necessária dentro do prazo adequado para que o aluno consiga efetivar sua matrícula no curso para o qual foi aprovado. Na prática, a medida pretende reduzir obstáculos administrativos que poderiam impedir o ingresso imediato dos alunos em programas de pós-graduação ou residência.
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1: Nós saudamos a todos com a paz do Senhor Jesus. Nós gostaríamos de deixar uma palavra para os nossos ouvintes que se encontra no Evangelho de João, no capítulo 5, verso 17, que diz assim a palavra do Senhor. E Jesus lhes respondeu: Meu Pai trabalha até agora, e eu trabalho também. O texto que lemos fala a respeito de uma festa que acontecia em Jerusalém. E esta festa estava ocorrendo no sábado. Interessante que o povo estava ali comemorando, festejando. Povo este que vivia sob o jugo de Roma. Eles eram subjugados ao Império Romano, mas ainda assim

0: estavam festejando, e como eu disse, o sábado. O sábado para nós representa, significa descanso. Este é o significado do sábado. Ou seja, ali havia um povo, num dia de descanso, festejando. Mas interessante, eles eram subjugados ao Império Romano. E desta forma, o mundo ele age. O mundo tem as suas festas, acham que estão descansando, mas na verdade estão sendo subjugados pelo adversário. Mas nesta hora, Jesus ele se apresenta. E da mesma forma ele está se apresentando você neste momento. E ele diz assim: o meu pai trabalha até agora e eu também trabalho. O pai ele tem um projeto. E o projeto do pai, o projeto de Deus é alcançar a vida do homem, é a salvação. O projeto de Deus se estende até a sua vida. Mas não é simplesmente o Pai, o Filho também se faz presente. Jesus foi aquele que trabalhou em favor da minha salvação e da sua salvação. E nesta última hora, o Espírito Santo ele tem trabalhado em favor de um povo que irá herdar as mansões celestiais, a salvação. Como eu falei, a cidade estava em festa, o povo estava festejando, mas eles viviam subjugados ao Império Romano. Eles estavam em busca de um descanso, mas que na verdade ele não existia, porque o verdadeiro descanso nós encontramos em Jesus. O descanso para a alma do homem está em Jesus. Aquilo que você está vivendo hoje, a situação em que você está vivendo, saiba de uma coisa, querido ouvinte, Jesus ele quer se apresentar a você como um verdadeiro descanso, não em uma coisa passageira, mas algo eterno, algo que vai te levar à eternidade com o Senhor. Fica essa palavra para você e que o Senhor nos abençoe. A paz do Senhor Jesus.
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1: A ampliação do prazo para emissão da nova carteira de identidade nacional trouxe alívio para milhões de brasileiros que recebem benefícios sociais ou pretendem solicitar auxílios do governo federal. Com a mudança, nem todos precisam correr imediatamente para emitir o novo documento. A principal dúvida agora é entender quem realmente deve providenciar a nova carteira nos próximos meses e quem pode esperar um pouco mais sem risco de perder benefícios ou enfrentar dificuldades em novos pedidos. A atenção deve estar voltada principalmente para pessoas que ainda não possuem biometria cadastrada em bases oficiais do governo, como Carteira Nacional de Habilitação, a CNH, ou Sistema da Justiça Eleitoral. Esses cidadãos precisarão emitir a nova Carteira de Identidade Nacional até 1º de janeiro do ano que vem, caso pretendam solicitar novos benefícios sociais ou renovar benefícios já existentes. Antes da mudança anunciada pelo governo federal, a exigência começaria ainda neste ano. Agora, o prazo foi prorrogado, dando mais tempo para que beneficiários se adequem às novas regras. Os brasileiros que já possuem biometria cadastrada na CNH ou no Tribunal Superior Eleitoral terão um prazo maior para se adequar. A Carteira de Identidade Nacional faz parte de uma estratégia do governo para ampliar a segurança na identificação dos cidadãos e reduzir fraudes em programas sociais. A exigência da biometria já está em vigor para novos pedidos do INSS desde novembro do ano passado.
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Você ouvirá agora a experiência do louvor O Sangue de Jesus Tem Poder. De 1969, na Igreja Cristã Maranata, no bairro Guarus, na cidade de Campos dos Goitacazes, estado do Rio de Janeiro, um pequeno grupo estava reunido no templo que ainda estava em construção, em um culto onde o Senhor estava operando uma grande bênção e o Espírito Santo estava quebrantando a igreja de forma maravilhosa. Uma irmã, desejosa de alcançar a plenitude daquilo que estava acontecendo ali, começou a orar e disse em suas palavras: "O sangue de Jesus tem poder, poder que a mim pode valer. Se comunhão não posso eu sentir, Senhor, derrama do teu sangue remidor." A irmã então percebeu que aquela oração era a letra de um louvor que estava sendo revelado a ela naquele momento. O Senhor então mostrou que algo novo havia sido alcançado e que através dessa doutrina, do clamor pelo sangue de Jesus, uma porta foi aberta e que muitas libertações seriam alcançadas e a Igreja Fiel viveria as profundas bênçãos da comunhão com o Espírito Santo de Deus.

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3: O novo Código de Trânsito Brasileiro está sendo elaborado por uma comissão especial da Câmara dos Deputados e prevê diversas alterações nas leis que regem o trânsito das cidades brasileiras. Duas das principais mudanças previstas no texto são a possibilidade de adolescentes a partir de 16 anos obterem a permissão para dirigir e a criação de novas regras para bicicletas elétricas, ciclomotores e veículos autopropelidos. Entre outras mudanças, o texto estabelece um teto nacional para taxas cobradas no processo de aquisição da CNH, o que pode reduzir consideravelmente os custos para os candidatos. Além disso, institui um programa de auxílio financeiro para autoescolas e novas diretrizes para transferência na cobrança eletrônica de pedágios. Pela proposta, adolescentes a partir de 16 anos poderão obter uma permissão para dirigir provisória, válida até completarem 18 anos. O documento terá restrições específicas. O jovem só poderá dirigir dentro do perímetro urbano, entre 5 da manhã e 11h59 da noite, sempre acompanhado por uma pessoa maior de 18 anos habilitada. O projeto também prevê que menores habilitados na categoria A poderão conduzir apenas motocicletas de até 150 cilindradas. Caso o adolescente cometa infrações graves, gravíssimas, ou seja, reincidente em infração média, perderá a permissão e terá de reiniciar todo o processo após atingir a maioridade.
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1: A maternidade costuma ser associada ao cuidado, acolhimento e dedicação integral aos filhos. Mas, por trás da rotina intensa enfrentada por milhões de mulheres, cresce um problema silencioso: a sobrecarga materna, seus impactos na saúde física, emocional e hormonal. Entre jornadas duplas, noites mal dormidas, trabalho, responsabilidades domésticas e a pressão constante para dar conta de tudo, muitas mães acabam negligenciando o próprio corpo. Segundo especialistas, os efeitos desse acúmulo podem ser profundos e progressivos. Do ponto de vista ginecológico, o impacto do estresse contínuo também atinge diretamente o equilíbrio hormonal feminino. O aumento constante do cortisol, que é o hormônio ligado ao estresse, interfere na produção de estrogênio e progesterona. Os sinais aparecem de diferentes formas: queda de cabelo, piora da pele, diminuição da libido, dificuldade para engravidar e sensação constante de cansaço. O corpo fala o tempo todo, mas muitas mulheres acabam normalizando esses sinais. Os especialistas destacam ainda que a sobrecarga emocional e mental tem reflexos diretos, trazendo alterações como TPM mais intensa, cólicas mais fortes, ovulação irregular, que podem indicar que o organismo está em desequilíbrio. A ausência de acompanhamento médico reduz chances de identificar precocemente doenças ginecológicas. Entre as orientações da especialista estão: priorizar consultas médicas, dividir responsabilidades, fazer pequenas pausas ao longo do dia.
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Eu saúdo todos os que nos ouvem com a paz do Senhor Jesus. Este é o programa Fontes da Vida, onde compartilhamos com você reflexões bíblicas baseadas no livro de Provérbios de Salomão e que certamente podem ser aplicadas à sua vida. E hoje vamos refletir sobre o que está escrito em Provérbios capítulo 21, verso 10. A alma do ímpio deseja o mal, seu próximo não agrada aos seus olhos. Em uma edição recente desse programa, já aprendemos o significado bíblico da expressão ímpio, que é todo aquele que despreza o amor de Deus por sua vida e escolhe não dar valor ao projeto da salvação do homem. O texto que lemos nos afirma que a alma daquele que assim age não deseja o bem, mas o mal. É importante lembrarmos que, em tudo o que a Bíblia diz, além do seu significado literal, também apresenta para nós um profundo significado profético, ou seja, aquilo que Deus quer nos falar e ensinar para vivermos a sua vontade. A partir disso, podemos trazer esse verso para dentro de cada um de nós, ou seja, embora o verso mostre a relação de alguém com outras pessoas, temos que fazer uma reflexão sobre cada um de nós e o Senhor Jesus. Vamos lá. Jesus, uma vez, chamou a atenção de um religioso acerca da necessidade de amar o seu próximo como a si mesmo. Só que no momento em que ele propõe uma parábola para aquele homem, ele mostrou que o próximo a ser amado era ele mesmo, o próprio Senhor Jesus. Então, podemos entender que o ensino profético desse texto que lemos agora é que aquele que despreza o amor de Deus e a sua salvação, por fazer isso, está desejando mal para si mesmo. E ele, como diz o texto, não se agrada do próximo, ou seja, de Jesus. Concluindo, todo aquele que não dá valor à salvação em Cristo Jesus está trazendo juízo para si mesmo, por não abrir os olhos e o coração para aquele que o ama mais do que qualquer pessoa neste mundo e o único que pode lhe dar a salvação. Reflita sobre isso. Essa reflexão foi escrita por pastores da Igreja

0: 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Na semana que vem, se Deus permitir, voltaremos com mais uma reflexão no programa Fontes da Vida.
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1: Os moradores do Espírito Santo que solicitarem a nova carteira de identidade nacional podem incluir informações relacionadas à saúde no documento, como diagnóstico de transtorno.

0: Do espectro autista, deficiência visual, auditiva, física ou intelectual. De acordo com a polícia científica, atualmente é possível incluir até 5 pictogramas que identificam condições específicas de saúde e deficiência que podem aparecer na versão física do documento. Segundo a corporação, é necessário entregar um laudo ou documento médico que informe expressamente a condição de saúde, o enquadramento em uma das categorias previstas e o respectivo Código Internacional de Doenças, o CID. Além dos dados impressos na carteira física, a versão digital da Carteira de Identidade Nacional pode armazenar outras informações consideradas importantes para situações de emergência ou preservação da saúde do titular. Entre os exemplos citados pela Polícia Científica estão epilepsia, fibromialgia, uso de marca-passo, alergias medicamentosas e outras condições médicas comprovadas por documentação emitida por profissionais de saúde. As informações ficam disponíveis na versão digital do documento e podem auxiliar em atendimentos emergenciais. A nova identidade também permite o registro de informações como grupo sanguíneo, fator RH e condição de doador de sangue. Assim como ocorre com os dados de saúde, a inclusão depende da apresentação da documentação exigida para comprovação das informações.
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1: Nosso tema é: empresa desorganizada não escala, ou seja, não cresce. Você quer crescer, mas sua empresa está desorganizada? Então deixa eu ser direto com você. Esqueça, crescimento não resolve problema, crescimento amplia problema. Se hoje sua empresa está desorganizada, amanhã, maior, ela estará pior. Mais clientes, mais pedidos, mais erros, mais reclamações. E aí você entra no ciclo do caos. Corre mais, resolve mais e erra mais. Muitos empresários acreditam que crescer vai organizar a empresa. É o contrário. Empresa desorganizada não cresce. Ela expande a bagunça. Sem estrutura, você não escala. Você multiplica o problema. Organização não é detalhe, é base. Empresa forte tem três coisas claras: processo claro, todo mundo sabe o que fazer; padrão definido, todo mundo faz do mesmo jeito; operação alinhada, tudo funciona em conjunto. Sem isso, não existe crescimento saudável. Na prática, comece simples. Escolha uma área da sua empresa, de vendas, de atendimento, de entrega, e defina como deve ser feito. Qual é o padrão? Quem é o responsável? Arrume uma parte, depois outra parte. E só então pense em crescer. Importante, arrume a casa primeiro, depois cresça. Porque uma empresa organizada cresce com consistência. Empresa desorganizada cresce até quebrar, infelizmente. Esse foi o Empreenda Mais. Se tiver alguma dúvida, mande para nós. Até o próximo tema.

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0: Nós saudamos a todos que estão conosco neste momento com a paz do Senhor. Estamos dando início a mais um Família, um projeto de Deus. Hoje nosso tema é Filhos Talentosos. Conosco, como sempre, o pastor Douglas e o pastor Guilherme. A paz do Senhor.
1: Paz Senhor, paz para todos.
2: Senhor Douglas, professor Marcelo, todos que estão conosco assistindo.
0: Eu vou pedir ao pastor Douglas que possa ler o texto base no nosso tema hoje.
1: O texto está no livro de Gênesis, capítulo 4, a partir do versículo 20. E Ada teve a Jabal. Este foi o pai dos que habitam em tendas e têm gado. E o nome do seu irmão era Jubal. Este foi o pai de todos os que tocam harpa e órgão. Exilá também teve a Tubal-Caim, mestre de toda obra de cobre e de ferro, e a irmã de Tubal-Caim foi Naamá.
0: Nós podíamos começar descrevendo o mundo da época, porque só vamos compreender o talento desses meninos entendendo um pouco o mundo da época. As cidades começavam a se desenvolver e as cidades começavam a ser formadas, a se multiplicar. E aí começava a se formar, então, a vida em sociedade. Então, era um mundo que se multiplicava. E as cidades começavam a crescer até mesmo de forma tortuosas, porque aqui a cada década que se passava, o homem estava mais distante do Senhor e se afastando do Senhor. E aí as coisas vão se complicando. E que lá na frente vai acabar no dilúvio. Mas vamos voltar aqui para o assunto. Então, nós vamos falar aqui agora sobre os filhos de Lameque. Três filhos talentosíssimos. Meninos muito inteligentes, que vejam que mudaram o mundo da época. Mudaram o mundo da época. O primeiro, Jubal,
1: O Jabal.
0: o Jabal, ele foi o pai da agropecuária. Ele vai revolucionar o mundo da época. Ele era um visionário. Por quê? O que que se tinha na época? Cada família tinha o seu rebanho, sua ovelhinha, o cabrita, a jumenta. Ele não. Ele vai transformar, ele é visionário porque ele que é o pai da pecuária no sentido de criar grandes rebanhos, grandes produções de carne, de leite, de lã, de tudo na época, de criar toda uma estrutura administrativa.

0: ativa de produção de alta escala, de alta escala. Então, isso não tinha na época, tanto porque, junto com isso, ele também cria a vida nômade, porque ele é o pai de todos que habitam em tenda, porque eram grandes rebanhos que precisavam estar se deslocando. Então, isso vai revolucionar o mundo da época. Lógico que é sempre atendendo a demanda, porque você tinha grandes cidades agora e com isso tinha uma demanda muito grande
1: Exatamente.
0: por alimento, por carne,
1: Também.
0: por tudo isso. Então ele foi um visionário que ele viu a demanda no mercado e teve o outro, que aí agora sim que é o Jubal
1: Jubal
0: Jubal.
1: Jubal.
0: Veja, Jubal foi o primeiro músico da história da humanidade. Ele foi o pai de todos que tocam órgão e flauta. Ele é o primeiro músico da história. Ele que criava os instrumentos e tocava esses instrumentos. Imagina, obviamente, como até o dia de hoje, o sucesso que isso não foi, como ele não ficou famoso.
1: Famoso.
0: Porque, veja, quando você introduz a música, é que os instrumentos, ele gerou uma mudança cultural no mundo da época. Porque a partir de agora você vai passar a ter músicos que tocam, essas músicas vão entrar nas festas, nas manifestações das cidades culturais, nas manifestações pessoais do homem, nas manifestações até mesmo carnais, mundanas. Então, foi uma mudança muito significativa. E o terceiro, Dubal Caim, ele foi o pai da siderúrgica. Porque ele que foi quem que vai criar todo o trabalho com fogo, ferro e bronze. Então, por que que ele vai mudar o mundo da época? Porque ele vai, a partir dele, vai passar a ter as ferramentas. O machado, a enxada, a foice. Então, a própria agropecuária do irmão e o plantio é como se fosse a internet, a criação da internet,
1: Beneficiado, né?
0: a internet de hoje. Ele muda o mundo da época. Ele vai criar também uma mudança militar significativa, porque na parte do trabalho dele vai se criar as armas, a flecha, a espada, a lança, o escudo. Então também é um homem que revolucionou. Então veja como nós temos uma família com três filhos assim, brilhantes, interessantes, né, Douglas? Em áreas totalmente diferentes.
1: E a gente vê como que o talento é atemporal, né? A gente pode até pensar, cair no erro de achar que hoje nós somos mais talentosos e tudo, mas como lá atrás, né? Antes de dilúvianos já eram tão inteligentes, mas você vê que no âmbito dessa mesma família, três vertentes completamente diferentes, três pessoas talentosíssimas foram responsáveis, vamos dizer assim, um tripé do desenvolvimento humano ali, né? Uma estrutura de civilização, mas aí eu fico imaginando, e se Lameque quisesse que todos os três fossem pecuaristas?
0: É
1: Ou se
0: verdade.
1: ele quisesse que todos os três fossem uma outra profissão, né? Como que nós teríamos perdido esse registro e a sociedade da época? E acho que é importante, né, pastor Marcelo e pastor Guilherme, a gente entender que é fundamental identificar o talento de cada filho, né? E o talento que vai ser explorado, as inclinações dele, as aptidões dele, que são tão importantes, até para a pessoa ser feliz, né?
0: Sim.
1: Então a gente vê aqui, assim, três filhos na mesma casa, mas com habilidades tão distintas e foram muito bem-sucedidos, né?
0: E o pai, né, Guilherme, respeitar o talento, porque na verdade o talento não é uma escolha pessoal. Tem
1: Exato.
0: muitas coisas que eu gostaria de ser talentoso e não sou. Você não escolhe, porque o talento são dons naturais
1: Exatamente. É natural.
0: que Deus dá ao homem. E aí eu acho que é um ponto muito significativo para nós, que servimos eu. É Deus quem dá. É uma coisa que o Senhor quem escolhe. Né? O Senhor te deu este talento, essa aptidão. Então é quase que respeitar o que o Senhor quis.
1: Muito bom.
0: Então, o pai ter esse respeito, não sufocar isso. É muito comum, às vezes, e é um exemplo delicado, que pode parecer que eu estou fazendo uma crítica, e não é. E não tem nada de errado nisso. Você tem uma família que todos vão para a medicina, ou que todos vão para a engenharia, ou para o direito. Não tem nada de errado. Isso é até bíblico também. Você vê vários servos da palavra que tinham a mesma profissão do pai. Jesus era carpinteiro e foi criado na carpintaria. Então, isso não tem nada de errado. pouco

0: se aqueles herdaram o mesmo talento, a mesma aptidão dos pais, né? O que é muito comum, inclusive. Mas em não sendo, é preciso ter esse registro.
1: Essa sensibilidade, né? Porque naquele momento do desenvolvimento aqui, se um desenvolvesse um aspecto só, Jabal foi o pai dos que criam gado ali, dos nômades, como é que ficaria outra estrutura social, né? Então, até nisso, houve um equilíbrio. Então, Deus dá equilíbrio em todas as coisas, né? E por vezes nós talvez temos dificuldade em entender esse equilíbrio, mas ele dá uma aptidão a um filho seu que não vai dar para a filha. E às vezes vai dar para a filha e você até pensa, eu acho que essa menina ela vai ter aptidão para isso, mas na verdade você vai vendo que com o tempo ela vai se desenvolvendo. E é bom que ela desenvolva, porque é um dom, é aquilo que satisfaz, que traz alegria, que traz um sustento até para ela se desenvolver. Porque pensa, se aqui Jabal foi o pai dos que criam gado, ele começasse o pai dele, Lameque, ver ele criando gado, e antes a criação era restrita à família ali, era para autossubsistência ali, e ele começa a ampliar o negócio. E o pai falava, Jabal, você está errado. Não, não, para. Não, não faça isso não, meu filho. Você vai cuidar desse jeito aqui. Então você desmobiliza um talento, um dom que Deus deu, a ele. Então, às vezes o filho tem uma aptidão, você vê. Às vezes o pai trabalha na área da medicina, vamos supor, e o filho tem uma atenção maior na área de mecânica. E aí você fica, mas se ele tem aquele dom, ele vai desenvolver, ele vai ser próspero naquilo ali. E eu acho que respeitar isso é fundamental, porque você dá subsídio para o filho desenvolver, né?
0: E eu consegui achar esse equilíbrio dele ir bem e ser feliz.
1: Exatamente.
0: Porque ele ir numa área em que não vai ser feliz, mas lógico que é a preocupação do pai. Também não pode ser feliz e passar fome. É o equilíbrio, é achar esse ponto. E agora eu vou falar sobre o pai, ele antes dele, eu ia falar sobre o pai administrar bem o talento do filho. Mas antes disso, ele precisa encontrar o talento. Isso aqui muitas vezes. Ele tem que garimpar. Tem casos que não, que já é muito evidente. Desde pequenininho, está ali, todo mundo vê, é visível. Mas mesmo esse talento, ele precisa ser, às vezes, garimpado. Ou seja, vou tentar dar um exemplo. Ele gosta da música, mas qual o instrumento dele? Então, até às vezes ele chegar no instrumento dele, né, Guilherme, que toca, né, tocava, ele vai passar por outros instrumentos. Ele vai para o violino, não é esse. Ele vai para o sax, não é isso. Aí, de repente, ele se encontra no violoncelo.
1: Exatamente.
0: Então você vai garimpando. Aí é engenharia, mas que tipo de engenharia? Então você vai para. Veja bem, esse suporte do pai. Então você identificou que o seu filho tem um talento. Você tem que identificar qual o talento dele. Aí você identificou. Agora vem um outro momento. Porque um filho talentoso, e aqui veja bem, esse programa é para todos. Que todo mundo tem um talento. Ah, esse programa então, é para mim filhos especiais? Não. Todos os nossos filhos são especiais.
1: Glória a Deus.
0: Deus é um Deus justo.
1: Amém.
0: O Senhor dá talento a todos. A questão é você identificar e achar. Às vezes pode, o problema pode ser que não é o que você queria. Você queria que seu filho tivesse um talento e orar e pai, pode ser que aconteça isso. Mas todos são talentosos. Cabe ao pai garimpar e achar. Agora, ir achando, essa administração do pai, esse suporte faz muita diferença. Você vê às vezes que o pai, quando ele percebe, ele dá um suporte, ele prepara o caminho, ele vai pavimentando, ele vai investindo nos lugares certos, ele vai fazendo os contatos certos, e aquele é muito potencializado e vai longe. E às vezes tem outros filhos que eram até mais talentosos e não foram tão longe, por quê? Porque não teve esse suporte por trás, esse pai que viu ao longe e que soube incentivar ou até mesmo investir ou pavimentar um caminho para aquele, para aquela aptidão.
1: Esse assunto do equilíbrio aqui, eu lembrei de um fato, às vezes a gente está na igreja, o pai chega, fala assim, pastor, eu comprei já três instrumentos para o meu filho, ele começou com um, gostou, foi para o outro, foi para o outro. Mas essa paciência vai apurando esse talento, porque a criança está numa fase de construção até psicológica, cognitiva, né? Todo esse aspecto, até socialmente ela está em construção. Então você ter a paciência.

0: para você dar subsídios a ele, mas ter paciência que ele está numa fase de escolhas e que vai haver mudanças nessa escolha. Mas o importante é sempre o apoio, é sempre você dar atenção e subsidiar o seu filho, para que você não prematuramente, né, de forma prematura, faça uma escolha e fala, não, vai ser isso aqui. E às vezes não é. Não é? Então, você subsidiar ele e não fazer escolhas prematuras vai fazer com que esse talento seja apurado, aperfeiçoado.
1: Essa consciência de que esse trabalho de administrar bem o talento dos filhos e dar a oportunidade é para o benefício dele. É amar o filho, né? Não definir para ele. Às vezes nós encontramos adultos que são super bem-sucedidos em diversas profissões, mas chegam um determinado momento da vida deles, que já estão estabilizados profissionalmente, eles abrem mão daquela profissão e vão. Ah, eu quero ser fotógrafo. Eu quero. Agora quero ser advogado. E vão fazer aquilo que, na verdade, entendem que é o talento que Deus deu a eles, né?
2: E como que esses filhos, quando o pai deu esse suporte e soube administrar bem as suas aptidões, quando eles ou fazem sucesso, ou prosperam na vida, ou chegam onde gostariam, como eles são gratos aos pais? Eu não chegaria aqui sem meu pai, que deu suporte, que me ajudou nas decisões mais importantes, que mostrou, não, filho, o caminho não é esse, porque o pai conhece o menino, né? A sua aptidão é essa, a sua inclinação é essa, vamos investir nisso. Então, como esses filhos reconhecem esses pais? Como reconhece? Agora nós queremos aqui, quando está falando aqui dos talentos dos filhos, aqui três meninos talentosíssimos, né? Jubal,
1: Jabal
2: Jabal
1: e
2: e
1: Tubal-Cabal.
2: Tubal. Agora a parte espiritual, que aqui no caso não foi boa. Porque eles eram descendentes de Caim. Então aqui era uma geração que estava distante de Deus. O pai deles não era um crente, um servo, né? Era um homem violento, era um homem agressivo, era um homem vingativo, era um homem distante de Deus, e que teve no seu lar práticas que não era a prática que o Criador tinha estabelecido no princípio, né? Ele foi o primeiro homem na história a ter duas esposas, ele que abriu essa porta na humanidade, né? Até aquele momento todo marido tinha uma esposa. Então fala-se um pouco sobre isso, né? Ele é o pai também dessa questão
1: O próprio homicídio, que faz parte dessa
2: da
1: genealogia, né?
2: descendência. Então vamos ver assim, que esses talentos que mudaram o mundo da época não foram bem usados. Porque aqui vou ler aqui o nome do músico, né? Que é o Jubal.
0: Jubal.
2: Jubal foi o primeiro músico da história, mas aqui é pelo registro da música não sendo usada para o louvor de Deus. Aqui é o primeiro registro onde a música se separa do louvor. Então a música vai ser usada para as paixões humanas, para a carne, a embriaguez, para tudo que ele vai abrir uma janela. Né? Por isso que a música não surge na descendência de servos de Deus aqui. Né? Não, foi justamente Caim, porque é do caído. Então, ele trouxe houve uma mudança cultural muito grande, artística também, fala sobre isso, mas péssima, porque é a música sendo usada para as pessoas caídas. E que vai desaguar lá no dilúvio. Chegou um ponto que o senhor falou, não suporta mais. Você vai ver o Dubal, que vai ser o pai, na verdade, das guerras. A violência vai se multiplicar, os homicídios. Por quê? Porque ele vai criar. Porque é aquilo. Toda grande invenção tem dois lados. Por um lado, ele criou as ferramentas para a agropecuária, para se construir mais casas, ferramentas para que o homem pudesse desenvolver uma vida melhor. Mas, por outro, criou armas. O que aumentou muito a violência. Então, foram talentos usados fora da presença do Senhor. Meninos tão inteligentes, mas tão distantes de Deus. E eu acho que isso é uma responsabilidade nossa. Então, Lameque teve um lado interessante como pai.

0: todo mundo tem as suas qualidades. Me deu liberdade, cada um desenvolveu o seu talento, ele respeitou isso. Isso foi um lado bom. Mas para ele ser um pai tão descrente, tão distante do Senhor, aqueles talentos foram muito mal usados no sentido espiritual das coisas do Senhor, né?
1: Infelizmente, a gente percebe nos nossos dias, né, pessoas talentosas, inteligentíssimas, usando esse talento para as coisas más. Você pega uma dark web, né, você vê um sistema de golpe, um sistema para enganar as pessoas, né? Então a gente vê assim talentos que foram dados poder de inteligência, de,
0: Verdade.
1: né, e sendo mal administrados, trazendo um prejuízo para si e para tantas pessoas. Né, que foi até o, quando você fala das armas aqui, o prejuízo para toda aquela humanidade ali, né?
0: Criando mal, né? Assim, até a gente lembra que às vezes jogos, né, eletrônicos, que tem os jogos educativos que ajudam a construir, mas tem também aqueles que ajudam a destruir, a ensinar a
1: Exato.
0: violência, ao mal, né? Então não são usados, né, para o bem, ou para a glória do Senhor, ou para melhorar o ambiente, mas são usados de uma forma depreciativa, né, que causam prejuízo, né?
1: E você vê, né? Lógico que o pai, como todo pai, quer ter filhos talentosos, né? Tem coisa que alegra, mas o pai vê ele se destacando na escola, em tudo. Primeiro ponto em relação a isso é o pai não pode virar fã do filho. Quando eu digo fã, estou querendo fazer uma separação. Uma coisa é você admirar o seu filho, uma coisa é você idolatrar o seu filho, porque o fã é diferente, o fã é cego.
2: Não vê os defeitos, né?
1: Não vê defeitos, é fã, é um ídolo. Então, se você, seu filho é muito talentoso em alguma área, você virar fã dele, você não vê defeitos. Você vai quebrar um relacionamento muito importante entre pai e filho. Porque se ele é talentoso, ele precisa de um pai para pôr o pé no chão, para dar diretrizes, para traçar um caminho, por onde ir, onde não ir, para pegar o caminho certo, boa decisão. Mas se você virar fã, se você ficar nesse.
0: Exatamente.
1: Aí você pega pais que tem filhos talentosos, eles estragaram os filhos.
2: Cada pau da soberba, da vaidade,
1: E
2: né?
1: ficam altivos,
2: Arrogante.
1: arrogantes, podres, ninguém suporta. Mesmo tão inteligente, insuportável. E não tem como tirar o pai disso. Porque o pai tem que saber administrar bem isso. Não, é assim, é por aqui. Né? Acho que esse ponto é importante. E de alguma forma, o pai também conseguir que esses talentos, essa inteligência, essa aptidão que se destaca, ser consagrada ao Senhor. Desde pequeno, mostrar para ele que esse talento ou essa inteligência que ele vai ter, que vai dar ele uma vida melhor, uma vida próspera, também pode ser servido para a glória de Deus. É um exemplo, talvez, um grande exemplo é Davi. Davi,
0: Exatamente.
1: acho que Davi está nesse nível. Tem a ver um poeta
2: Brilhante, né?
1: extraordinário, 70 com
2: Com
1: salmos,
2: menos de 73 salmos, né?
1: 70 salmos que. Salmos, sim, que não tem música hoje que fez mais sucesso. Porque são salmos,
2: Salmos.
1: são cânticos que atravessam séculos
0: Séculos.
1: e milênios já. Um rei que poucos foram tão amados, admirados, tanto que a bandeira da Israel hoje tem até a estrela de Davi. Qual rei, um guerreiro? Davi tinha uma inteligência para a guerra que não sei se Davi
2: Nunca
1: teve.
2: perdeu a batalha, né?
1: Nunca perdeu. Assim, você lê as guerras de Davi, é uma extraordinária, né? Ele tinha uma inteligência para a guerra, uma estratégia de guerra. Quer dizer, poeta, guerreiro, rei, mas tudo ali a serviço do
0: Do
1: Senhor.
0: Senhor.
1: Tudo para a obra. Então, foi, ao mesmo tempo que ele foi muito abençoado, o Senhor também foi glorificado.
0: E eu lembrei aqui, professor Marcelo, da importância do pai nesse aspecto de administrar o talento do filho. Quando Davi foi chamado para ir tocar no palácio,
1: Ah, bem lembrado.
0: e ele foi por um talento que Deus deu a ele, né? De tocar, ele sabe tocar, o Senhor é com ele, mas ele vai montado num jumentinho. O pai manda ele com humildade.
1: Muito bom.
0: Então, quer dizer, um
1: Muito bom.
0: talento extraordinário. Ele ia se apresentar ali para o rei, uma posição excelente, de
2: Em
0: poucos
2: destaque, né?
0: filhos, né? Poucos tinham essa oportunidade, um destaque. Mas o pai fala: você vai no jumentinho.
1: Muito bom.
0: Então, que equilíbrio
1: Muito
0: notável,
1: bom,
0: né?
1: muito bom.
0: Para Davi chegar ali e ser bem recebido, né? E não ser altivo, mas ser humilde. O que ele

0: Aves.
1: Não satisfeita, né?
0: Ah, pô, pessoas violentas, marginais, com desvios dos piores possíveis, né? Eles falam que é a escória da sociedade tá ali. E ele era tão inteligente, ele tinha uma capacidade, uma inteligência administrativa, que ele botou aquilo em ordem. No final, o cara entregou o caixa inteiro na mão dele. A questão do Egito, ele virou o mundo inteiro. Agora, o que ele já fez? Todo o talento dele estava o tempo todo com o Senhor.
1: O senhor era com ele, né?
0: Dentro, tudo na mão do Senhor.
1: Muito bom.
0: E para a gente poder fechar aqui, não pode, nosso tempo chegou, não temos como não falar sobre o fim de tudo. Qual foi o fim dessa geração tão inteligente de Lameque?
1: Lamego, lamego.
0: Lameque. Qual foi o fim? Eles todos pereceram nas águas do dilúvio. E na verdade eles tiveram uma grande responsabilidade com o que aconteceu, porque as mudanças que eles geraram, de guerras, por causa das armas, da música, tudo aquilo que eles geraram, as riquezas, vai desaguar naquela última geração ali, aquela geração que era uma geração violenta, imoral, pervertida, ao ponto de o Senhor falar, olha, tem que encerrar isso aqui e começar de novo. Então, uma geração tão brilhante, mas o que que adiantou? Morreram todas as águas do dilúvio e não tiveram uma vida pós-dilúvio. Então, o que que vai adiantar para nós ter filhos tão inteligentes, tão famosos, tão prósperos, e eles não vão ter uma vida pós-dilúvio, não vão ter uma vida eterna após a morte, como o Senhor? O que que vão fazer?
1: É o texto bíblico, né, de que adianta o homem ganhar o mundo inteiro e perder a sua alma, né? Não adianta nada todo o sucesso, toda a prosperidade, todo o talento
0: Boa palavra.
1: sem a presença do Senhor. É o Senhor que traz alegria, é o Senhor que traz a bênção, né? Os exemplos que foram citados de Davi e de José. Tudo que eles fizeram trouxeram aqueles que estavam perto deles para o Senhor. Para a glória do Senhor. Davi une Israel no Senhor. Né? Você vê José, dá um testemunho de tudo o que aconteceu, foi a mão do Senhor. Então, esse talento sem a bênção de Deus, ele não transcende, né, Pastor Marcelo? É que nós vamos ver nessa transição, né, já um outro talentoso, né, que foi Noé, que um engenheiro naval brilhante, mas fez para a glória de Deus, né?
2: Glória de Deus.
0: E marcaram a história. José marcou a história.
2: Exatamente.
0: Davi marcou a história. Noé marcou a história. Mas glorificando o Senhor.
1: Amém. Verdade.
0: Toda a família deixa a história. Mas que na nossa história tem um nome forte, brilhando,
1: Amém.
0: que é o nome de Jesus.
1: Glória a Deus.
0: Amém, Guilherme?
1: Amém.
0: Glória, Pai do Senhor.
1: Pai Senhor.
0: Aconselhamos a todos os pais, a todos nós, assim que você identificar o talento do seu filho, em vista, dê suporte, mas um dia converse com ele. Meu filho, consagre as suas aptidões ao Senhor, para que nas suas aptidões o Senhor seja glorificado e que aquele que te deu esses dons naturais, ele também seja adorado por aquilo que te deu. Dele veio e que para ele possa voltar. Que Deus te abençoe. Que Deus abençoe a sua família. A paz do Senhor.

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1: Nosso tema é: empresa desorganizada não escala, ou seja, não cresce. Você quer crescer, mas sua empresa está desorganizada? Então deixa eu ser direto com você. Esqueça, crescimento não resolve problema, crescimento amplia problema. Se hoje sua empresa está desorganizada, amanhã, maior, ela estará pior. Mais clientes, mais pedidos, mais erros, mais reclamações. E aí você entra no ciclo do caos. Corre mais, resolve mais e erra mais. Muitos empresários acreditam que crescer vai organizar a empresa. É o contrário. Empresa desorganizada não cresce. Ela expande a bagunça. Sem estrutura, você não escala. Você multiplica o problema. Organização não é detalhe, é base. Empresa forte tem três coisas claras. Processo claro, todo mundo sabe o que fazer. Padrão definido, todo mundo faz do mesmo jeito. Operação alinhada, tudo funciona em conjunto. Sem isso, não existe crescimento saudável. Na prática, comece simples. Escolha uma área da sua empresa, de vendas, de atendimento, de entrega, e defina como deve ser feito. Qual é o padrão? Quem é o responsável? Arrume uma parte, depois outra parte. E só então pense em crescer. Importante, arrume a casa primeiro, depois cresça. Porque uma empresa organizada cresce com consistência. Empresa desorganizada cresce até quebrar, infelizmente. Esse foi o Empreenda Mais. Se tiver alguma dúvida, mande para nós. Até o próximo tema.

0: A paz do Senhor Jesus, estamos dando início a mais uma edição do programa Os Dias da Minha Mocidade, um programa de jovem, feito por jovem e para jovem. E nós queremos cumprimentar a todos que estão conosco, a você que está conosco através da TV Manaim. E você que está no YouTube já sabe, ó, Triple C, curta, comente e compartilhe. Vamos dar início a esse programa, a esse bate-papo gostoso com os jovens. E nós vamos aqui, ó. Enquanto nós abrimos a câmera aqui, a gente está vendo, ó, tanto de jovem bonito. Aliás, jovem é bonito demais. É bonito ser jovem, né? Por isso nós estamos aqui e nós cumprimentamos a você, onde você estiver. Que a boa mão do Senhor esteja sobre a sua vida. Aqui do meu lado, Daniel Carreto, participando conosco aqui desse programa, Os Dias da Minha Mocidade. Queremos cumprimentá-lo com a paz do Senhor Jesus.
1: A paz do Senhor Jesus, é um prazer estar mais uma vez aqui nesse programa, que é muito querido, inclusive, nas redes sociais, no YouTube. Só ouço bons comentários, então é sempre bom estar aqui com esses jovens maravilhosos aqui.
0: Alegria toda nossa, pode ter certeza. Olha, eu tenho aqui uma colinha do Daniel, em relação ao currículo do Daniel, que eu queria passar. Aliás, é uma colinha não, é uma coluna, né? Porque muita coisa para a gente falar aqui, Daniel. De você, eu vou dar só um spoilerzinho aqui, ó. Daniel Carreto tem 35 anos, confere.
1: Confere.
0: Capixaba, morador de Vitória.
1: Confere.
0: Educador financeiro, consultor de investimentos e referência nacional em finanças pessoais, reconhecido como terceiro maior influenciador de finanças certificado pelo CFP do Brasil. E décima edição do relatório financeiro. Aí eu já, aqui, se eu mostrar aqui, a gente já se perde. Olha aqui, pessoal.
1: Não precisa falar o
0: currículo inteiro, né? Porque a gente aqui, a gente já sabe da sua condição e você tem uma influência muito grande nesse mercado de onde nós vamos falar hoje, né? Que é o tema do nosso programa, que eu vou chamar aqui a nossa querida irmã Raíssa, que vai passar mais informações para a gente do programa de hoje. Raíssa, com você.
2: A paz, Senhor Jesus, Faé. A paz, Senhor Jesus, Daniel. Aos jovens que estão aqui no estúdio, sejam muito bem-vindos. Voltem sempre, a gente sempre fala, né? Voltem

0: tempo, mas é para voltar mesmo para participar aqui conosco. E o tema de hoje, como já foi dito, um spoilerzinho, né, do currículo do Daniel, nós vamos falar sobre o empreendedorismo. Empreender com propósito. Esse é o nosso tema de hoje. E os jovens aqui já estão ansiosos, né? Nós estamos numa fase de empreender, de terminar a faculdade, ou até mesmo de iniciar para saber o que nós vamos fazer. E, Daniel, nós estamos aqui preparados para fazer muitas perguntas. Nós estamos no episódio 1, então fique aí. Espere chegar o próximo episódio, que eu tenho certeza que vai ser maravilhoso esse programa. Vamos começar aqui, Fé, no
1: Vamos a
0: estúdio,
1: isso.
0: com os
1: A primeira
0: jovens?
1: pergunta?
0: Isso aí, você se apresenta, fique à vontade.
2: A Paz Senhor Jesus, Faé, a Paz Senhor Jesus Daniel. Meu nome é Stephanie, eu sou da Igreja Cristã Maranata de Jucu, em Viana, do Ministério Pastor Luzimar Simões. E a minha pergunta é a seguinte: quais são os primeiros passos para um jovem que quer começar a empreender, mas que não tem dinheiro?
1: Excelente pergunta. Bom, primeiramente, o jovem ele não deve se preocupar. Nesse primeiro momento, no momento inicial de concepção de ideia, realmente em ter dinheiro para começar o negócio. Eu sempre digo que o melhor a fazer é começar com aquilo que você já tem, aquilo que está à sua mão. Até porque eu tenho certeza que muitos dos jovens que estão aqui nos acompanhando ainda não têm o recurso necessário para iniciar um negócio, já que demanda um investimento alto. Então, muitas vezes, esse jovem ele já tem alguma habilidade, ele já tem algo que ele consegue oferecer. Até mesmo fazer em casa, na nossa igreja, aí você sabe muito bem, nós temos até uma pessoa que faz bolos de pote e tal. Então, assim, esse é um exemplo, mas nós também temos exemplos de prestação de serviço. Então, a pessoa, às vezes, ela tem uma habilidade especial que só ela tem ali, ou uma, é diferenciada. Ah, ela sabe fazer imagem, sabe editar vídeo, sabe fazer alguma coisa específica em relação a animais. Eu estou dando vários exemplos, porque realmente cada pessoa ela tem consigo uma habilidade que ela já traz. E muitas vezes ela acha que aquilo é algo, mais uma coisa, mas muitas vezes é algo que ela pode sim oferecer e monetizar, e isso vira futuramente um negócio. Inclusive foi o meu caso. Eu comecei oferecendo os meus conhecimentos que eu já praticava na minha própria profissão ali, na minha própria vida pessoal também, que era cuidar de investimentos, ou investir o dinheiro meu particularmente, e depois isso foi se tornando um negócio. Então esse é o primeiro ponto, né? Realmente começar com aquilo que você já tem, que são os seus conhecimentos, a sua habilidade, aquilo que você pode oferecer para as pessoas. O segundo ponto, que eu acho que é importante, já que ela perguntou os passos, né? O segundo passo realmente é buscar aprender, né? Porque hoje em dia, eu posso falar isso com propriedade, porque não sou tão velho assim, mas na minha época, para aprender, você tinha que ter enciclopédia, você tinha que realmente ter acesso a livros que muitas vezes eram caros. E hoje em dia, o jovem, ele tem o privilégio de abrir o computador dele, o celular mesmo. Ele consegue ter acesso a conteúdos, a materiais muito ricos que podem ajudá-lo até mesmo a se aperfeiçoar naquilo que ele quer oferecer no serviço ou no produto que ele quer vender e, principalmente, obter conhecimento sobre empreendedorismo mesmo. Porque hoje, quem está nos assistindo aqui hoje, é de graça, inclusive, está tendo acesso a um conteúdo de empreendedorismo que eu tenho certeza que vai agregar alguma coisa, que vai encurtar o caminho, que vai diminuir a quantidade de erros que essa pessoa vai cometer para alcançar o sucesso. Então, primeiro passo realmente é monetizar aquilo que já tem. Segundo passo é realmente tentar aprender antes de começar. Mas o terceiro passo, eu coloquei em terceiro, mas poderia ser o passo zero, né? É busque a direção do Senhor, né? O jovem, ele deve realmente colocar a sua vida, principalmente a sua vida profissional, que vem antes, inclusive, da sentimental. Muitas pessoas, às vezes, trocam essa ordem, né? Mas a vida profissional, ela vem antes da vida sentimental. Deve colocar tudo diante do Senhor. Então, Senhor, esse negócio que está na minha mente, no meu coração, isso que eu estou pensando, né? Isso que às vezes eu não tenho dinheiro, recurso para investir, é isso mesmo, Senhor. O Senhor está nesse negócio, porque eu sempre digo para os jovens, né? A direção do Senhor, ela é segura, ela nos traz paz, ela não nos tira a paz. Então, eu acho que são três passos que eu deixo aí que são interessantes para o jovem começar essa trajetória aí de empreendedorismo.
3: Amém. Vamos para a segunda pergunta. Esse eu conheço, Isaac. A paz do Senhor, Fael, a paz do Senhor Daniel. Eu me chamo Isaac Gouveia, sou da Igreja de Novo México 4, do Ministério do Pastor Ronaldo Ramos. A minha pergunta é como um jovem ele pode se destacar profissionalmente, mas sem perder os valores espirituais?
1: Ah, essa pergunta é muito fácil. Desde muito novo, eu costumava dizer para os jovens da minha igreja, que eu já faço, sou professor de jovens há bastante tempo, que o jovem da igreja, na verdade, ele tem um privilégio de já ter consigo valores e princípios que estão em falta no mundo. Então, a gente fala hoje que o jovem, ele se destaca.

0: na sua profissão, seja abrindo um negócio, ou mesmo trabalhando para alguém, mas ele se destaca porque ele já traz consigo os ensinamentos bíblicos que há milhares de anos já vêm sido praticados e quem os pratica tem sucesso em tudo que faz. Então, assim, empreender, na verdade, é apenas mais uma forma de servir, de trabalhar, de obter o seu sustento, mas os valores do servo, os valores cristãos, os valores da Bíblia, eles, na verdade, eles ajudam o servo a se diferenciar. Então, eu vou dar exemplo aqui de coisas que o jovem, sem dúvida, vai fazer e que aí fora é muito raro, às vezes chegar no horário, coisas básicas, né? Respeitar a autoridade, né? Nós somos acostumados na igreja. Existe a autoridade, existe o pastor, existe o diácono, existe o obreiro. Então existe essa hierarquia, que é natural também numa empresa, ou até mesmo empreendendo. Então, esses princípios, como prosperar, foi a sua pergunta, né? Na verdade, eles ajudam muito mais. Eu costumava dizer, dava alguns exemplos de que uma vez um jovem conhecido meu, ele se converteu, né? Ele não era da igreja, ele se converteu. E ele uma vez ele virou para mim e disse assim: Daniel, eu fico impressionado como os jovens da igreja prosperam. E essa foi a fala dele, né? E isso me deixou maravilhado, porque realmente ele foi dando exemplos. Olha o fulano, fulano fez isso, e olha lá, ele está tendo sucesso. Ciclano começou a estudar, passou no concurso. Outro ciclano estudou, passou no vestibular. Então esses valores que foram citados, na verdade, eles só auxiliam, eles só corroboram com aquilo que o jovem ele tem no seu coração fazer. E se o Senhor estiver no negócio, com certeza vai ser uma bênção, vai ser próspero.
1: Glória a Deus, né? Ouça a voz da experiência de um profissional. Vamos continuar, mais um jovem, mais uma pergunta.
2: A paz do Senhor, me chamo Débora Leoncines, eu sou da Igreja de Sorocaba, Vila Godoy, Ministério do Pastor Newton. E a minha pergunta é: a gente sabe que empreender exige muito tempo, muito comprometimento. E como que a gente faz para desenvolver um negócio sem deixar de colocar o Senhor como prioridade?
0: Eu acho que até na resposta anterior eu já até dei um pouquinho de um spoiler dessa resposta. Mas a verdade é que sem o Senhor, provavelmente você não vai prosperar. E alguns podem até dizer, mas existem pessoas no mundo que empreendem e não têm o Senhor e prosperam. Mas nós que temos o conhecimento da palavra e temos experiências com Deus, a gente entende que tudo aquilo que nos afasta do Senhor, na verdade, não é bênção para nós. Então, o empreendedorismo, como qualquer outra atividade, profissão, tarefa que você vai executar, ela tem que ser um meio, um canal para você ser ainda mais disponível para a realização da obra do Senhor. Então, se o empreendedorismo em algum momento ele te afasta de Deus, e aí quando eu falo te afastar de Deus, eu não estou nem falando te afastar do culto, tá? Apesar que tem uma certa relação, tá? Mas existem situações, e eu falo até mesmo de mim, que eu tive que me ausentar de alguns cultos por questão profissional. Mas o mais importante é o relacionamento que o jovem vai ter com o Senhor. Ele não pode deixar que o desejo de prosperar, de ser realmente vencedor na sua carreira, no seu empreendedorismo, nos seus estudos, que seja, seja mais importante do que servir ao Senhor. Porque aí sim ele vai estar idolatrando a carreira, a profissão, o negócio, o estudo, e aí sim ele vai estar, na verdade, incorrendo em pecado. E em vez de ser próspero, ele, na verdade, vai estar tendo menos do que quando ele começou. E é até interessante, porque pode ser que nessa trajetória a pessoa seja bem-sucedida nesse empreendimento. Mas o que adianta conquistar o mundo e perder a sua alma, né? Diz a palavra. Então, realmente não terá validade nenhuma. Então, colocar o Senhor em primeiro lugar, colocar limites de horário, quem sabe, limites até onde você vai, e principalmente limites do que você está disposto a fazer. Jamais ultrapassar o limite daquilo que não é realmente o conhecimento, aquilo que a gente acredita, nossa fé, aquilo que a gente conhece da palavra.
1: Daniel, pegando um gancho do que a irmã fez uma pergunta para você, eu gostaria que você complementasse nisso que eu vou falar. Ela falou sobre a diferença. Então, nós vimos aí a diferença de um jovem que tem a presença do Senhor, que busca o Senhor, e de um que não busca. Ah, o que você pode falar em relação a isso que acontece, em relação, vamos supor, o jovem, ele não conhece o Senhor. Então, como você disse, tem muitos jovens que não conhecem o Senhor, estão se dando bem,

0: jovem que não conhece o Senhor, ele tem um problema. E esse outro jovem que conhece o Senhor tem o mesmo problema. O que você fala sobre essa relação, a importância de se ter o Senhor, de uma perdição de um jovem, dele desistir de tudo, dele largar tudo, dele não ter mais um norte e ele procurar caminhos complicados?
1: O maior problema hoje da humanidade, por mais que para muitos seja, não é falta de dinheiro, não é falta de sucesso. O maior problema hoje é falta de sentido na vida. Não à toa, a depressão hoje é a doença mais falada, que infelizmente mais mata. Então, o jovem que busca apenas o sucesso profissional, estudantil na sua carreira, e esquece de todo o restante, principalmente esquece do Senhor, ele, na verdade, ele vai chegar em um momento da carreira, do empreendimento dele, que pode ser que ele tenha sucesso, ele vai estar vazio daquilo que é mais importante. E respondendo o que você falou, ainda nesse processo de ser bem-sucedido, certamente vão ter momentos difíceis, né? É natural que você está começando um negócio, está empreendendo, e que em algum momento ali é difícil aconteça. O jovem que ele está na presença do Senhor, ele tem a quem recorrer.
0: Uma estrutura espiritual.
1: Ele não vai recorrer, talvez, a uma pessoa. Ele vai recorrer ao dono de todas essas coisas, o dono do ouro e da prata, aquele que tem todas as soluções. E por mais, às vezes, abstrato que possa parecer, para quem já empreendeu, quem já está nessa trajetória, sabe muito bem o que eu estou falando, quem está nos acompanhando, que ter o Senhor do seu lado é ter aquele que é o justo juiz, é ter aquele que é o melhor amigo e conselheiro. Então você vai colher frutos desse relacionamento com Deus, e que pessoas que muitas vezes não têm essa relação com Deus, ou que abandonaram essa relação em troca apenas de ser prósperos nessa vida, não vão ter. Então eu falo com propriedade, é muito melhor você vencer na sua carreira, na sua profissão, com Deus, do que sem Deus. Isso é muito certo. Amém.
2: Eu me lembrei de um texto que está em Mateus 19, 21. Disse-lhe Jesus: se queres ser perfeito, vai e vende tudo o que tens, dá aos pobres e terás um tesouro no céu. E vem e segue-me. E o jovem, ouvindo essa palavra, retirou-se triste, porque possuía muitas riquezas. É o que o irmão acabou de dizer, né? O importante é a gente entregar tudo para o Senhor. Os jovens entregarem tudo para o Senhor. Desde antes da faculdade, quando começar a saber o que quer, né, qual curso for, consultar o Senhor, pedir uma direção ao Senhor, entregar tudo aos pés do Senhor, porque as portas vão se abrindo, né, os anos vão se passando, termina a faculdade, entra em um emprego ou começa a empreender, e o Senhor está ali, né, o Senhor, a gente sabe, a gente escuta as experiências. Então esse é o nosso diferencial, porque o Senhor está conosco e a gente tem o mais importante, que é o tesouro do céu.
1: E se me permite fazer um complemento, muito bem pontuado pela Raíssa, eu tenho conversado com uma jovem da igreja que ela está num momento muito decisivo de decidir qual curso ela vai fazer na faculdade e está naquela situação. Os pais querem um curso, ela quer outro, aí vem conselhos de outras pessoas falando outro e fica naquela coisa. E ela mesma fala: eu tenho muito medo de escolher, né, seja escolher errado ou escolher algo que vá de contrário ao que os meus pais querem. E a instrução que eu dei para ela foi assim: busque ao Senhor, porque a direção que vier do Senhor, os pais dela são da igreja, o pai dela até pastor, foi assim: o que vier do Senhor vai ser bom para você, vai trazer paz ao seu coração, vai trazer segurança para sua família, para os seus pais, que vão parar de insistir num outro curso. Então, assim, fica naquela questão do jovem querer tomar aquela decisão racional, quando na verdade ela deveria realmente colocar diante do Senhor e deixar o Senhor decidir por ela. Então, essa é uma lição que a gente tem transmitido aos jovens, que foi experiência nossa e que pode ser experiência de muitos outros.
0: Amém. Vamos continuar mais um jovem a perguntar.
1: Paz do Senhor Jesus, Flávia, paz do Senhor Jesus, Daniel, a todos que nos acompanham. E eu sou Gustavo Ferraz, sou da Igreja Cristã Maranata de Jucu, do Ministério do Pastor Losimar. E a minha dúvida é: quais são os erros mais comuns que os jovens cometem ao iniciar um negócio? Muito boa pergunta. Inclusive, não é um erro só dos jovens, não é um erro só de quem é da igreja. Um erro que é cometido fartamente. Eu atendo empresários, atendo pessoas que empreendem realmente nas minhas consultorias de investimento e financeiras. E o que eu vejo que mais acontece é misturar

0: aquilo que é o bolso pessoal, né, o dinheiro que você tem, seu pessoal da pessoa física, com o dinheiro do seu negócio, da sua pessoa jurídica. E aí você não consegue ter clareza nem de um nem de outro. Você não sabe se você está tendo lucro na sua empresa, de fato, que muitas vezes você mistura com outras receitas, outras rendas. Você não sabe o que de fato está saindo da sua empresa e está indo para você, porque você não fez essa separação. Então, esse é o principal erro em todos os âmbitos, tá? Então, assim, até deixando esse conselho para o jovem que está empreendendo, já está nessa trajetória, tenha muito claro e separado aquilo que é uma conta, tá, bancária mesmo, do que entra, do que sai da sua empresa, pessoa jurídica, e uma conta da sua pessoa física, e uma contabilidade também, né, um controle financeiro da sua pessoa física, que são as contas pessoais de cada um, cartão de crédito, etc. Não misture contas de cartão de crédito de empresa com coisas de pessoa física que você usa no seu dia a dia, porque isso certamente em algum momento vai te trazer mais dificuldades. Então, esse sem dúvida é o primeiro erro. Tá? Existem outros tantos erros, até que se eu fosse começar a comentar aqui, a gente ia ficar por muito mais tempo do que a gente tem para falar. Mas eu acho assim, trazendo para a realidade do jovem, que foi a sua pergunta, um dos erros mais comuns é o jovem ele querer construir algo, tomar uma decisão sem ter realmente a direção do Senhor. A gente já falou aqui, mas eu acho que não tem como deixar de citar isso. Então, às vezes, a gente vê um jovem que ou ele não buscou a direção do Senhor, ou ele teve uma direção que não era para ele abrir, para ele seguir com aquele negócio, mas ele muitas vezes ele vai por conta própria, toma a decisão, né? O Senhor dá o livre-arbítrio para cada um decidir como que vai fazer. Ele abre ali um negócio, faz aquilo ali, e muitas vezes ele vai ter um insucesso e vai trazer um prejuízo para ele. Então, acho que esse é um erro que a gente não deve cometer. Desejo que os jovens que estão nos acompanhando aqui tomem essa cautela, busquem o Senhor, tenha a direção do Senhor para você poder tomar as melhores decisões.
1: Maravilha, Daniel. Olha, nós estamos chegando ao final de mais uma edição do programa Os Dias da Minha Mocidade. Foi bom, não foi? Ó, mas tem a segunda parte que você não pode perder na próxima semana. A você que está conosco na TV Manaí, nós cumprimentamos a você. E também, olha, você que está conosco no YouTube, não deixe de curtir, comentar, compartilhar e também mandar nos links aí de WhatsApp para os jovens, né? E eu queria fazer um gancho em cima do que o Daniel falou, para você acompanhar também na TV Manaim e no canal oficial da Igreja Cristã Maranata, o programa Empreenda Mais com o nosso querido pastor Aníbal Neri. Tem muitas informações para você que está empreendendo, para você que está começando, para você que está, às vezes, acontecendo alguma coisa na sua empresa, você não está sabendo o que está acontecendo, programa Empreenda Mais. Na Rádio Manaim também, nosso querido pastor Aníbal Neri. Daniel, a gente queria agradecer a sua participação aqui conosco e, claro, a gente vai ficar para o próximo programa, né?
0: Isso aí, aguardo todos para o segundo episódio da nossa série, nosso programa.
1: A gente agradece aos jovens, né, que estão aqui. Outros jovens irão para o outro programa. Agora essa daqui vai continuar conosco. Raíssa.
2: É isso mesmo, Fé. Vou dar os nossos agradecimentos aqui à produção, que são jovens, né, que trabalham para este programa, a Estela, o Daniel, o Guilherme e eu, Raíssa, estamos juntos aqui. E só um comentáriozinho aqui, nós não tivemos o Fala Jovem, né, para você deixar de enviar seu vídeo, não. É porque a Fala Jovem está aqui hoje, ela está presente aqui hoje. Mas no próximo episódio, episódio 2, deixa o programa dessa série, vai ter o Fala Jovem, tá bom?
1: Amém. Então, a gente espera você no próximo programa. Até semana que vem a todos. A paz do Senhor Jesus. Tchau, jovem.

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1: Durante muito tempo, roncar, dormir mal ou respirar pela boca eram vistos apenas como pequenos desconfortos do dia a dia. Hoje, sabemos que alterações respiratórias e distúrbios do sono podem impactar profundamente a saúde, o desenvolvimento e a qualidade de vida. E talvez uma das descobertas mais interessantes dos últimos anos seja justamente o papel da odontologia nesse processo. E é durante o sono que o organismo realiza funções fundamentais para crescimento, memória, aprendizado, equilíbrio hormonal e recuperação física. Uma noite mal dormida não afeta apenas o cansaço do dia seguinte. O impacto pode atingir concentração, comportamento, imunidade, desempenho escolar e até saúde cardiovascular. Nas crianças, esse efeito costuma ser ainda mais marcante. Sintomas aparentemente simples podem indicar alterações respiratórias importantes. Crianças que roncam frequentemente, dormem de boca aberta, babam no travesseiro, apresentam sono agitado ou dificuldade para acordar, podem estar desenvolvendo distúrbios respiratórios do sono. E o ronco infantil merece atenção especial. Ao contrário do que muita gente acredita, criança não deveria roncar regularmente. Ronco é um sinal de dificuldade da passagem de ar durante o sono. Em alguns casos, essa obstrução pode evoluir para episódios de apneia, quando a respiração sofre interrupções temporárias ao longo da noite.
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4: Olá, ouvintes da Rádio Manaim. Eu sou Andréia Talma e vamos conversar com a musicista, especialista em educação musical e musicoterapia, Janaína Zumac. O tema de hoje é: como o estudo da música pode contribuir com a educação?
5: Olá, ouvintes. Olá, irmã Andréia. Olha, a música pode contribuir e muito. É muito importante para a integração das crianças na vida escolar e pode se afirmar que é fundamental e que ela contribui estimulando o bom convívio social, harmonia, autoestima, autonomia e o próprio desenvolvimento cognitivo da criança. Hoje nós sabemos que tanto na escola quanto também no nosso dia a dia, a música é parte integrante da nossa vida. Com ela traz muitos ensinos e benefícios. Então a música contribui muito. A paz do Senhor, irmãos.
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